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0: 9:10, é a sexta-feira, indo pro Beleléu, chegando o final de semana aí, né, oficial agora. Newton Lujan, de Araraquara, boa noite, Newton.
1: Boa noite, Marcelo Renato, aqui é o Newton. Toca uma aí do Renê pra gente hoje aí, e aqui é Corinthians.
0: Mais um corintiano aí. E vai, bora comemorar, aí vai... Maria Aparecida da Vila Prado agradecendo. Silvana Fernandes. Boa noite, Marcelo. Juntinhos em nossas emoções. Toca para nós Amor Distante com os meninos passarinhos. Ok, o seu beijão, viu? Obrigado por estar com a gente aí. Quem mais aqui? O Nelson quer ouvir Phil Collins. Ok, eu não sei se eu tenho essa aí que você pediu, preciso conferir, mas a gente toca hoje o Phil, né? Ok, meu querido. Quem mais aqui, Marcelo? Világio de Nápoles, vamos ouvir aqui.
2: Boa noite, Marcelo Renato. Aqui é o Tapeu, o Doutor Castigo aqui de Nápoles, que faltou o cara aqui. Tô aqui de castigo ele. Mas tô sem som aqui pra te ouvir, tá bem ruim. Um abraço pra você aí. Bom programa.
0: O Tatão sempre foi meio maluco, né? Obrigado, Tatão, mas é palmeirense. Outro palmeirense aqui para equilibrar, o Adélcio. Boa noite, irmão querido e amado. Manda um abraço pro Zui. Leva o Zui e o Gustavinho para passear com você. O Adélcio, abraço você, beijão pra Silvia e um rau, rau, rau pra Pipoca. Francisco Marcos, o Marquinho do Espetinho curtindo a gente aí, boa noite, meu querido. Maria do Araci, ok, eu já sei, já coloquei no ponto aqui. Se eu tivesse asas, Rudy Roney. Adriano Verdetti, boa noite, meu amigo.
3: Boa noite, amigo Marcelo Renato, você tá bom?
0: Bom.
3: Marcelão, sextou, hein? Manda a noite aí com os meninos. Tamo junto na escuta, DBCFM, Rádio Carinho.
0: Rádio Amor, faz tempo que eu não toco mesmo, hein? Olha o Brás, professor Brás. Deixe-me ver. Boa noite, MR. Estou na chácara hoje. Temperatura de 18 graus e caindo, é verdade. Eu cheguei e tava 20. Quando eu abri o programa, já que tinha caído para 19, agora caiu para 18. Tá igual aí, viu, meu querido Brás? Ok? Sextou, estou refazendo o regimento escolar. Só 75 páginas. Vamos que vamos. Ouvindo emoções. Abraço, amigão. Bom fim de semana. Ok. Tem um Jean Giovanni aí programado para você, em Brás. E eu vi o vídeo que você mandou do Rick Renner com uma música mais raiz, né? Com um tema mais sertanejão. Depois eu vou ver com o tempo em casa, ok? Boa noite, meu querido. Manda um abraço para nós aqui em Brotas, em especial para o meu irmão Rodrigo, meu tio Sidão e todos que estão ouvindo a melhor rádio do Brasil. Quem é, Marcelo? Renato Camargo. É mais um primo do Zezé, né? Muito bem. Só que essa música aí não é romântica, não rola agora, mas... Então, olha quem está com a gente aqui. O Cheyenne, vamos ver onde é que o homem tá. Ele anda pelo Brasil todo. Ele ia pro Nordeste, não é? Pra Paraíba? Vamos saber se já chegou.
4: Boa noite, meu irmão. Como é que você tá, Marcelo Renato?
0: Bom.
4: Hein? Maravilha. Eu aqui te aplaudindo. Passando Montes Claros. Entrando agora na BR-251. Aquela BR que ninguém respeita ninguém. Tudo é faixa de rolamento e asfalto mesmo não tem, né? Cada um por si, Deus por todos. Mas vamos lá. Saindo agora, entrando na BR-251, sentido Salinas. E por aqui, graças a Deus, tudo bem. Vou te aplaudindo. Que Deus abençoe a cada um. E que seja uma noite de paz e tranquilidade.
0: Amém.
4: DBC-FM, Rádio Carinho.
0: Rádio Amor, valeu, Cheyenne. João da Mata, boa noite, MR. Estou sempre sintonizado, hein? Na DBC, ouvindo o seu programa. Estou aqui no Puxa do Palito Doce. Um abraço a você, todos que ouvem a DBC. Conheci você pessoalmente na festa da DBC, quando o Mazinho Quevedo foi cantar aí, em Ibaté. Toca para nós, Phil Collins, One More Night, da Mata de Boa Esperança. Ok, então tá decidida, vai ser essa aí, porque a outra acho que eu não tenho mesmo. Obrigado, da Mata. Bom trabalho, obrigado aí pelo carinho, viu? Bim da TV.
5: Boa noite, meu amigo Marcelo. É o Bim da TV de Cravinhos. Noite, eu tô aqui no Bar da Lu. Toca uma do Eduardo Costa aí, Coração Pirata. A Ambev entregou a cerveja hoje.
0: Aí, sim.
5: Tô aqui no Bar da Lu. Falou, Marcelo.
0: Quem mais aqui?
5: Ah, manda um abração aqui. Tá eu, a minha amiga Ivone. A Luciana, o meu amigo deu uma porta. Não esquece, não, hein?
0: Mas a gente toca
5: hoje. É, Coração Pirata. Falou, meu amigo Marcelo. Vai pra todo que tá escutando a DBC FM. Boa noite. DBC FM, Rádio Carinho.
0: Rádio Amor e o som alto lá. Obrigado, ô Lu. Obrigado, meu querido Bim. Coração Pirata Eduardo Costa. A hora que rolar vai pro nosso querido Arlindo Aparecido Alvaredo. É, eu li, ô Leandro, eu li isso aí. Eu vou tocar o Fabílio para você depois. Eu já li seu recado aí. Douglinhas, fala Douglinhas.
6: Boa noite, Marcelo Renato. Boa noite. Toca para nós aí. Milagre da foto, César e Paulinho. Manda para todos os ouvintes. Nosso amigo Pia, lá da Fazenda Santana, sua vira. Nosso amigo Marcelo Medeira, nossa amiga Dudinha. Bora que bora, hein? Sextou, hein? Vamos dar pita aqui, Zabugulido, machucar o periquito, hein? Falei mesmo, hein?
0: Valeu, meu querido. Mas não é romântica, não dá para rolar agora, né? Ô, Lena, pode mandar sim, não entendi. Ronaldo Sigolini, o Sigoline. Boa noite, Marcelo Renato. Wellington e Sigolini. Olha aí, e eles estão municiados lá. Olha quantas granadas. Aí sim, hein? E aqui, Marcelo, o Emerson acabou de mandar um áudio aqui, ó.
7: Boa noite, Marcelo, aqui é o Emerson do Sul. Ah, caiu um zoom aí pra nós. Oferecer aqui pra frente 843. Pra molecadinha do Puxa aqui e molecadinha do Transbordo. DBC FM, Rádio Carinho.
0: Rádio Amor, obrigado, meu querido. Música na conversa é Bruno Marrone, hein?

9:25, muito bem, deixe-me mandar um alô aqui para Dolores Oliveira, meu querido Márcio Baltazar. Ah, boa noite, MR, estamos aqui no Nego, hein, em Cidade Araci, manda um alô para nós, eu, meu amigo Cruel, Eleni, o Nego, dono do bar, e toca o Zezé e Luciano na madrugada, é isso? Deve ser madrugada em meu olhar, né? Mari Mendes, a prima da Simone Mendes, também com a gente. Boa noite, Marcelo. Ótimo, emoções para todos nós. Ok. O Ivair, aí sim, hein? Curtiu aí o Leandro Leonardo, abriu uma cervejinha. Célia Ruda, boa noite, Marcelo, querido. Boa noite, Célia. Obrigado por estar com a gente. Alô, Falcão. Alô, Adriana. Uma ótima noite para vocês. Vamos ouvir agora a Fátima Leão e depois tem o Jean Giovanni para o professor Brás.

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1: FM 9:34, muito bem, abrindo mais meia hora de emoções. Quem tá com a gente aqui? O Vantuir. Boa noite, Marcelo, Renato, tudo bem? Toca pra nós, Velho Amor, Tião Carreiro e Pardinho. Rádio Carinho, Rádio Amor, um abraço, valeu, meu querido. O Eric, será que é o pai ou será que é o filho dele, o Gabrielzinho?
2: Boa noite, Marcelo. Manda uma música pro meu meninão aí, ó, pro Gabriel. Né? Tá dando um passeio na cidade aqui hoje, de novo. Eu e a esposa, Michele. Dá uma dona bem chamada pra nós aí. Positivo, obrigadão, hein? Rádio Carinho, Rádio Amor.
1: Valeu, meu querido. Esse é o nosso querido Eric Wilson e William de Torrinha. Ah, boa noite, Marcelo, Renato. Um abraço pro Renatinho. E amigos, uma música romântica do Roberto Carlos. Rádio Carinho, Rádio Amor. É, eu tenho que tocar um Robertão aí, porque o Ronaldo, o japonês do Paraguai, é fã do Roberto. O Renatinho também é muito fã do Roberto. E não pode ficar devendo, né, Marcelo? Não pode. Igual o como é que chamava aquele filósofo lá, o... Esqueci, não. Como é que chamava, não? Como é que chama, né? Boa noite, Marcelo, Renato. Ah, já foi. A Aurelina ouvindo a gente em Carapicuíba, um beijo. E aqui a Ana Lúcia. Boa noite, Marcelo. Você toca Gian Giovanni, rebobina essa fita. Eu gostaria muito de ouvir e ofereço com todo o amor ao marido Ney Gesseiro do Araci. É a Ana do Araci. Eu toco, só que tem bastante música na frente, tá bom, minha querida? Já vou avisando, porque já tá passando ali, tá chegando perto das 11 já. E até eu chegar lá, vai avançando mais ainda. Malu Luciano. Ah, boa noite, Marcelo. Curtindo aqui Rio Bonito, Botucatu. Toca Riozinho, amigo. Beijos no coração. Como que é o nome? Você quer ouvir Riozinho ou quer ouvir Riozinho, amigo? Porque às vezes eu toco uma e outra. É essa mesma? É Riozinho, amigo? Ou é Riozinho? Ah, me diz quem canta aí que fica mais fácil. João Alberto.
3: Oi, MR, boa noite.
1: Boa noite.
3: Tudo bem? Aqui é o Matrix, o João Fênix. Rapaz, toca uma do César e Paulinho, Asa Delta. E nas internacionais, toca uma do Paul Anka, ou uma do Beatles pra mim, por favor. Eu não tô falando muito aí, mas eu tô sempre na escuta aqui.
1: Valeu, meu querido. Se der, a gente encaixa o Poanca Angel. Ok? Ó, o Marcelo do posto. Fala, garoto.
4: Porque já tá passando.
5: Param, param. Param. Param, param, param. Param. Ô, MR. Como é que tá seu estoque aí? O estoque da minha geladeira tá cheio, hein?
1: O meu tá acabando, mas amanhã a gente abastece novamente, né? Vamos que vamos, então. Agora tem Bruno e Marrone, depois o Zezé e o Luciano.
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0: Agora 17 minutos para as 10, 17 para as 10. Vamos trocar uma ideia com a galera que está pedindo música aqui. Primeiro a Ana Lúcia, que pediu Rebobina Essa Fita com Jean Giovanni. Ô, minha querida, o nome da música é Aperte o Play. Então, quando você for pedir de novo, aí para lembrar o nome, você faz assim, ó, pega o dedo indicador e bate na mesa como se estivesse apertando uma tecla, um play. Aí você vai lembrar, aperte o play. Pronto, ok. Eu vou tocar depois aí, obrigado. Também quero mandar um alô aqui para Malu Luciano, que pediu o Riozinho Amigo. É Riozinho o nome da música. E aí é o seguinte, minha querida, você pediu, eu vou tocar com Jorge Luiz e Fernando, né? Mas é essa aqui, né, ó. Quer ver que eu vou já mostrar para você qual que é. É, o nome é só Rios. Tem ela com Lourenço Lorival, Jorge Luiz e Fernando, tem com Charles e Pierre e tem também com Sérgio Reis, né? Ok, muito bem. A gente gosta de tocar com Jorge Luiz e Fernando para dar aquela atenção para eles. Lourenço Lorival, eles cantam outras aí, né? E aí quando eu toco o Riozinho, dá vontade de tocar Chuva na Serra antes, porque aí chove na serra, o Riozinho fica mais caudaloso, né? Eu acho que eu vou fazer isso depois, hein? É, Chuva na Serra e Riozinho. É, Zildinha, minha querida! Rádio Carinho.
1: Oi, Marcelo, uma boa noite para você, que Deus nos abençoe você hoje e sempre. Você tocaria música para mim com Dalberto e Adriana? Me deixe só.
0: Me
1: eu
0: deixe
1: para todos
0: só.
1: Que gostam. E desde já eu te agradeço, obrigado, beijo no coração. Fica com Deus, Rádio Carinho.
0: Rádio Amor, obrigado, minha querida. Essa é a Zildinha, né? Pois é, rapaz. O que você tá fazendo? Eu tô aprontando aqui, peraí. Param, param, param, param, param, param, param. O nosso respeito à tradição, a galera da velha guarda, né? Muito bem. O que você vai fazer em respeito a isso? Ó, caiu mais um grauzinho, hein? 17 graus. O vento 8 km por hora. A probabilidade de chuva zero. Pelo menos a umidade subiu um pouco, estava 45, foi para 52. Se o vento aumentar, ela aumenta junto, né? Marcelo, como está a temperatura? Bem na hora que eu falei aqui, o Paulo caiu para 17, rapaz, e o vento está subindo, hein? Está mudando aí o clima como era previsto aí para o final de semana, né? Ok? Então vamos lá. É, eu quero mandar um abraço para o professor Brás, que agora há pouco eu queria lembrar o nome do Cortella, mas eu tenho uma dificuldade para lembrar o nome dele quando eu quero, viu, Brás? Eu não sei o que acontece. É o Mário Sérgio Cortella, né? É, e a gente vai ouvir, então, igual o Cortella. Vamos ouvir, então, Chuva na Serra, Jorge Luiz e Fernando, e depois o Riozinho, também com Jorge Luiz e Fernando, porque...

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0: 4 minutos para as 10, tá aí Jorge, Luiz e Fernando, nosso respeito pelo pessoal da velha guarda, né? Chuva na Serra e Riozinho, e foi lá pro pessoal de Rio Bonito, é Botucatu, Malu, né Malu? Maria Silva chegou para curtir as internacionais, muito obrigado. Quero mandar um alô também para o nosso querido José Gilberto, o Gilberto da Porto, né, meu querido? O pessoal da van aí, ele que transporta a galera para a Unicep. Muito bem. Boa noite, amigo Marcelo. Manda um alô para a galera da van. Estamos aqui na Unicep. Bom final de semana. Bom final de semana aí. A Sandrinha acabou de mandar um áudio. Fala, Sandrinha.
1: Boa noite, Marcelo Renato.
0: Boa noite.
1: Aqui é a Sandrinha do Jacobus. Toca para nós, Eduardo Costa. Só um grande amor. Eu ofereço especialmente para você e para toda a galerinha que está na escuta. Beijão, fica com Deus. 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
0: Rádio Amor, toca música boa, é atrair o nosso boiadeiro, Zé Valentim, Ribeirão Bonito. Boa noite, Zé.
2: Boa noite, seu Marcelo, boa noite. Bom final de semana, né? A semana voa, hoje é sexta.
0: Então.
2: Sextou, hein?
0: Sextou.
2: E só modão, hein?
0: Só modão.
2: Tudo de bom, com Deus.
0: Obrigado, Zé. Um bom fim de semana pra você e toda a família aí em Ribeirão, hein? Lá no Ranchinho. Belmonte, Amaraí, Patrícia e Manuela encerrando a hora.

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0: 22:05, abrindo mais uma hora da nossa noite de emoções pela DBC FM. Galerinha do Escorgo, Adair.
1: Que rada bruta, hein? Muito obrigado por você trazer o sucesso para todos os ouvintes da DBC FM. E o Rick Barba, eu tô meio quieto hoje, que eu tô escutando colar no rádio aqui, tá meio quieto, hein?
0: É.
1: Toca uma pra nós. Tamo colado no radinho aqui. Vocês são profissional, muito obrigado por trazer a música pra nós aqui. Sou o Adair de Dois Córregos, o Adair do Paranama Ferragem. Manda um abraço pra nós. E toca uma pra nós aí. Pra ser feliz. Na voz de Daniel.
0: Aí, ó, você foi mexer com ele, ô Daís? Ó, ó.
2: Ai, eu não tô quieto não, viu? Pai tá aqui, me escuta também, viu? Ah, vai brincando.
0: Ele participou logo no começo, já agitou com o Renatinho aí, né? Elizabeth Bonafé de Jaú, boa noite Marcelo, Elizabeth Bonafé de Jaú, beijo, beijo minha querida, obrigado por estar com a gente, excelente final de semana pra você também, hein? Rudy e Rony, depois João Paulo e Daniel, já já tem o Amado Batista, olha quem gosta, quem foi, vai ser princesa, né? É, quem gosta muito é esse moço que acabou de mandar aqui, mas eu não sei o que ele vai pedir hoje, né? Adivinha quem é? É o Paulo, o impossível de Américo.
3: Boa noite, Marcelo.
0: Boa noite.
3: Sextou, hein? Tô contente, ontem meu time ganhou. Se foi impossível, manda uma música pra nós.
0: É.
3: Com o Amado Batista. Princesa.
0: Nossa, pode jogar na Mega Sena.
3: Deve ser Rádio Carinho.
0: Rádio Amor, rapaz.
3: Rádio Amor.
0: Eita, nós. Valeu, Paulo, olha só. E vai ser daqui, ó, vai tocar o Rudy Rony, João Paulo Daniel e, já, e depois tem o Amado Batista Princesa que já pediram. Hoje bateu, hein, Paulo? Pode jogar na Mega Sena aí, sabadão, hein? É, sábado tem a Mega Sena. Acumulou, né, Marcelo? Eu acho que deve estar uns 60 pau. Deixa eu ver aqui. Mega Sena. Param, param, param, param, param, param. É, olha, Marcelo, você também pode jogar, hein? O prêmio vai a 58 milhões. Acumulou, hein? Então, é, amanhã é dia de jogar na Mega, né, Paulo? Arrisca lá e não se esqueça de mim. Não esqueça não, hein? Se você ganhar 10% pela ideia, porque o senhor tá com sorte hoje. Quem sabe essa sorte estica amanhã. Ah, e o senhor ganha na Mega sozinho? Sozinho não, eu e você, porque eu dei a ideia, né?

0: 22h19, nossa querida Maria do Araci agradecendo, ela que pediu o Rudy Roney, Silvinha do Moradas, olá Marcelo, boa noite, linda música do João Paulo Daniel, fazia tempo que eu não ouvia, hein? Ok, é verdade, viu? Fazia tempo que eu não tocava também. O nosso querido Mangabeira.
1: Aô, Marcelo Renato. Boa noite.
0: Boa noite, Mangabeira.
1: É o Mangabeira. Estamos aqui no rancho aqui, ó. Manda pra nós aí no, nas internacionais do Michael Jackson. É da minha coleção. Se possível, manda aí, ó. É, rap ou bim. Beleza, Marcelo? DBC FM, Rádio Carinho.
0: Rádio Amor. Valeu, Mangabeira. Vou mandar rap, que hoje o clima tá meio romântico aí nas internacionais. E a Paulinha do Deca Santana parada aqui no trânsito outra vez a semana inteira, hein, Paulinha? Precisa ver a... qual que é o processo aí dessa rodovia, quando é que termina essa obra, né? Eu acho que desde que começou a previsão, acho que eram uns 3 anos, né? Mais uma faixa aí na rodovia, né? Vamos que vamos, então. Param, param, param. O que que vem agora, Marcelo? Agora vem o Renê e depois tem Almir Sater com os meninos passarinhos. Já já tem noite, Christian e Ralph.

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1: TBC 10:33 e é a DBC e você, juntinhos, e a Silvinha do Moradas. Nossa, o Emoções, tá show, hein? Só música boa, obrigado, Silvinha. Ô Marcelo do Poço, não adiantou o senhor apagar não, que eu vi, viu? Eu vi, e agora não adianta mudar de ideia, porque eu já programei aqui, Backstreet Boys, ok? É, não adianta apagar não.

0: Robson Lemes, quero ouvir Adalberto e Adriano, Me Deixe Só. Meu querido, vai tocar, não demora muito não, que alguém já pediu, viu? É, o Adriano Verdetti, que pediu Noite, agradeceu. A Silvana, que pediu Amor Distante, também agradeceu. Tocou agora há pouquinho, né? Maravilha! 3, 2, 1.
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0: 19 minutos para as 11, eu acho que esses dois estão combinando, ó. Os dois acabaram de mandar áudio juntos aqui. Já falo quem é. Antes aqui o comentário do Fino, que modão do Zoom, hein? Eita, Zoom. Olha só, o Rick primeiro.
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0: Deixa eu mandar um beijo aqui pra Gorete Moraes, está com a gente também. Alô, Gorete. E o Renato, que no mesmo minuto o Renatinho mandou aqui, ó.
3: Boa noite, Marcelo Renato.
0: Boa noite.
3: Eu dou um abraço no Rick Baba. Qual que é a música? O Daniel.
0: A loira do carro branco, sabe que eu pensei nisso, né? E aí o Alessandro, o paizão dele, já falou no fundo lá, vamos ver.
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3: Deve ser minha rádio carinho, rádio amor.
0: Mas não é igual a loira da escola, né? Do banheiro da escola, é lá que o pessoal tinha medo, a loira do carro branco. Ô Renatinho, pergunta pra colocar de no seu perfil aqui. Cadê? É lógico que o pessoal não vai ver o vídeo, mas vai ouvir e vai saber do que se trata, né? Mas dá um positivo aí, que se você der um positivo, a gente coloca aqui. Olha lá o Robson Lemes de Lençóis, só música top, hein? Ô Renatinho, dá um positivo aí, se a mamãe autorizar. Aquele vídeo que ela mandou da vitrola lá, da sonata. Vai tocar. Aí se ela mandar, eu toco um menudo. Pode? Então é o seguinte, ó. A Grazi mandou um vídeo.

0: para mim, no perfil do Renatinho. E aí é o seguinte, ela tem, olha que história bonita, gente, saudade é o amor que fica. Essas são lembranças que o pessoal de hoje não vai ter, porque hoje não tem mais vinil, não tem mais vitrola, é tudo na internet, é MP3, é Wave, né? Você acha que vai ter essa história para contar? Ó, presta atenção aqui.
1: Boa noite, Marcelo Renato. Oi. Outro dia você estava falando do Menudo e eu estava aqui olhando agora a minha sonatinha, lembrei. Olha aqui a música, Não Se Reprima, lembra? Era a mais tocada.
0: E justo essa eu não tenho aqui, mas eu vou tocar um Menudo hoje em homenagem. Ela mandou aqui o vídeo e a vitrola tá conservadíssima e ela tá com o LP do Menudo ali, quer ver?
1: Meu pai, ó, ele gastou quase o salário dele inteiro pra comprar isso aqui, que era meu sonho, ter uma sonatinha pra escutar o Menudo.
0: É RCA lá, o disco ao vinil.
1: E aí eu escrevia os nomes aí, ó. Rei,
0: Roy,
1: Rick,
0: Roy.
1: O Roy e o Charlie.
0: Uhum.
1: Cinco. E olha a data, quer ver?
0: 84.
1: 1984.
0: Olha só.
1: Nossa, aquela época lá era uma época gostosa, né? A família ficava junto. Nossa.
0: Nem me fala, viu? Eu recebi um vídeo ontem de um amigo meu também, que com o IA, o pessoal fez uma festa dos anos 80, né? Como que era? Então, ninguém olhando pro celular, nada disso. O pessoal batendo papo, tomando, né, a Cuba, ouvindo a música numa vitrolinha dessa aí, fazendo aquelas brincadeiras de garagem.
1: Nossa, eu lembro. Eu e meu irmão ficava no quintal cantando, porque chovia e a gente ficava aí embaixo do telhado, do lado de fora da casa, vendo a chuva cair, escutando essas músicas, dançando com uma colher na mão.
0: Fazendo em microfone?
1: E cantando. Ah, era bom demais, né? E aí, ó, tá aí a sonatinha guardada.
0: Olha,
1: com todo
0: coisa,
1: amor e carinho.
0: Coisa linda.
1: Mas já não tá mais aqui faz tempo, mas eu nunca deixo de lembrar as coisas que ele fez, ele e minha mãe. Fizeram juntos por nós.
0: É, mas seu pai tinha bom gosto, hein? Olha a cor, eu nunca vi dessa cor aí, ó. Parece como é que eu costumo falar, rapaz? Parece um marfim, né? É muito bonito. É, as nossas não, as nossas é aquela cor de abóbora, aquelas maletinhas cor de abóbora, verde, vermelha. Olha, o dela parece marfim, coisa linda essa vitrolinha. Isso aí vale uma fortuna, né? Quer dizer, não tem preço, né, Grazi, pra você, né? Quem mais aqui? Quem que é aqui, Marcelo? Paulinho, deixa o Paulinho falar.
2: Boa noite, Marcelo Renato.
0: Boa noite.
2: Aqui é o Paulinho Descalvado. Tá com o modão do Chico Rei Paraná, minha serenata. Rádio Carinho, Rádio Amor, DVC FM.
0: Valeu.
2: Um abraço pro pessoal da Usina Ipiranga.
0: Ô, pessoal da Usina Ipiranga, aquele abraço. A Cleide, MR, boa noite. Coloca meus pais na oração, especialmente pro meu pai. Ele voltou para casa hoje, tava internado, voltou para casa, que bom. O Rick mandou dois vídeos aqui, acredito nisso.
3: Olha quem tá passando aqui na minha frente, vou trombar com ele, ó.
0: Ele tá indo bem em direção do trem, ele tá indo na direção do trem e o trem tá passando na curva de nível lá. Ele tá aqui, acho que uns 30 metros do trem e tá indo, será?
3: Terceiro caminhão aqui, Renatinho, ó. Ai, ai, caramba. Boa. Vamos embora, Marcelo Renato. Pegar o trem aí, ó.
0: Vambora, vambora.
3: Agora tem que esperar, ó. Aí, ó.
0: É o que nós falamos ontem,
3: manda,
0: né?
3: Manda lá pro Renatinho.
0: Vou mandar pra ele. E ele mandou outro aqui, vamos ver. Rapaz.
3: Tchau, tchau, tchau.
0: Acabou. Ele filmou tudo e pegou o final ainda. O Antônio também tem coleção de vinil, ó. Ele vai mandar aqui, ó.
4: Ô, Marcelo, ó.
0: Ei,
4: essa, Essa menina aí lembrou meus tempos também.
0: Esse vídeo que você mandou pra mim foi o vídeo que meu amigo mandou ontem, ó, que o pessoal fez com a inteligência artificial como se fosse dos anos 80, a juventude, né?
4: Ali de garagem eu tinha uma sonatinha Philips, que a caixinha era a tampa da sonata.
0: É a mesma coisa dela.
4: E a minha coleção de discos que eu tenho até hoje. Todo em vinil. Falou?
0: Falou.
4: Alô, Marcelo. Ainda tem um toca-disco lá ainda. De vez em quando eu escuto meus vinil lá. Falou, Marcelo. Um abraço. Boa noite.
0: Eu também comprei um. Foi esse ano que eu comprei? Deixa eu ver. Estamos em... Não, foi o ano passado. Eu comprei um aparelho de que tem 50 anos, né? É de 75, 50 anos. E conservadíssimo. Para ouvir rádio, que eu gosto daquele painel com LED verde. E o toca-disco funcionando perfeitamente. Só a parte de fita que não tá. Aliás, eu nunca testei, né? Mas nem vou testar. Agora a parte de vinil. E vou ganhar um vinil muito especial, né? Já me garantiram que foi o vinil que eu fui buscar com o meu pai em 1977. Eu não tinha nascido ainda, mas eu fui com ele. É, em Araraquara, do Roberto Carlos. É, aquele vou falar, viu? O que foi, Renatinho?
1: Agora você brincou com o Renatinho, a loira do banheiro. Aqui é a loira do banheiro, ó.
0: O pessoal loiro, tem gente que nem ia mais no banheiro da escola, rapaz. E quando o cara inventa, o cara precisava ir sozinho, tinha que pedir, que era aquele ginásio Esterina Placo, onde eu estudava, dois andares, né? Então você tinha aqueles corredores longos, e na hora da aula, e de repente você precisava ir, você pedia, ia sozinho, e para entrar no banheiro ali, rapaz. Rapaz do céu, pega a loira do carro branco lá. A loira do carro branco pro Renatinho, que ele merece. Hoje ele deu pauta para o programa, né? A loira do carro branco, cadê? Vai lá. Então tá aí, Renatinho, obrigado, viu? Obrigado, Grazi. Alô, Alessandro, bom final de semana para vocês aí. Daqui a pouco eu mando o vídeo que o Rick mandou pro Renatinho.

lá pro nosso querido Ronaldo, o japonês do Paraguai. E o Zé Carlos do Jardim Paulistano pediu o Leo e Léo, eu escolhi o IP e o Prisioneiro. O nosso querido Baltazar, o Márcio Baltazar, ele pediu Zezé de Camargo e Luciano Madrugada. Eu acho que deve ser Madrugada em Meu Olhar. São as duas canções que encerram esta hora.

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11:03, depois da meia-noite, aniversário de Araraquara e aniversário da nossa queridíssima, imprescindível Cida. Ei, Cida, hein? Menina, muito bem. Estamos abrindo a última hora da sexta-feira, a penúltima do Emoções, entre uma e outra. Meia-noite tem o nosso Pai Nosso. E todo mundo já sabe, né? De sexta para sábado é o Gustavinho. E ninguém tasca. Ele fica preocupado. Ele fica concentrado a semana inteira para não falhar com a gente de sexta para sábado com o nosso Pai Nosso, né? E das 11:30 à meia-noite tem Emoções Internacional. E hoje vai ser daquele jeito, hein? Vai ter Menudo. Vai ter Michael Jackson, Phil Collins. Alguém pediu pro Anca, eu vou trazer junto com o Peter Cetera, ok? Black Street Boys é pedido do Marcelo do Posto e vai ter Alphaville também. Vambora, senão não vai dar tempo então, Marcelo Renato. Segura, Renatinho, você é terrível.

0: 11:07, o Zé Brilhante que costuma dizer, né? Você é terrível. Ok, mais terrível que esse moço aqui não tem.
1: Ô, Marcelão, manda uma moda pra Marina e pra Suzana. Ela tá pegando você lá na casa dela. Opa. Pegando você nada, tá pegando nada. Pegando, tá ouvindo você, né? Tá pegando.
0: Tá pegando
1: nada.
0: A rádio.
1: Sorte a moda lá pra elas que elas estão tomando um gorozinho lá.
0: Aí sim.
1: Na DBC FM, hein? Abraço, Iquiba! DBC e Suzana.
0: Marina e Suzana, um beijo. Bom fim de semana aí. Brigadu. Eu não tenho mais espaço para pedido nas internacionais, que eu nem sei se eu vou conseguir tocar todas que eu estou programando aqui. Porque a gente não pode atrasar nosso compromisso com o nosso pai e com o nosso querido Gustavinho, né? Que é Reabicudo.
2: Aô, boa noite, MR. Aqui é o que é Reabicudo de Brota.
0: Fala, garoto.
2: Se der, manda uma moda para nós do Chico Rei Paraná, Você Não Sabe Amar. Ofereça aí para a galera da Baldanha, lá para o meu amigão Leandro, o Leandro Almorim. Manda aí para nós aí, estamos aqui na escuteira, trabalhando aqui na Santa Maria da Serra, hein? DBC, Rádio Carinho, Rádio Amor.
0: Valeu, meu querido. Vai ter duas, então. Acho que vai ficar para depois da meia-noite minha serenata também com eles. Ok? Olha quem chegou. Valério Ronceiro, o Ligeirinho. Boa noite, bom final de semana para você e todos os ouvintes. Forte abraço, ok? E a Carmen rachou o bico lá. Ô, Carmen, e o nosso querido Ricardo da Malmita, já abriu a malmita dele. A malmita dele tem o arroz ali, óleo. Rapaz, faz tempo que eu não como, hein? E a espaguete, eu comprei parafuso para fazer. É, eu vou fazer parafuso esse final de semana. E a mistura dele é bolinho de carne suína. É linguiça, Marcelo, e não é. Você pega, faz um bolinho e põe dentro da tripa. É linguiça. Eu vou ensinar vocês a fazerem linguiça rapidinho, ó. Presta atenção. Você tira a tripa de dentro do porco e depois coloca o porco de volta dentro da tripa.

Olha o Márcio Mapa pensando que hoje é dia 1º de abril e falou: boa noite, Marcelo Renato, meu ídolo. Ah, hoje não é dia da mentira, meu querido. Abraço, Marcelo.

11:16. E agora eu reforço aqui o abraço pro Márcio Mapa. Alô, Márcio, um abraço, meu querido. Obrigado. Bom fim de semana para você e toda a família, hein? E quando falar com o Toninho, fala que eu mandei um chute na quinta roda dele. Toninho Calçados, grande Toninho.

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1: Marcelo Renato.

0: 11:38. O Gustavinho já está a postos para fazer a oração, né, Gu? Obrigado, viu? Espero que você não tenha esquecido que hoje é aniversário da... Hoje não, né? Vai ser aniversário da Cida já, já. Ok? Muito bem. Ô, Luiz Roda, eu também gosto muito de You Need Me. Ei, muito bonita, hein? Que boa. E o Chay falou, nós somos privilegiados, nossa geração privilegiada, Marcelo, com certeza. O Japinha, obrigado, Japinha, pelas palavras aí, ok? Zetinho mandou áudio, Marcelo Renato. Ah, Xalabadi.
1: Ô, Xalabadi, Badi Xalá, segura aí, dá um break. Ô, nós estamos aqui na casa da Cinha, pai. Aqui não, Tico Tico. Estamos aqui, ó, Xalabadi. Nós estamos aqui fazendo um noivado do Vaguinho e da Renata J.K. Pato.
0: Parabéns.
1: Segura aí. Uma galera pesada aqui, rapaz. Pai. Os pais da Renata tá aqui, pai de Capedinho, Dona Lê, Dona Ivani, tá tudo envolvido aqui, rapaz. Todo mundo curtindo essas emoções aí. Dá um salve pra eles aí. Um abraço. Tudo de bom. Tudo de bom.
0: Obrigado, Zetinho. Obrigado, obrigado, obrigado. Grande Zetinho. Aí, valeu. É, ô, Paulinha, deixa me ver, mas já tá, viu? A Cida colocou a semana inteira o seu nome na oração. Deixa me ver aqui. Dreamer. O que é isso? I must be dreaming. O que é isso? Ah, você entendeu, né? Entendi, então bom. Essa aqui eu vou mandar pro Renatinho, pra Grazi e pro Alessandro, né? Que ela mandou o vídeo aí da sonata e do disco do Menudo, né? Mas eu só tenho essa, hein? By My Side.

0: Aí, 16 para meia-noite, o Marcelo do Posto abriu mais uma lá, tirou o pino da granada.
1: Salam aleico.
0: Chama o vá. Ô Marcelo, ainda tem Backstreet Boys pra você aí, hein? Opa! Ô João Gilberto, eu já passei pra nossa querida Cida lá, tá? Ele vai fazer uma cirurgia terça-feira. Pediu pra colocá-lo na oração, ok? Tudo bem. E a Paulinha também vai estar por dois motivos. Domingo ela tem uma prova, né? Vai passar fácil. Opa! É, vamos que vamos. Leandro Amorim, você já tá bom? E 16 graus, rapaz, como vai esfriar, hein? O Márcio Mapa, ele me provoca. Ele pede música que não combina no horário, só pra me provocar. Mas hoje ele acertou. Então, segura essa, ô meu querido. Segura essa, meu querido. Love Hurts.

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0: 8 minutos para meia-noite, ainda tem muita coisa para acontecer ainda, hein? Rapaz do céu. Leandro Amorim, essa DBC é top demais, por isso que estou desde 1999 ligado na Rádio Carinho, Rádio Amor. Obrigado, meu querido, por estar com a gente. Alguém pediu o Phil Collins, então vai para quem é fã, a nossa querida Cleusa Boldrinha, muito fã do Phil Collins. Eu ganhei o vinil do Phil Collins, do nosso querido Vincent e o pai, o Paulo Mariolo, né? E a Vânia também, né? Ok? Então, eu mudei a música, porque eu já toquei, né, One More Night essa semana. Vamos ouvir Another Day in Paradise.
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0: Opa, a Ana Lu, é Ana Lu, de, como é que é o nome dela? Deixe-me ver. Ana Lúcia queria uma música que eu não tenho aqui, não daria tempo, né? Mas eu fui conferir, não tem aqui, Ana Lúcia. É, agora o Emoções Internacional, só segunda-feira das 11h30, meia-noite, e aí você escolhe uma outra, mas escolhe mais cedo, hein? Porque senão não dá tempo. Hoje mesmo já vamos estourar o tempo aqui. O nosso querido Flávio mandou a sua mensagem, o Adão também, já mandei para o Gustavinho, que já está a postos para fazer a oração. O Marcelo da Latinha, ele pediu o Backstreet Boys, eu vou tocar agora, e depois tem Alphaville. Mas olha quem abriu agora uma granada, olha quem tirou o pino da granada agora, vê se pode.
1: Xalabadi,
0: badi xalá. Eita, nós, valeu, Zetinho.
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0: Já já o Gustavinho fará a oração, faremos os oferecimentos. Mas hoje, dia 22 de agosto, aniversário da nossa querida Araraquara, um beijo ao pessoal de Araraquara, aqueles que são da gema e do coração, como eu também, que morei 2 anos em Araraquara. Maravilha! Eu quero dedicar esse momento à nossa querida Cida. Alô, Cida! Especialmente para você. Uma mensagem que eu recebi ontem, sexta-feira, do Renatinho. Meu querido Renatinho, né? Nossa amizade recente aí. Ele e a família, né? Mamãe Grazi, o papai Alessandro. E ele mandou essa mensagem para mim. Na hora eu pensei, ah, essa é uma mensagem boa para mandar para nossa querida Cida, que merece, né, um carinho especial. Afinal de contas, são tantos anos de amizade e de apoio na retaguarda do Emoções, nos ajudando muito. E vocês nem imaginam como, né, que a Cida me ajuda aí. Vocês percebem um pouquinho, mas é muito mais. Então, essa mensagem aqui eu dedico especialmente para nossa querida Cida. Cada um de nós tem uma semente. Ou melhor, cada um de nós é uma sementinha na sementeira de Jesus. Cada um de nós carrega no coração a luz divina que dá o substrato para que essa semente germine. Todo novo dia recebemos de presente a bênção da chuva, por nós chamada de existência, ou para muitos chamada de vida. Chuva divina, a regar essa semente, a nos regar. E para que germine, basta que saiamos de debaixo do nosso teto de vícios, como o orgulho, a inveja, raivas, medos que paralisam, as indecisões, o ego e outros mais, e deixar que essa sagrada chuva de todo novo dia possa germinar e fazer crescer uma árvore frondosa com raízes profundas nos ensinamentos de Jesus, que saibamos cultivar o que mais de sagrado temos, que é o amor, para que assim, na caminhada da vida, possa começar a florir os caminhos da nossa evolução. Carinhosamente, eu repasso a mensagem que eu recebi do Renatinho para nossa querida Cida. E olha só, a netinha da Cida, que gostoso que eu recebi essa semana. Ó. Escuta, escuta, escuta, escuta, escuta, escuta.
1: Oi, Marcelo, sou a Luísa. Beijo, beijo, beijo. A Luísa da vovó Cida.
0: A Luísa da vovó Cida. Chama o VAR, chama o VAR.
1: Oi, Marcelo, sou a Luísa. Beijo, beijo, beijo. A Luísa da vovó Cida.
0: Ô, Cida, tem uma palavra só que eu posso dizer pra você. Gratidão.

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Meia-noite, 16 minutos, é sabadão, 22 de agosto de 2026. Gostoso o carinho da Luísa, né, netinha da Cida? Eita, nós! A gente ganha o dia, né, Marcela? Ganha o fim de semana. A oração vai para Dona Nina Santa Rosa, com um carinho muito grande. Também para Ana Santa Rosa, estará semana que vem em Ibaté, visitando a mamãe. Dona Valentina de Jesus Oliveira e o Júlio César, Fino de América, o pai BJ, a irmã Regina, Leia Jorge Guilherme, Adélcio Silvia, Pipoca, Rau, Rau, Rau e Karina também. Paulo Henrique, na Sandrinha pediu, Cheyenne, nosso querido Chay, Cruz também, alô Cruz, Cidinha Messias e Marilda Lomar, José de Oliveira e família, Flávio Maurício e família, Selma Batista e família, Álvaro e Maria, nossos vizinhos, mais do que nunca, Normando de Américo, Ricardo e o neto Cauã e toda a família, né? O Belo, o Roberto sempre lembra do Belo, né? Lidiane, pedido da Creuza com R, Newton Lujan e família, Nenê Pintor, Miguel Meca, que pediu, Nenão Venance e família, Leandro Amorim e família, Gustavinho, Renatinho, a Renata, que hoje não deu o ar da graça, né? Ela que está nos Estados Unidos, Adilson e família, Doca e Ana, no pedido da Cleide, Paulinha do Adeca Santana, um beijo, Danilo Sena, e a Cida colocou aqui também a cidade de Araraquara, Cida Rodan, ela mesma, aniversariante. A Kátia Santos, que fará domingo. E o João Alberto, que fará uma cirurgia aí na terça-feira. O nosso querido Fênix Matrix. Yeah.

0: 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O Anderson também pediu a oração agora aqui.
1: 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Toda minha alma deseja.
0: Muito bonita a mensagem, bem merecida. A dedicação para Cida, que é uma pessoa especial, muito especial. Para mim é muito especial, para muita gente também, né? É, ela faz tudo que não pode com a netinha. Quando ela vai para São Paulo, é, vamos tomar sorvete, sua mãe não pode saber. Vovó vai comprar um chocolate para você. Muito bem. E aí é o seguinte, né? A mensagem do Flávio: que a paz seja sua companhia nesse lindo amanhecer de sábado. Nada é mais valioso que a sua paz, sua saúde e sua vida. Então se dê mais valor, faça mais por você mesmo, viva mais o que você gosta e te faz bem. Deus te abençoe.
1: Aleluia.
0: Também o Adão, cadê o Adão? Adão, cadê o Adão? Aqui. A presença de Deus é o melhor presente que você pode receber hoje. Tu farás ver os caminhos da vida na tua presença. Obrigado, Senhor, por mais uma semana abençoada. Amém, aleluia. Bom dia, MR. Bom dia, Adão. Então vamos lá, Gustavinho. Agora é sua hora e sua vez de brilhar. Falar com o nosso Pai, né, meu querido? Ok, respire fundo, acalme seu coração e concentração. Vamos acompanhar o Gustavinho na oração do Pai Nosso.
2: Bom dia, Marcelo, Renato. Vamos ao Pai Nosso. Pai Nosso que estás no céu, santificado seja o vosso nome. Venha a nós o vosso reino. Seja feita a vossa vontade, assim na terra como no céu. O pão nosso de cada dia nos dai hoje. Perdoai as nossas ofensas, assim como nós perdoamos a quem nos tem ofendido. Não deixeis cair em tentação, mas livrai-nos do mal. Amém. Gratidão, Senhor, meu Deus.
0: Obrigado, Gustavinho. Amém. Aleluia.

galerinha que fez a oração com a gente aqui. Cadê? Onde que eu tô aqui? Onde cadê eu? Cadê eu? Valdinei, bom dia, MR. Amém, aleluia, gratidão, que Deus nos abençoe. Amém. O Cida, a Cleusa mandou também, Cleuzinha. Feliz aniversário, Cida, você é uma pessoa iluminada, agradecida e bem-aventurada. Por isso, os anos que lhe acompanham só fazem bem. Muitas felicidades, que Deus abençoe grandemente sempre, minha querida amiga. Aí, a Cida também fez a oração com a gente. Benta Brito, a prima do Silvio Brito, amém, aleluia, bom dia, Marcelo Renato, bom dia, Benta. Marta G, amém, aleluia, bom dia, MR, bom dia, Gustavinho, valeu. Fino, bom dia, MR, bom dia, Gustavinho, amém, aleluia, gratidão, um abraço, parabéns para você, Cida, pelo seu dia, que Deus continue te abençoando, te protegendo, uma pessoa atenciosa e carismática, com a gente todas as noites no Emoções. Beijo, Cida, bom descanso, bom retorno, boa folga, querida MR. É dobradinha sem bucho, é sábado e domingo. Carmen Rissati mandou até uma mensagem que é: amém, aleluia, bom dia, Marcelo, bom dia, Gustavinho, daqui a pouco eu peço positivo. O Antônio Frias mandou também sua mensagem aqui. Paulo Mariolo, bom dia, Marcelo, parabéns, Cida, que Deus abençoe. Amém, aleluia, amém. Souza, amém, aleluia, gratidão. Meu querido Rinaldo Longini, bom dia, MR, amém, aleluia. Obrigado, Rinaldo, lá do outro lado, lá no Catar. Dona Ana, bom dia, DBC, Rádio Carinho, Rádio Amor, assim seja. Selma, linda mensagem para Cida, parabéns para ela, amém, aleluia, amém. Leandro Amorim, amém, aleluia, glória a Deus. Zetinho fez a oração com a gente também. O Gustavinho, amém. 14 graus com sensação térmica de 14, olha como caiu a temperatura. Amém, aleluia, gratidão, bom dia, princesa, um beijão para tu, para o seu José de Oliveira, Gustavinho, Flávio, e hoje em especial para a nossa maravilhosa Cida. Que Deus abençoe sempre. Feliz aniversário, sua linda. É a Paulinha Dodeca, né? Um beijo para nossa querida Ana Lúcia. Obrigado, viu, Ana Lúcia, pelo carinho aí. Fica à vontade aí, viu? Bom descanso. Quem mais aqui, Marcelo? Deixe-me ver. Param, param. Amém, o Japinha, amém, parabéns, vai para Cida, feliz e abençoado aniversário, cheio de paz, saúde e bom dia a todos, bom final de semana, MR. Ok, Leandro Amorim, parabéns para Cida, parabéns para Araraquara, minha cidade, morada do sol. Hoje tá aqui, hein? Amém, agora é o Flávio, amém, aleluia, um abençoado sábado, um final de semana melhor ainda. A você, MR, Paulinha, Cidinha, Corintiana, principalmente para Cida, pela passagem do seu aniversário para minha Araraquara. Eu posso chamar de nossa também, né? Eu pertenço a São Carlos e Baté e Araraquara. Bom dia a todos, com muitas, deve ser bênçãos de Deus, né? Amém, aleluia, gratidão sempre. Beijo, Cida, parabéns, grande pessoa. É mais uma vez a nossa querida Cleusa Boldrin. Maria Silva, Deus abençoe nosso sábado, ok. Ana Lúcia, um beijo, obrigado. Gente, eu vou dá um positivo aí quem mandou áudio e eu já volto já. Vamos tocar Mulher Pequena pra Cida aqui, eu volto já. Vou lá receber nosso querido Pierre, o homem que agora é estrela de TV, tá pensando o quê? É. Grande Pierre.

0: Tem muita música para tocar ainda, mas tem também agora a participação da galera, né? Ainda vai tocar muita moda aí que a galera pediu. E essa aqui foi especialmente para nossa grande Cida, mulher pequena. Ô Cida, o Pierre tá mandando os parabéns para você, viu? Ele mandou, manda parabéns para Cida aí. Senão, ó aqui, ó, facão do Virgulino Ferreira Lampião. Muito bem. Obrigado. Vamos aqui agora, o cowboy de Dois Córregos. Amém, aleluia, bom dia, MR. Cida, parabéns, felicidade, que Deus te abençoe grandemente. Beijos do cowboy, valeu, cowboy. Sandrinha, bom dia, Marcelo, amém, aleluia, parabéns para Cida. Muitos anos de vida, muita saúde, paz, felicidade, um beijo para ela, Sandrinha. Ok. A Carmen foi a mais ligeira no gatilho hoje. É, mas eu ia, a Cida tinha mandado um áudio, mas aí acho que ela quis gravar um outro aí, agradecendo, e agora que ela deu positivo, então eu só coloco esse, né, Cida? Eu nem sei, agora fiquei mais perdido que segue em tiroteio. Então a Carmen, que foi ligeiríssima hoje, fala, Carmen, bom dia.
1: Oi, Cida, bom dia. Parabéns pra você pelo seu aniversário, viu? Tudo de bom pra você, desejo a você muita saúde, porque eu acho que o mais importante na vida da gente é a saúde, né? Porque se você tiver saúde, você tem tudo. Você consegue tudo que você quiser com saúde. Você consegue paz, alegria, tudo de bom que a gente tem na vida tendo saúde, viu? Parabéns pra você. Muitos anos de vida para você. Muitos anos de vida com muita saúde. Viu? Parabéns. Beijão no seu coração, viu?
0: Ô Cida, o Zé de Oliveira não mandou. Eu fiquei procurando aqui no da rádio, nada. Ele acabou de mandar no meu particular, aqui eu já mandei no da DBC. Vamos ouvir o nosso querido Zé.
2: Ô Marcelo, passa aí para mim aí. Um abraço para a Cida, que Deus Nosso Senhor da Aparecida abençoe ela, que ela seja essa grande mulher que ela é. Eu gosto muito de ver ela, ouvir ela falar, e ela é uma maravilha. Que Deus a Nosso Senhor da Aparecida abençoe, proteja, manda ela falar para todo mundo. Hoje é meu aniversário. Parabéns para você, minha querida. Eu amo você muito, muito, muito. Que Deus vai te dar muita alegria.
0: Obrigado, Zé. E olha, ele gravou agora, hein? Mandou no meu particular. Não foi o Cristiano, não. Tá vendo, Zé? Pode fazer isso quando você quiser, tá bom? De repente. A Cida mandando agradecer você também, Pierre. Tá bom? Quem mais aqui? Tá bom. Gustavinho, vai devagar que hoje o bicho tá pegando aqui, ó. Muito bem, vamos lá. Agora é o Frias. Fala, Frias.
3: Bom dia, Marcelo. Aqui é o Antônio Frias de Brooklyn. Eu gostaria de ouvir Água no Leite.
0: Ok, Água no Leite. Muito bem, o senhor vai ouvir Água no Leite. É só jogar Água no Leite e ficar com o ouvido perto aí. Depois eu toco Teodoro e Sampaio. Muito bem. Quem mais agora? Que quando eu te conhecer, toca essa joia. Não entendi nada, dona Ana. O Gustavinho, fala, Gu.
4: Bom dia, Marcelo Renato e Morsa, e Marcelo do Posto, Henrique Babes e da secretária, parabéns. E Frávio Maurício e Paulinha Santana, eu parabenizo todos os aniversariantes de sábado e do fim de semana. Daqui a pouco eu volto com a última previsão da semana. Tchau, bom descanso. 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
0: Rádio Amor. Ô Cida, eu vou soltar os dois áudios. Primeiro, o que você tinha mandado antes aqui.
5: Oi, Marcelo, bom dia.
0: Bom dia.
5: Um ótimo sábado para todos.
0: Amém.
5: Simbora com o pedido da galera. Tem muita música boa para iniciarmos a nossa madrugada. DBC FM, Rádio Carinho.
0: Rádio Amor, agora o segundo áudio.
5: Quero agradecer primeiramente a Deus por mais um ano de vida.
0: Amém.
5: A você, Marcelo, e aos nossos ouvintes que me parabenizaram. Saibam que o meu dia ficou mais que especial com o carinho de todos vocês. Gratidão.
0: Gratidão é a palavra. O José Carlos Fernandes.
6: Bom dia, meu rei.
0: Bom dia, Zé.
6: BBC FM, hein? Rádio Carinho, Rádio Amor. Toca pra nós aí, meu rei. Com Lourenço Dorival, Mulher do Mistério. Oferecer pra Guariba, região, e pra você aí, meu querido. Guariba aqui, sintonia tá boa, hein? Falou, tchau, tô com Deus.
0: Valeu, meu querido, um abraço aí. Obrigado, obrigado, obrigado. Vamos lá, então, seguindo em frente. A Carmen tá digitando alguma coisa. O Prias tá digitando alguma coisa. Rapidinho aí, Carmen, pra liberar o Marcelo aqui, pra eu tocar as modas, que tem música aqui, hein? Ó, o Antônio Prias, Cida, parabéns pra Cida, que Deus dê muitos anos de vida e saúde. Olha, esse Prias. Marcelo, calma, Gustavinho, eu tô falando, você tá escrevendo aí, meu querido. Espera eu dar um tempo, colocar umas músicas, aí eu vou fazer. Enquanto eu estiver falando, não posso fazer isso. Você entendeu? Eu não sou que nem mulher. Mulher consegue fazer, né, Pierre? Mulherada consegue fazer, lavar roupa, cozinhar, fazer compra, limpar a casa, cuidar do marido, dos filhos, do carro, tudo de uma vez só. O homem, se ele fizer mais que duas coisas, ele já se perde. Se ele for lavar o carro tomando cerveja, duas latinhas, dali a pouco ele está tomando detergente e jogando cerveja no carro para enxaguar, né? A mulherada consegue. Rapaz, eu tenho uma amiga minha que eu fico admirado, cara. Ó, rapaz, administra a casa, a empresa, a família, ainda consegue se cuidar. E é cuidar sim. Ela faz corrida ainda, corre logo cedinho, coisa e tal. Vai dormir tarde, acorda cedinho. Meu Deus. Já mandei a mensagem, mandei a música, Carmen. Tá bom, tá bom, tá bom? Agora, senão não vai dar tempo, tem muita coisa aí, eu tenho que ir embora. Vocês tiram o pé da minha cerveja. É, já, ó, tá quase na hora. Olha lá, já é 12h37, só vai dar tempo de tocar uma e ir embora.

0: Quem mandou aqui um áudio? A Cidinha Messias. Vamos ouvir.
1: Tem que tocar uma e ir embora.
2: Sim.
3: Meus parabéns, Cid. Eu te amo no fundo do coração.
0: A Marilda.
3: Deus abençoe.
4: Oi, Cida, linda. Que Deus te proteja grandemente, com muita luz na sua vida. Que Deus te dê como presente muita saúde, mente sã, consciência tranquila. E que você continue sendo a pessoa maravilhosa, essa vozerona que representa a rádio toda, né? Parabéns, Cida. Deus te abençoe grandemente. Feliz aniversário, minha linda.
0: Obrigado, minha querida. O nosso querido João Alberto, o Matrix, mandou o seu amém agora aqui. Vamos lá, então. Acho que já deu, né? Vamos lá. Então, tá. Ô, Cida, você vai mandar alguma coisa aí para mandar para o Gustavinho? Que ele já mandou aqui. Estou aguardando a frase da nossa aniversariante de hoje. Ele até mudou a frase. Ele falava, estou aguardando a frase da secretária. Mandou aqui agora. Ó. Vamos lá, então. Já vou mandar para o Gustavinho antes, porque senão, né? Você já viu. Ninguém dorme nessa casa hoje. A frase da Cida diz o seguinte, deixa eu aumentar aqui, Cida, que tá... Não, que para ser feliz, onde você tirou isso aí? Meu Deus, para ser feliz, peraí, para ser feliz, deixa eu colocar de novo aqui, que saiu alguma coisa errada aí, ó. Para ser feliz, isso, e o Gustavinho tá lá mandando mensagem, eu tô até ouvindo aqui o tic-tic, né, o aviso sonoro, segura sua onda aí, Gustavinho, um pouquinho. Senão você me atrapalha. Vamos lá, então. Que as coisas mais simples da vida nos façam sorrir e que sejamos sempre gratos a Deus pelo privilégio da vida. Amém? Ok, amém, Cida. Um ótimo final de semana para todos. Bom descanso, Marcelo. Obrigado por tudo. Meu melhor presente é esse carinho que recebo de vocês. Muito bem. Quem mais aqui? Vamos lá, agora então, a previsão do tempo aqui. Cadê, Marcelo? Gustavinho já mandou aí. Deixa-me ver aqui. Como que vai ser o nosso sabadão, hein? Rapaz do céu, deixa-me ver. Meu Deus, olha só. Eu nem vou contar pra turma. Nascer do sol, 6h31, e o pôr do sol, 17h59, lua crescente. Umidade relativa do ar entre 31% e 85%, a probabilidade de chuva é zero, mínima 12 e máxima 26 graus. A mínima é ali no amanhecer, um pouquinho antes do sol nascer, que chega a 12 ali, ok? E essa máxima de 26 graus vai ser às 4 da tarde, então vai começar a subir ao meio-dia, vai para 22, às 14 horas para 25, às 4 da tarde 26, depois começa a queda de novo da temperatura, ok? Muito bem, vamos que vamos em frente, é hora de ir embora. É fim de festa. Cadê o locutor? Você inverteu tudo ali. Você não tá bem hoje.

0: Chegou a hora, eu vou embora pra cama de pijama, deixando um forte abraço pra quem é de abraço, um beijo super carinhoso pra quem é de beijo e um encontro marcado com vocês às 20 horas da segunda-feira em mais um Emoções, se Deus quiser. Hasta la vista, baby. Adios, muchachos. Obrigado, meu Deus, por mais uma semana de trabalho. Última a sair, por gentileza, não apague a lua, não. Luz divina pra todo mundo. Bibi, fui!
1: Marcelo Renato.

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0: bom dia, bom dia, bom dia! Ótimo sábado pra você, hein? Essa música foi tema da novela Ana Raios é Trovão, né? Com o Mato Grosso Matias, com o Fernando Mendes, foi da novela Duas Vidas. 4h32, alô, alô! Toca o berrante, seu moço, isso! Desperta, galera! Desperta, turma! É sábado, 22 de agosto, hein? Hoje é aniversário de Araraquara, hein? Araraquara, minha terra querida, minha terra natal, não é? Nasci em Araraquara, fui pra Mutuca, Mutuca Rincão, Rincão Descalvado, né? E hoje é aniversário da nossa querida Morada do Sol, onde nasceu também meu filho Valdir Caê, né? Valdir Caê, o number three, nasceu em Araraquara, né? Meu amigo Beto, um abraço, Beto. Beto do Uber, não é? O Beto agora tá me trazendo aqui na rádio, ele é esposo da Érica. E amicíssimo do Éder, lá do Capão das Antas. Alô, alô, Éder! Um abraço. Quer dizer que você gosta da minha voz, Éder? É, diz que ele adora a minha voz. Será que já tá acordado, Éder? Se tiver, beleza. Se não tiver, mais tarde eu te mando outro alô aí, tenho certeza. Mas o Beto do Uber, um abraço. A Érica, que Deus abençoe. Ô, Lia, ele adora minha voz, Lia. O que você fala pra ele, hein, Lia?
1: Ô, Verdi, olha.
0: Ele gosta da minha voz, o Éder, do Capão das Antas.
1: Verdi, você é terrível, hein?
0: ô, Lia, vamos começar então? Vamos pra cima! Foguete não tem ré!

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1: Lindo sábado pra você, pra senhora, pro senhor, pra família. Meu querido Zé Gouveia, já tá por aqui, hein? Bom dia, meu amigo Valdir. Tudo bem aí, meu irmão? É, um abraço, Zé Gouveia. Obrigado pelo carinho aí, viu? Eliseu de Fernandópolis já está por aqui, Eliseu. Um abraço. Solta a voz aí, querido. Bom dia, bom dia.
2: Ueba, ueba. Bom
1: ueba,
2: dia,
1: ueba.
2: Querido Zamba.
1: Bom dia.
2: Dá um salve aí pra nós.
1: Alô, alô.
2: É, se possível, filho adotivo.
1: Opa.
2: E aí, como é que tá aí? Tudo tranquilo? Um ótimo
1: graças
2: salve pra você.
1: Graças a Deus, véio. Tudo maravilhoso.
2: Aqui tá frio na Baixada, hein?
1: Então, rapaz, você acredita?
2: Aqui fez frio essa madrugada.
1: Já
2: nós tá indo embora, graças
1: amém,
2: a Deus.
1: Amém, amém, cumprida. Amém.
2: Falou, meu filho.
1: Um abraço. Deus abençoe. Essa previsão de frio, né, Eliseu, já tava prevista mesmo, né? Ó, 12 graus. 12 graus. Eu tô sem blusa. O Beto até perguntou pra mim, ué, você não tá com frio não, Valdir? Falei, rapaz, você acredita que eu dormi sem coberta hoje? É, é. Fiquei na sala lá, vendo televisão, acabei dormindo. Dormi sem coberta hoje, viu? 4h36, 24 para as 5, bom dia.
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0: pelo Brasil, milionário e José Rico, de Chico Valente, né? O Bernardes, terra Inter, né? O Chico Valente. Sonho de um caminhoneiro na nossa rádio, carinho, rádio amor. Ó, quem já acordou cedo? Meu amigo Monteiro. Ô, Monteiro, como é que você tá, querido? Bom dia. Monteiro, da Quinta da Felicidade, né? Tá mandando bom dia aqui, ó, pro Dedê. Dedê tá dormindo ainda, acredito, viu? O Monteiro tá dormindo. Pessoal da Shalom, um abraço. Mais tarde eu mando um alô caprichado aí pro Dedê, Monteiro. E digo que você já, às 4h40, mandou um bom dia pra ele, tá bom, querido? Um abraço pra você, um dia lindo, um dia maravilhoso e obrigado pela companhia aí, viu? Alessandro Japonês, bom dia, querido.
1: Bom dia. A puxada do palito doce.
0: Amém.
1: Bom
0: um trabalho.
1: Molecada que tá puxando o palito doce aí.
0: Manda bom trabalho.
1: Da Santa Feliz, com o Paulinho, tá na escuteira.
0: Um
1: lá,
0: abraço.
1: Barriga d'água, hein?
0: Dia lindo. Abração.
1: Ó, como o final de semana pra nós aí.
0: Obrigado,
1: ó.
0: Querido.
1: Com Deus.
0: Ó, o somzão no talo aí, hein? As gargantas de ouro do Brasil. Meu amigo Zé Fernandes. Ô Zé, um abraço. Como é que é, Zé? Bom dia. O café ouro brasileiro tá no fogo. Uau! Então daqui a pouquinho irei tomar aquele café quente, gostoso, delicioso. Não é, Zé Fernandes? Um abraço, bom dia, Deus abençoe. Marcelo de Dumont. Bom dia,
2: bom dia. Marcelo de Dumont.
0: Fala comigo, que eu sou seu amigo.
2: Passando para desejar um sábado abençoado a você e toda a sua família. Se for possível, toca para nós aí. Oi, paixão. Feliz para você, para todos os ouvintes da Rádio Carinho, Rádio
0: Amor. 19h05, 4h41 agora, 4h41. Ô, Daniel, você quer cantar, né, Daniel?
3: Queria cantar uma canção especial. Uma música que fala da família.
0: Opa.
3: Dessa raiz tão forte que é a nossa família.
0: Sim.
3: Né? Essa coisa tão boa.
0: Estrutura, né?
3: Que tem uma família do seu lado, né? Pra te dar apoio, pra te dar conforto, estrutura.
0: E essa família, hein? Conta pra gente um pouco mais dessa família aí, por favor. Diz aí.
3: Essa aqui é uma família de origem simples, mas com o principal e o essencial. O amor.
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0: 96, bom dia! Daniel, de Sebastião Ferreira da Silva, da nossa Rádio Carinho, Rádio Amor, filho adotivo. Quem tá por aqui é o Paulo, meu amigo Paulo, bom dia, solta a voz aí.
1: Bom dia, Zé Maria.
0: Bom dia.
1: Que bacana, meu irmão.
0: Você tá bem?
1: Chegou o sábado, hein?
0: Graças a Deus.
1: Bora pra cima, hein?
0: Bora.
1: Manda um musical arretado, hein?
0: Mando.
1: O Alessandro japonês, hein?
0: Isso.
1: Tá lá no palito doce, hein?
0: Exatamente.
1: Só puxando o palito doce, hein?
0: Esse é bom.
1: E põe é só tomar o suco da confusão, hein?
0: Uhul! Mais tarde,
1: abraço,
0: né?
1: Abraço, meu irmão.
0: Obrigado, querido.
1: Com Deus. DBC, Rádio Carinho.
0: Rádio Amor. Valeu, Paulinho. Um abraço pra você, querido. Que Deus te abençoe grandemente, viu? Obrigado por essa audiência. Obrigado por esse carinho. Eu tive a impressão que eu acho que eu te vi ali na região da cidade de Jardim a semana ou não, hein? Hã? A hora que eu olhei assim, já era tarde. Falei, agora não vou voltar, não. Tenho a impressão, não sei. Depois você confirma aí pra mim. Tá bom? Um abraço, querido. Que Deus abençoe. 4h47. 13 minutos para as 5 horas. Na Rádio Carinho, Rádio Amor. DBC FM é o nosso porteira. Até o show da manhã. Tião Carreira e Pardinho. Oi, paixão.
2: Não sei.

0: Express 5450. Tchão, Carreira e Pardinho. Oi, paixão. E o Paulinho tá confirmando aqui. Sim, Valdir, ali perto do João Sérgio, é verdade. Eu passei, olhei assim e falei, ó, Paulinho, mas não, deixa, tá ocupado, não vou voltar. Mas eu vi. Sabe quando você percebe que alguém tá te observando? Foi assim. Um abraço, Paulo. Deus abençoe você e a família, viu? Um sábado lindo, cheio de coisas boas. Meu querido palmeirense, meu amigo Zé Paulo, que está lá em Araraquara, aniversário de Araraquara hoje, né, Zé Paulo? Vai dar aquela caminhadinha, vai? Vai dar uma caminhadinha? Bom dia.
1: Bom dia, Corinthians.
0: Bom dia.
1: Zé Maria. José Paulo, vindo para a Brasília. Agora estou passando a dizer a você, aos seus ouvintes, um feliz abençoado sábado. Se for possível, se você estiver na máquina aí, eu quero continuar com Zé Paulo, a música Casa de Pedra. Deve ser Rádio Carim.
0: Rádio Amor. Alô, alô. Ô, xará, xará.
2: Bom dia, xará. Meu amigo e parceirão Chazão.
0: Bom dia, xará.
2: Fala comigo que eu sou
0: seu amigo. Amigo sempre. De maneira alguma. Os caixinhos não vai fazer, segundo o Braz, né?
2: Subindo contra a mão, hein? Sabadão hoje, hein? Ô, Valdirzão. Pega o modão pra nós nesse sabadão aí, Valdirzão. Pega o modão aí. Pega o modão Rick Henry pra nós aí. Faz uma boa aí, Valdirzão. Deixa pra você hoje, hein? Manda pro Nardão na Cachoeira, lá pro Tatu da Bolinéia, lá. Sapão, hein? DBC FM, Rádio Carinho.
0: Rádio Amor. Ô, Zé Paulo, tem o Casa de Pedra, mas Casa de Pedra como Coca e Moraci, com o Tinoco e Zé Paulo não tenho. Mas já vou baixar aqui no YouTube e encaminhar lá pro Ferrati, tá bom? Um abraço, querido. Que Deus te abençoe, viu? Maurão de Rincão, bom dia.
3: Bom dia, bom dia.
0: Bom dia.
3: Rumo a Goiânia, Juliano César.
0: Opa, ei, boa. Juliano. Isso é boa, hein?
3: Manda pra galera que tá na escuteira aí. Chique.
0: Chique.
3: Abraço, com Deus.
0: Chique bacanizado. Um abraço, rapaz. Bom trabalho aí. Cris. Um beijo, Cris. Obrigado, viu? Pelo carinho. Um sábado lindo. Um fim de semana abençoado pra você e pra família aí, viu? Obrigado pelo carinho, tá certo? São 4h52 já? Meu Deus do céu, como a hora passa, hein? Você começa o programa, a hora já vai voando. 4h52.
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0: 8 para as 5. Ô, Rick, por gentileza, vai. Identifique lá pro xará, Valdir Cano. A mais querida, a mais amada do rádio, hein? Em alto e bom som, Rick.

0: Daniel também gravou, hein? Eu sei você na nossa rádio, carinho, rádio amor. Fala aí, Zé Paulo, completa, por gentileza.
1: Aí, Valdir, só com qualquer um cantor.
0: Maravilha.
1: Deve ser o carinho e vamos fazer caminha ali, assim.
0: Isso, Deus só a caminha de manhã, que é muito bom.
1: E caminhar, só
0: é,
1: caminha.
0: Saúde, saúde. Só caminha de manhã, meio-dia, finalzinho da tarde é bom, viu? Ô, Zé Maria, tá em Pernambuco, terra boa. Vai, garoto.
2: Bom dia, Valdir. Aqui é Zé Maria Paixão,
0: de Abundão, tá?
2: Pernambuco. Tô deitado aqui, mas tô sintonizado na BBC FM, meu amigo.
0: Isso é bom. Gostaria, isso é maravilhoso.
2: Uma música com João Paulo Daniel, Louro do Carro Branco.
0: Certo.
2: Agradecer a você, a toda a equipe DBC.
0: Uhum.
2: A turma de Dois Códigos, primeiro do TT. Um
0: abraço pra todo o pessoal aí.
2: Jaú, né?
0: Obrigado.
2: Caraguá, toda essa região aí do Centro-Oeste Paulista aí, meu amigo.
0: Maravilha, Deus, meu irmão. Abençoe. Deus abençoe.
2: Tudo de bom.
0: Amém.
2: Ótimo sábado pra
0: obrigado.
2: Vocês.
0: Obrigado. Meu querido Zé Carlos do Uber. Esse aqui é ponta firme, né? Esse aqui também é gente boa demais, guerreiro. É Uber, é van. Não para, né? Fala, Zé. Bom dia.
3: Bom dia, meu amigo.
0: Bom dia.
3: Tudo bom, meu amigo?
0: Tudo certo, nada errado.
3: E aí, como que tá as coisas?
0: Graças a Deus, tudo biribiri.
3: Mas não se fala.
0: Vê se aparece.
3: Beleza.
0: Amanhã eu tô por aqui.
3: Manda
0: hoje.
3: Manda uma Teixeirinha pra mim aí.
0: Deixa comigo.
3: Beleza, meu amigo?
0: Valeu, queridão.
3: Bom dia.
0: Um abraço. Deus abençoe. Hoje eu vou ficar até 8h53, viu? E amanhã a gente tá aqui, das 6h03 da manhã, meio-dia 27, tá bom? Vê se aparece. Vem tomar um café comigo. Café não, né? Amanhã é bom uma geladinha, né? Uma geladinha. 3 minutos para as 5 horas. 4h57, Mococa e Moraci, na Rádio Carinho, Rádio Amor, Casa de Pedra.

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0: 5 e 1, pra cima, linha!
1: Ricos, toque nós!
0: Foguete não tem ré! 5 e 1!
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0: Alô, alô! 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
0: 5 e 1, 5 horas, 1 minuto.
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0: 5 horas e 2 minutos. Sabadão, 22 de agosto, aniversário hoje, hein? Da nossa querida amada Araraquara. Alô, Araraquara, parabéns aí a todos araraquarenses. Quem veio de fora também, não é? Minha terra natal, minha terra querida. E onde grandes nomes do rádio também passaram, né? Irineu de Toledo, Mons, meu tio, né? O titio Marcelo Zamarian, Marcos Ribeiro. Minha querida Maria do Rosário também, a Marli Nogueira, lá em Araraquara. Ela era Maria, era Marli Nogueira, em São Carlos, Maria do Rosário, não é? Alô, Ana Maria, bom dia.
3: Bom dia, Valdir. Tudo
0: bom dia.
3: Bem com você?
0: Tudo ótimo.
3: Valdir, toca pra mim hoje, se possível, uma Coca e Moraci vestido molhado.
0: Sim.
3: Bom dia, tenha um ótimo final de semana.
0: Muito obrigado, querida, pra você também, viu? Deus abençoe. Aquele sábado lindo, cheio de coisas boas. Romeu, bom dia, Romeu, bem-vindo. Bom dia.
4: Bom dia, Valdir.
0: Bom dia.
4: Um abençoado sábado para nós.
0: Aqui amém.
4: É Romeu de Américo Brasiliense.
0: Você tá bem?
4: Se for possível, toca pra mim, Mineira de Uberaba.
0: Ô, rapaz.
4: Rádio DBC, Rádio Carinho.
0: Rádio Amor. Aí você mexeu na minha cicatriz, hein? Hã? Aí você mexeu na minha cicatriz. Essa é a minha preferida, viu? 5 e 3, 5 horas e 3 minutos, Duplex, com Mococa e Moraci. Depois de Casa de Pedra, Vestido Molhado, 5 e 3, o céu chorou por mim.

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0: 9 na nossa Rádio Carinho, Rádio Amor. 5h14, que bloco, hein? Blocaço. João Paulo e Daniel, Loira do Carro Branco, Colono, Teixeirinha e Mococa e Moraci, Vestido Molhado. O Zé Fernandes, obrigado, viu? O Zé Fernandes acabou de ir para o trabalho, né? Tá indo lá pra Serraria do Alonso, né? Zé Fernandes, grande amigo, grande irmão, grande pessoa. Amizade de 36 anos, né? Graças a Deus, né, Zé? 36 anos. E a gente tava conversando, sempre quando você vê eu tocar três músicas na sequência, porque eu tô conversando com o Zé Fernandes, e ele me trouxe aqui, quentinho, quentinho, gostoso, o café Ouro Brasileiro, ó. Ouro Brasileiro. Que delícia. Zé, um abraço. Que nunca falte, viu? Que nunca falte. Que Deus abençoe. E muito obrigado, hein? Por esse carinho. Muito obrigado pela amizade. Não é? E por tudo, né? Por tudo que você faz aí pra gente. É, vai lá, faz o cafezinho. Já fica pensando em trazer aqui pra nós, não é? Isso é maravilhoso, tá? E ele falou assim pra mim, ó, vou pedir uma música diferente hoje, hein? Eu não sei se eu não sei se tá na no seu alcance. Falei, pode pedir, né? Eu sempre pergunto, sou eu com o quê, Zé? Ele falou, ah, eu sonhei, né? Ele pediu o Edgar de Souza, o Tropeiro, mas eu não tenho aqui na máquina, já tô encaminhando lá pro Ferrati. Zé, um abraço. Deusa, Ditão, Dona Nega, um dia lindo pra vocês aí, viu? Valdinéia, cita um beijo, querida. Obrigado, hein? Pelo carinho, pela audiência. Ô, Roberto, bom dia.
1: Oi, Valdir, tudo bem? Espero que sim, Roberto de Bateria. Deus abençoe seu sábado, amigo. Põe uma dona aí pra nós, estrelas de ouro. Para você, para tudo cultura da Rádio MC, para o Dr. João Vitor Novajão, para todos aí do RC, para minha sobrinha Leila de São Carlos, e para o Eduardo e para o Zé Carlos da Patrol. BBC, Rádio Carinho.
0: Rádio Amor. Isaías, bom dia, Isaías.
2: Bom dia, Valdir.
0: Ótimo
2: sábado abençoado.
0: Amém.
2: Valdir, manda pra nós aí. A Isaías Araraquara. Manda aí pra nós aí. César e Paulinho, a velha carta.
0: Mandou bem.
2: A galera da areia. Saindo mais um dia aí de luta. Muito obrigado.
0: Um abraço, Deus abençoe, viu? Obrigado pelo carinho aí, obrigado pela sintonia, mandou bem a música, hein? Mandou bem. João Pereira, um abraço, João. Tá tudo bem aí, João? Camará, trabalha hoje, né? Trabalha hoje. Um abraço. 5h16, ô Zé Fernandes, põe no 12, põe. Aumenta o volume, se liga no som. Padre Juarez de Castro, Deus age em nós.

0: 5h23. Mineira de Uberaba, morena de Uberaba, né? Turquim Violeiro. Ei, rapaz, essa moda é boa demais, né? Pedro Benza na Estrada também. Gravaram, não é? É, eles gravaram com Mineira de Uberaba. O Turquim Violeiro e Fabiano. Morena de Uberaba. Maravilhosa. Padre Juarez de Castro passou por aqui também. Linda, né? Ori, né? Maravilhosa. Deus age em nós. Muito bom. São 5h23 agora. Humberto tá aqui comigo, não, Humberto? Bom dia, querido. Quero ouvir sua voz. Vai lá.
1: Bom dia, Valdir. Tudo
0: bem?
1: Bom
0: dia, tudo ótimo.
1: Madrugada gelada, né?
0: 12 mas graus, rapaz. Ventinho.
1: Ô, Valdir.
0: Oi.
1: Manda um alô aí para nossos amigos aí, ó. Paulo Budem.
0: Alô, Paulo.
1: Para Adriano Giro.
0: Quem
1: para
0: mais?
1: O Redondo. Aqui quem fala é Humberto. Estamos indo trabalhar agora.
0: Bom, Valdir, trabalho.
1: Manda um modão, se for possível, aí, ó.
0: O dia produtivo.
1: Boiadeiro Errante com o Sérgio Reis.
0: Já comigo.
1: Uma boa e abençoado sábado pra você e pra todos nós, Valdir.
0: Amém.
1: Abraço. Fica
0: obrigado,
1: você,
0: querido.
1: Irmão.
0: Deus abençoe. 5h24. 5h24. Na Rádio Carinho, Rádio Amor. Inventaram o sucesso. Você viu o que deu. Tchau, Carreira e Pardinho, Estrela de Ouro.

0: 5h28, daqui a pouquinho vamos conversar com o nosso Deus de bondade, hein? Nosso Deus maior, já já. 5h28.
1: Porteira TBC.

0: 33, 27 para as 6, bom dia! É Juliano César, inesquecível cowboy vagabundo, rumo a Goiânia, velhas cartas, César e Paulinho, Tião Carreiro e Pardinho, estrela de ouro, da nossa Rádio Carinho, Rádio Amor. Reginaldo, bom dia, Fazenda da Barra, pessoal do 29, Vaguinho da Fazenda Jacutinga, aquele abraço, aquele sábado lindo, cheio de coisas boas pra vocês aí. Fala, bom Reginaldo Didoni, bom dia.
1: Bom dia. Do sítio Didoni.
0: Você tá bom?
1: Se vejo como dar um caprichado pra nós aí. Joga um berrante de Madalena aí, com a música que toca o berrante aí. Tchau, obrigado. Rádio Carinho.
0: Rádio Amor, Adélio Vieira. Como é que você tá, meu irmão querido?
2: Ô, Valdir.
0: Bom dia.
2: Valdir.
0: Como é que você tá bom?
2: Valdir?
0: Tudo ótimo. Graças a Deus.
2: Um abraço pra você. Um ótimo final de semana. Que Deus
0: pra
2: nos
0: nós.
2: Abençoe.
0: Pra nós.
2: Valdir, se der, oração do sertanejo.
0: Opa.
2: DBC.
0: As
2: FM,
0: gargantas
2: Rádio
0: de ouro do Brasil. Rádio Amor. Abraço, Adélio. Bom trabalho pra você. Um dia lindo pra Eliana, pra Vitorinha, o Pedro e o Leandro também, viu? Fernandinho, olha. Você mandou a mensagem, eu fiquei de olho. Hoje eu não peguei na sua rabeira. Hoje eu vi a sua frente. É, na hora que ele mandou a mensagem, eu fiquei olhando. Aí ele já vi aquela claridade, né, dos faróis. Aí, pum. Passou aqui o Fernandinho. Bom dia, Fernandinho.
3: Bom dia, Zamba.
0: Bom dia.
3: Com a graça de Deus, nós aqui.
0: Amém.
3: Mais um sabadão, né?
0: Amém.
3: E vamos lá, aquele abração para todos os ouvintes da Rádio Carinho, da Rádio Amor, né?
0: Amém.
3: E aquele beijão para a esposa, que não pode
0: Isso.
3: deixar de...
0: Isso, senhora Águida Lima.
3: Lá, né? Mesmo estando dormindo,
0: é.
3: Vai lá, né? E tenhamos um ótimo dia. Tchau, obrigado.
0: Diga, completa.
3: É. E o homem hoje tá com o cabelinho na régua hoje, hein?
0: É, tem que dar um trato, né? O pessoal tava pegando o meu pé, viu, Fernandinho? O pessoal tava pegando meu pé. E esse cabelo, Valdir? Você não vai cortar esse cabelo, não, Valdir? Falei, vou cortar, calma. Principalmente o Maicon, blá, blá, blá. E o Marcelo do Gesso e o Gaúcho, né? Ô, não vai cortar esse cabelo, Valdir? Tá, né? Aí falaram que eu... Como é que é? Rejuvenesci um ano. É, antigamente falava 10 anos, né? Um ano, tá certo. Carlinhos Sereta, bom dia. Tá lá no rancho, né? Carlinhos acordou cedo hoje, viu? Acordou cedo. Carlinhos Sereta, ele mandou pra mim aqui, ó. Um bom dia, era 4h37, hein? 4h37, acordou cedo. Tá mandando um abraço aqui pro pessoal que tá no rancho. O Polaco, o Wesley, o Pedro e o Lorenzo. E o Edgar, que tá lá em Brotas, curtindo a gente. Um grande abraço. Carlinhos Sereta, que Deus o abençoe, viu? E a família que tá em São Carlos, né? A Elizabeth, Incis, Rafaela, a Evelyn, Letícia, a Fran, o Adriano, dormindo a essa hora, né? E a dona Flora, Simone e Silvana, um beijo para todas aí em São Carlos, né? E vocês que estão no rancho aí, um abraço. Meu amigo Marcos... Bom dia, Valdir! Bom dia, Marcos! Nas minhas orações daqui a pouco, tá bom, Marcos? E ó, que eu sempre falo aqui, viu, Marcos? Acreditar é preciso e ter a fé é necessário, tá bom, meu irmão? Vai dar tudo certo. Já deu, né? Dedê, querido! Já acordou, hein, Dedê? Bom dia, bom dia! 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Dedê que ontem estava passeando, né? Ontem ele foi na cidade que hoje está aniversariando, Morada do Sol, né, Araraquara. Um abraço, Dedê. Um dia lindo pra você, viu? Abençoe, que Deus abençoe você, Andréia, cada vez mais, Isadora, tá bom? O Ivan Ivanzinho, o Ian, a Érica, Ivone, Ivani, Luiz Paulo, Natália, nossa linda, né? Ela que tá com cada vez mais desembaraçada, né? Vocês percebem, né? Que cada vez a Lia tá dando um show, né? Um show na fala, né? Ó, que coisa linda, ó que coisa linda, ó.
4: Ricos do
0: Clóvis.
4: Olha lá, ó. É nóis, Verdinho, vai Palmeiras.
0: Olha lá. O Dedê tava me contando, viu, gente? Que eu fiz assim, ó. Costuma com nós. Aí ela voltava o celular pra ficar ouvindo a minha fala. não consigo, vô. É, mas conseguiu, conseguiu. Dedê, um abraço, viu? Lia, Gabrielzinho, Luiz Paulo, Natália, também o Julinho do Açaí, a Juliane, a Nicauã, é, o João Lara, Leninha, Dona Romilda. Será que tá no rancho, Dona Romilda? Será? Será? É, será que tá no rancho do Si? É? João Paulo, André, Luana, Luana Danilo. Deus abençoe todos vocês, a Fernanda e o Amarelo também, não é? Um dia lindo já já nas minhas orações aqui, viu? Meu amigo Marcos, que mandou um abraço aqui pra mim, né? Ele já mudou a selfie aqui, colocou um chapéu de palha. Ficou chique aí, rapaz. Muito bem. São 5h39. Quem tá por aqui, hein? Bom dia, sou Léo aqui de Parapuã. Alô, Parapuã. Fazia tempo que você não participava, hein, Léo? Hã? Fazia tempo. Manda um alô aqui, ó, pra nós, Fazenda Santa Rita, Costa Melo. Estamos sintonizados, hein? É, eu era de Araraquara. Manda um alô aí pro Wagner, pro César. Estamos aqui na luta, sintonizados na Rádio Carinho, Rádio Amor. Um abraço, querido. Que Deus abençoe. E obrigado aí pela companhia. 5h40, 20 minutos para as 6 horas. Já já nossa conversa com o nosso Deus de bondade. Agora tem Sérgio Reis, Boiadeira Errante.

0: 5:46. Christian Ralph, original de Silveira, Silveirinha, Silveira e Barrinha. Beante Madalena na nossa Rádio Carinho, Rádio Amor. Antes, nós ouvimos Boiadeira Errante, Sérgio Reis. Hora de conversarmos com Deus, nosso Deus de bondade, nosso Deus maior. Por aqui, meu querido amigo e irmão, Carlos Galan. Bom dia, Mito! Tudo certo? Eu morei em Paranapuã, antes de mudar para São Carlos. Ah, olha aí! Que bacana! Eu fecho meus olhos e vejo você mandar um abraço pro Mineiro. Alô, Mineiro! Aquele abraço, querido. Um dia lindo para vocês, viu? Um dia abençoado. Carlos Galan, Mineiro, toda a família aí, viu? Por aqui o meu xará, Valdir Nobre. Bem-vindo ao programa, hein? Fala, Valdir, bom dia. Tô sempre ligado na escuta do seu programa, hein? Que Deus abençoe seu dia e todos nós. É, Valdir do Engenho Novo, Barueri. Alô, pessoal de Barueri. Alô, pessoal do Engenho Novo. Valdir Nobre, um abraço. Obrigado pelo carinho, pela audiência. Minha querida Márcia Aragão, quero ouvir sua voz. Bom dia.
1: Bom dia, Valdir.
0: Bom dia.
1: Com o nome da minha família na oração.
0: Colocado.
1: BBC FM Rádio Carinho.
0: Rádio Amor.
1: Família.
0: Amém, querida. José Geraldo Batista, Vila Alpes, Uliane, bom dia.
2: Bom dia, meu amigo Valdir.
0: Bom dia.
2: Como é que você tá?
0: Ótimo.
2: Que tempo frio, ventinho gelado aqui.
0: É, rapaz, Vila Alpes, 12 graus.
2: Roger,
0: 12
2: graus. Se vê, toca o poder do Criador aí.
0: Já comigo.
2: Um ótimo final de semana pra você aí, meu
0: amém,
2: amigo.
0: Pra
2: Deus
0: nós.
2: Abençoe.
0: Pra nós. Obrigado.
2: José Geraldo Batista aqui da Vila Alpes.
0: Um abraço pra você, pra Eliane, Deus na frente sempre. Alcides Albertinho, querido, que Deus abençoe, viu? Marcos, né, que tá curtindo a gente, tá fazendo hemodiálise e a gente ora por você, Marcos, pela sua saúde. Que é a maior conta bancária de qualquer ser humano, não é? Meu querido Atílio, Eliette, Ana, Elaine, Vanessa, Wesley, Deus abençoe mais uma vez o nosso carinho para esse irmão amigo que eu gosto tanto, né? E que sempre gentil comigo, quando eu chego lá, ele capricha naquele carpaccio delicioso, carpaccio, aquela mortadela, né? Eu tomo meu Belly Life antes e depois. É, a gente saboreia as delícias, né? E com aquela gentileza, ó. É, eu tava afim de fazer um arroz com ossobuco, né? E ele, a semana, pega lá um pacotinho pro Valdir. Hambúrguer, que eu adoro fazer hambúrguer. Nossa, e eu fritei esses dias um hambúrguer, mas ficou uma delícia mesmo. 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Mais uma vez, Dedê, André, Isadora, o Ivan Ivanzinhan, a Luana Danilo, Luana, João Paulo André, Dona Romilda, a Fernando Amarelo, o Luiz Paulo Natália, a Lia Querida, que é o nosso cartão postal aqui do programa, o Gabrielzinho, também o Juninho, né? Juninho do Açaí, a Juliana e Nicauã, o João Lara e Heleninha, toda a família aí. Deus abençoe grandemente Ivone, Érica, Ivani, não é? Pedir a Deus, né, para nos dar um final de semana abençoado, com amor, fé, primeiramente, né? Fé, amor, perseverança, unicidade entre famílias e amigos, que nos livre dos laços perniciosos, aqueles laços, né, que às vezes você dá uma piscadinha de olho, você já cai, né? Pela nossa saúde, por aquilo que às vezes vem no nosso organismo e às vezes te deixa para baixo, te deixa constrangido, não é? Pedir a Deus por isso. O nosso Deus de bondade, Deus de verdade, sabe o que eu estou pedindo e para quem que eu estou pedindo. Quero colocar aqui também a alma, né, do papai do Val. Veio a falecer lá na Bahia antes de ontem, não é? Antes de ontem. Ele estava cuidando de um gadinho lá, né? Na propriedade, uma vaca acabou atacando-o. E ele veio a falecer com esse ataque da vaquinha lá na Bahia. o Val não quis viajar, né? Falou, não, vou ficar por aqui, mas vou fazer minhas orações pro papai. Porque daqui, lá na Bahia, né? De ônibus ou de carro ia demorar um pouco para chegar, né? Talvez não daria tempo nem de se despedir lá. Então, colocar aqui o Val, que é o esposo da Mariana, né? Tive o prazer de conhecê-la há tempos, ele veio aqui na rádio me buscar para me levar ali no Aracê de Santo Antônio, quando eu conheci a Márcia, não é? Então, que Deus dê o conforto para a família, pro Val, né? E toda a família. Ontem conversei com o Salsicha, né? Assim que eu saí do show da manhã, eu fiquei atendendo o telefone. Depois eu tive uma pequena reunião com o André Frujueli. E aí fiquei atendendo o telefone, uma das ligações foi do Salsicha. Meu querido Johnny. Johnny, a Dona Maria aqui nas orações, toda a família. Também o seu Nivaldo, toda a família, que Deus abençoe grandemente. Essa semana eu encontrei uma pessoa, né? Uma pessoa que tá num patamar muito bom na vida, na verdade, né? Essa pessoa veio lá de Jaú. E nos encontramos lá no Paulistão, né? Eu não sei o porquê. Os cumprimentos que nós trocamos ali, eu senti ela muito para baixo, muito triste. Não sei o que está acontecendo. Não vou dizer o nome aqui, mas Deus sabe para quem que eu estou mandando esse alô e a oração. Eu disse, e aí, tá tudo bem? E ela assim, o olho brilhou, ela disse, vai ficar bem, né, Valdir? Vai ficar bem. Ela já trabalhou comigo, inclusive foi minha diretora, e eu tô orando por ela, né? Sei que o esposo dela é meu fã, ele falava assim, nossa, esse rapaz tem um astral, né? Tem uma alegria. Então vai a oração para ela, não sei o que se passa, não sei o que acontece, mas que Deus faça a obra no tempo dele, que é o mais importante, não é? Jocene Silva, um bom dia para você, para equipa Rosalvo. Rosalvo, como é que tá a equipa? O timaço tá pronto para mais um dia de luta, Rosalvo? Que Deus abençoe, viu, você, o Bigode, toda a turma. Também colocar aqui a Rosa Maria Baltazar, né, que eu estive domingo lá na Fazenda Santa Cândida. Ô Rosa, mais uma vez obrigado, gratidão, viu, por me receber aí no domingo. Você, o Barbosa, os filhos, né? O David, o Leandrinho, pessoas maravilhosas. Stephanie, Carol, as crianças. A minha querida Ivone do Cruzado, né, Ivone? O Oscar. Toda a família aí, né? Baltazar. Baltazar agora é pescador, hein? O homem, dia sim, tá pescando. Tá pescando. Então, que Deus abençoe grandemente. Vamos conversar com Deus? Acreditar é preciso e ter fé é necessário. Meu querido Gilson, acaba de mandar bom dia para mim aqui. Gilson, bom dia, querido. Que Deus o abençoe, viu? Alessandra, Gabrielzinho, Deus abençoe todos vocês aí em Araraquara hoje. Feriado em Araraquara, aniversário da nossa querida Morada do Sol, né? Um abraço. Rosalvo, bom dia, meu amigo. Tudo bem, graças a Deus. Amém, amém, amém, amém, não é? Querido Senhor, obrigado por me dar forças e convicção para completar essa tarefa que me confiou aqui na nossa Rádio Carinho de Amor e nas novas tarefas que estão surgindo. Obrigado por me guiar forte e verdadeiramente, através dos muitos obstáculos no caminho, e por me manter firme quando tudo à volta parecia perdido. Obrigado pela proteção e pelos seus sinais pelo caminho. Obrigado por qualquer bem que eu tenha feito. Desculpe-me pelo mal, perdoe-me pelos erros, fraquezas, pelos laços que insistem em me rodear. Obrigado pelos amigos que fiz. Por favor, toma conta deles, o mesmo eu digo, para aqueles que se declaram inimigos, Por favor, toma conta deles como tomou de mim. Obrigado por finalmente me permitir descansar. Amanhã, ao meio-dia 27. Estou extremamente cansado, mas vou descansar em paz. Sabendo que fiz tudo no meu tempo nessa terra. Lutei a boa luta. Terminei a corrida e mantive a fé. Senhor, mostre-nos a verdade e que possamos escolher o melhor. Mostre-nos a verdade e que possamos escolher o melhor. Cubra-nos com o teu sangue, pois tu és toda a verdade, todo o poder, toda a honra e toda a glória para todo sempre. Amém. Maria Helena, querida, um dia lindo para você. Valdinei Batista, um dia maravilhoso também. Valdineia Cita, José Cita, toda a família. Começa a clarear. A madrugada se foi. Um dia lindo vem chegando. Se permite.

0: 6 e 1.
1: Pai nosso que estás no céu, santificado seja o teu nome. Venha o teu reino. Seja feita a tua vontade, assim na terra como no céu. Dá-nos hoje o pão nosso de cada dia. Perdoa as nossas dívidas, assim como perdoamos aos nossos devedores. E não nos deixe cair em tentação, mas livra-nos do mal. Porque teu é o reino, o poder e a glória para sempre.

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0: 6:10. Bom dia, bom dia.
1: Brrr,
0: 6:10.
2: Seus amigos têm. Pode São Maria.
0: Alô, alô. Com carinho, com amor. Esse cara sou eu, fazendo o que gosto na Rádio Quermo. Pra você e pra você, que é muito especial. Até a chegada de Lana Guedes na nossa manhã, DBC. Você deixa, eu posso.
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6:11. Roseli, um beijo. Vila Conceição curtindo a gente. Obrigado pelo carinho aí, viu? Alô, alô, Atílio. Um abraço. Obrigado, viu, pelo carinho, pela sintonia sempre aí com a gente, meu querido Atílio.

0: o Carlinhos Sereta deixa os olhos brilharem, né? Os olhos do Carlinhos, quando a gente toca aqui, brilham, né? Brilham de emoção, né, Carlinhos Sereta? Sandra e Saulo, de César Augusto, fale um pouco comigo. Cleusa, um beijo pra você, querida. Comigo lá em Santa Rita do Passa Quatro. O Abílio Banzato está lá em Torrinha, ouvindo a gente. Meu amigo Jesuíno em Brotas, é isso? Bom dia.
1: É a Manu. Tá eu, meu pai, Luiz.
0: Sim.
1: Meu nome é Manuela Regina.
0: Certo.
1: Por favor, aceita uma música da Ana Castela.
0: Tá bom, meu amor. Bom dia. Um beijo. Eu mando pra você lá no show da manhã, tá bom? Vou abrir o show da manhã com uma dela pra você, com uma delas aí pra você, tá? Um beijo, Manu. Um abração aí, Jesuíno, toda a família, viu? O Pablo do Gesso já está lá com o seu pãozinho, presunto e queijo. E abraço, Deus abençoe. Oi, bom dia.
2: Bom dia, bom dia, bom dia. Que Deus abençoe. Manda uma música.
0: É o Damião.
2: Aí, sonho de caminhoneiro. Aqui é o Tizil de Torrinha, criador.
0: Ô, Tizil.
2: Pra todos os motoristas aí de lenha, pouso de Torrinha, todos os caminhoneiros. Chama a Altiza no PV.
0: Um abraço. Alô, pessoal da Sertran aí. Pessoal que tá indo pra usina, né? Um abraço, da Ryzen. Bom trabalho pra vocês, hein? A van acabou de passar por aqui, né? Lotada. Ô, Damião, já toquei, viu? Toquei lá na abertura, 4h43 da manhã. Eu toquei o sonho de caminhoneiro, tá bom? 4h43 não, né? 4h37 eu toquei. Um abraço, querido. Deus abençoe. 6h17.
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10h21. Quem gosta dessa é meu querido Mirtim, né, Mirtim Paganelli? Adora Oração do Sertanejo, né, Mirtim? Um abraço pra você, Sandra, Gabrielzinho, Dani, o Maurão, o Juninho, a Helena, toda a família aí. Um dia lindo pra vocês. 6h21.

0: vou mais.
1: Oração do Sertanejo na nossa Rádio Carinho, Rádio Amor. Thiago Lopes, hoje feriado em Araraquara. Descanso merecido, Thiaguinho. Bom dia, bom dia.
2: Alô, alô.
1: Alô, alô.
2: Bom dia, Vardinho.
1: Bom dia, queridão.
2: Ótimo sábado abençoado pra vocês.
1: Amém.
2: Pra nós.
1: Pra nós, querido. Já?
2: Acabei de fazer um cafezinho, tô aqui com a esposa Priscila tomando um cafezinho.
1: Coisa boa.
2: Hoje é feriado aqui em Araraquara.
1: Isso, aniversário da minha terra natal.
2: O sol.
1: Aniversário da minha terra.
2: 209 anos, Vardi.
1: Parabéns.
2: Eita, cidade maravilhosa, hein?
1: Amo Araraquara.
2: Um abraço.
1: Amo, amo, amo.
2: Rádio Carinho.
1: Rádio Amor. Fui muito feliz em Araraquara, né? Eu morei em Araraquara, acho que 3 vezes, né? Morei na Vila São José. É, ela não fala vila, né? Fala bairro, né, Thiago? No bairro São José. No Vale do Sol, onde o Thiago mora, morei. A gente era vizinho, não se conhecia, né? Não se conhecia. Só viramos amigos quando eu fui pra Rádio Cultura, né? É, um abraço, Thiago. É, Priscila, Lara, Deus abençoe, Dona Terezinha.

0: Eu amo Araraquara. Araraquara, eu fui muito feliz, trabalhei lá em 90, né? Tive o prazer, ontem até mostrei pro Marcelo do Gesso, né? Quem me dirigiu lá na Cultura em 90, Antônio Carlos Rodrigues dos Santos, o Toninho, né? Depois eu voltei em 2013 para Cultura, fiquei 3 anos e meio. Depois trabalhei na Sertaneja também, né? 102.9. Fui muito feliz lá. Tenho meu filho, Valdir Caê, nasceu lá, não é? E eu nasci lá. Então eu nasci em Araraquara, fui para Mutuca, Mutuca Rincão, Rincão Descalvado. Então eu amo Araraquara, amo esse povo, né? Até o pessoal comenta, né, que tem uma rivalidade, né? Ah, São Carlos, Araraquara. Para mim não tem diferença. Para mim, Araraquara é maravilhosa, uma cidade que eu amo. E como eu disse a vocês, fui muito feliz lá. Fui muito feliz mesmo, não é? Como eu sou feliz aqui na nossa Rádio Carinho de Amor. O Ademir Trabiju, bom dia, querido.
1: Bom dia, meu amigo Zamba.
0: Bom dia.
1: Ei, Zamba, tá frio, hein, Zamba? Aqui
0: tá geladinho, né? Tá, eu acho que eu vou passar frio mais tarde, porque eu não trouxe blusa. Zamba,
1: tem gente tocar pra mim aí com... Tinoco, a marca de ferradura. Mando pra todos os ouvintes.
0: Saúde.
1: Programa de AZ que tá... Ouvindo seu programa. Falou, Zé?
0: Falou, querido.
1: Ô, Zamba.
0: Falou. Um abraço. Ô, Milton. Tá de boa, Milton? Bom dia.
2: Bom dia, Valdezinho. Tudo bom com o senhor aí?
0: Bom dia. Também Araraquara.
2: Estamos aqui no Náutico. Peraí que tá vindo pra cá.
0: Tá no Náutico já?
2: Feriado Araraquara hoje.
0: Isso.
2: Aproveitar, dar uma pescada, uma descansada.
0: Tá certo. Aproveite mesmo.
2: Manda uma dar lá pra turma lá.
0: E dia 30, vamos ver se o negócio tá em pé aí, hein? Tá bom? Pois a gente vai trocando ideia aí.
2: Não tá antenado aqui no Clube Náutico, meus irmãos da rodagem aí.
0: Um abraço.
2: Bom trabalho aí, Deus abençoe.
0: Obrigado, querido. Tivemos então a participação de Araraquara, duas, né? O Thiago Lopes, o Milton, o Ademir de Trabiju. Agora a gente vai para Dourado.
3: Bom dia, Valdir.
0: Bom
3: tudo
0: dia,
3: bem?
0: Silvio.
3: É Silvio, que Dourado. Valdir, faz favor, toca para nós, hein? Cartão postal. Oferecer a todos os ouvintes, oferecer para você. Que Deus abençoe esse fim de semana maravilhoso.
0: Amém.
3: Nosso.
0: Já está
3: Deus,
0: sendo abençoado.
3: Valdir. Um abraço, meu amigo.
0: Obrigado, Silvio. 627. Alô, alô, é o Vécio da Vila Prado, São Carlos. Obrigado pela audiência aí, viu, Vécio? Tudo de bom pra você e obrigado pela companhia, obrigado pelo carinho, tá bom? São 6:28. 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Nardinho do Passa 5. Fecha pra mim, fecha pra mim esse bloco, vai.
4: Você
0: tá bom?
4: Deus abençoe seu dia.
0: Amém.
4: Deus abençoe o dia nosso aqui, da minha família.
0: Amém.
4: A Didão, da Didi, toda minha tia.
0: Obrigado, querido.
4: A turma do Fujuel aí.
0: Isso.
4: Rádio Carinho, Rádio Amor.
0: A vaquinha berrando aí.
4: Caixa 7.
0: Eu acho que é o bezerro que tá berrando aí, né? É. Bezerrinho tá com fome, né, Nardim? Um abraço. Meu amigo Dirceu Camargo, como é que é a história aí, Dirceu? Bom dia, Zamba, tudo bem? Outro dia eu ouvi a Kelly comentar que gostaria de te acompanhar 24 horas. Como é que é? Bom dia, Zamba. Tudo bem? Outro dia eu vi a Kelly comentar que gostaria de acompanhar você durante 24 horas. Ela nem sabe que aí o sistema é bruto, hein? Lembrei daquela música do Moisés Mariano, Balada Louca. Cuidado, Kelly. Passarinho que acompanha morcego, acorda de cabeça pra baixo. Você sabe que eu comentava isso com o Beto hoje, né? O Beto do Uber. Que eu já virei muitas noites, né? Nossa, quantas vezes eu virei as noites aí. Nossa, saía do da balada, vinha pra rádio. Eu me lembro quando tinha aqui o Quatro Irmãos, né? O restaurante Quatro Irmãos, é isso? E saía com o seu Vitor, do Lojão da Lingerie, né? E aí a gente parava aqui, eu tomava uma Coca-Cola, um café amargo e vinha pra rádio. 10 para 5 chegava aqui, né? Quantas vezes? E às vezes quando fazia manhã DBC também. Virava, 8:30, tava chegando aqui pra trabalhar. É um barato, né? Só que hoje eu tô com um pouquinho, com o freio segurando um pouco, viu, Odisseu? Segurando um pouco. Mas é gostoso, né? Falar no Beto, um abraço ao Beto, a Érica mais uma vez, lá no Araci, não é? E eu quero mandar um abraço também mais uma vez pro Éder. O Éder lá do Capão das Antas, diz que é meu fã, diz que adora a minha voz. Obrigado, viu, Éder? Um abraço, obrigado pelo carinho aí. 29 para 7. É clima de fim de semana. Como é que é, ô Dirceu? Passarinho que acompanha morcego.
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434! Edição, hein? Essa foi boa, viu, Edição? Um abraço. Ganhei meu dia. É, eu ouço ela falar, né? Ela fala, esse homem é bem relacionado, né? Porque a gente não para, ela tá aqui, tá ali, vai lá. Ontem estivemos lá na Carmelita, na Vila São José, né? Um abraço à Carmelita, seu Laírton, né? 8h33, eu tenho que tocar uma música pro Luiz Carlos Ferraz, né? O Luiz Carlos que é irmão do Edson. E eu tenho que tocar uma música pra ele. Ele pediu Irresistível Paixão, 8h33, tem que tocar pra ele, não esqueci não, né? Então a gente vai pra cá, vai pra lá, né? Ô Marcelo do Gesso, já acordou, Marcelo? Marcelo foi dormir, que horas que ele... Ele mandou uma mensagem pra mim aqui, 1h57, e o homem já tá em pé, hein? Ó, um abraço, Marcelo, Deus abençoe, viu? Você, o Maicon, blá, blá, blá, Leandrinho, o Arquimedes, né, Arquimedes? É amigo do Xará, Valdir Caminhoneiro, disse que o Valdir ficou feliz em me ver esses dias também, não é? Um abraço, Marcelo, Deus abençoe, viu? O Maurão tá perguntando pelo Gilbertinho de Trabiju.

0: A última vez que eu tive com o Gilbertinho, o Maurão, foi lá na Cultura em Araraquara. Ele passou por lá, né? E a gente conversou. É, lá em Matão, ele não tá conseguindo sintonizar a gente, porque parece-me que a cidade lá é 106,5, né? E aí acaba abafando a nossa entrada lá. E como o Gilbertinho é aquela pessoa simples, maravilhosa que ele é, ele talvez não acompanhe pelo aplicativo, tá bom? Então, mas ele tá em Matão, viu? Eduardo Lotúmulo, é isso? Nome diferenciado, hein, Eduardo? Bom dia, Valdir! Ótimo sábado, grande abraço aqui, Eduardo Lotúmulo, um abraço. É, o homem tem... parece um magistrado, é isso? Deve ser, não sei não, hein? Elegância é tudo aí, rapaz, parabéns, viu? Ô, Márcio Ribeiro, um beijo pra você, querida, muito obrigado pelo carinho. Quem mais tá aqui, hein?
1: Kelly.
0: Oi.
1: Passarinho que...
0: Bom dia.
2: Bom dia, Valdir.
0: Bom dia.
2: Toca a música Aniversário do meu pai com os dois mineiros.
0: Mando. Um abraço. Quem mais, hein? Marcos, bom dia.
3: Bom dia, Valdir.
0: Bom dia.
3: Marco da cidade de Brotas, na fazenda.
0: Você tá bom, querido?
3: Se você puder mandar a música pra mim da Lady Laura voltando pra casa.
0: Mando.
3: Obrigado, viu?
0: Um abraço.
3: BBC é
0: Deus abençoe. Rádio Amor. 6h37, já já o nosso show da manhã. Ventinho, céu de brigadeiro. Termômetros marcam 12 graus. Ó, o Rodrigão passando por aqui, né, Rodrigão? Rivera, pães congelados. Um abraço, querido. Deus abençoe, um ótimo dia. 6h37, 23 para as 7. Inventaram a saudade. Você viu o que deu? Carlos Alexandre.

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2: 6h41, friozinho, 12 graus. Já tomei o meu, hein? 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
2: Aquele toque esperto aí, viu? 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
4: Valdir Zambarian.
2: Pega descendo que subindo é contramão, hein? Cássia Regina, um beijo. Tá comigo lá na...

0: Santo Antônio do Botelho, não é? Eduardo Hernandes, bom dia, querido.
1: Bom dia, Eduardo, aqui de...
0: Você tá bom? Eduardo Hernandes.
1: Gostaria de ouvir a música Camilo, um milionário Zé Rico.
0: Mando.
1: Um bom dia a todos aí, Rádio DVC.
0: Rádio Carinho, Rádio Amor, Wilson Torrinha. Bom dia, Wilson.
2: Wilson e Willi.
0: Você tá bom?
2: Sempre junto.
0: Obrigado.
2: Vamos pra oficina, não?
0: Vambora, vamos trabalhar. Vamos trabalhar, vamos ganhar dinheiro. É bom ganhar dinheiro, não é? Faz bem, né? Faz bem. Faz-me rir, faz bem, né? 6h46, seguinte. Porteira na segunda-feira, lá pelas 6h35, 7h09 da manhã, com Israel de Oliveira Tuk Tuk, que amanhã vai estar com você do meio-dia e 33. Aliás, meio-dia e 27, né, senhor? Ô, seu Waldi, do meio-dia e 27 às 5h27 da manhã. Vamos terminar então bem demais com esses caras que cantam uma barbaridade, né? Dois mineiros, aniversário do meu pai. Vem aí o show da manhã.

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2: 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Parar para refletir. Refletir para recomeçar. Recomeçar para ser feliz. Momento de reflexão e fé.
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0: 22 de agosto, aniversário da nossa querida e amada Araraquara. E para você que faz aniversário também, parabéns, felicidades, muita paz, saúde, chuvas de bênçãos. Cuide bem da plantinha.

0: de todas da Ana, viu? Essa é a minha preferida. Minha herança. A nossa Rádio Carinho, Rádio Amor. Milagre do Caixa 7, Lady Laura. Adélio, o que é que eu falei? Eu não falei 2 para as 7, não? O que é que eu falei? 2 para as 8, 2 para as 6? É que eu tava apreciando a paisagem aqui, esse sol lindo, maravilhoso. Olhei no relógio e... O que é que eu falei, hein? Informe-me, por favor. Agora são 7h05, Adélio.
1: 7h05. 2 para 7, Valdir.
0: É, o que eu falei?
1: Valdir, 2 para 7.
0: Ai, meu pai, até me ajuda aí, pô. Ô, Paulinho Bota Branca, bom dia.
2: Bom dia, meu amigo Valdir.
0: Bom dia. Você tá bom?
2: Pra nós aí.

0: Jean Giovanni Espuma da Cerveja.
1: Linda.
0: Vai pra você. Manda lá pra minha irmã Rosa, tá lá, não perde um programa assim.
1: Beijo pra ela.
0: O rádio lá, ouvindo esse programa. Vai pra Ian, Cauã, pra todos aí. Azei pra todo mundo.
1: Falou, queridão.
0: Pra você, um ótimo sábado, um ótimo fim de semana, Valdir.
1: Gadu.
0: RBC Rádio Carinho.
1: Rádio Amor. Quem mais aqui? O Neto, bom dia, Zamba. Ótimo sábado. Ressaca hoje, hein? Quer dizer que o trem foi bom então, Neto? Um abraço. Lucas, bom dia.
2: Ô, Valdir Sambariano.
1: Bom dia.
2: Aqui, mentira, da Nova Zelândia.
1: Como é que você
2: mas
1: tá
2: aqui? Mas agora eu mudei pra Austrália, porra.
1: Tá na Austrália?
2: Manda uma mensagem pra nós aqui. Eu tô aqui na casa do meu primo aqui, o Franquinho.
1: Alô, Franquinho.
2: Na Austrália, Gold Coast.
1: Um abraço.
2: Nós estamos grudados na DBC, moço.
1: Isso é bom, hein?
2: Manda pra nós aí o... Nem sei o que que nós vai mandar, mas manda um sertanejão bom pra nós aí.
1: Deixa né? comigo, deixa comigo, Lucas. Austrália nos ouvindo. Anabela, um dia lindo pra você, meu amor. Obrigado pelo carinho aí, viu? São 7:07. Antônio Lopes. Ô, Antônio, um abraço. Obrigado, viu, por esse carinho, por esse amor. Diz que adorou a música do Dois Mineiros, né? É, aniversário de meu pai. 7:07. Beba saúde.
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1: 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É, eu acordei hoje. Eu fui dormir cedo ontem, viu? Aí acordei às 11 da noite. É, na verdade, 11:02, né? Depois eu acordei 2:22. Tudo paro hoje, né? Mas aí eu acordei de novo 3:03. Aí 3:03 eu fiz um meletão, comi um prato de arroz com omelete, 3:03 da manhã. Tomei um banho, tinha uma calça e uma camiseta pra lavar, já lavei, coloquei no varal e vim aqui pra rádio. Olha como que eu tô. 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
1: O seu signo.
2: Áries.
0: O sábado será leve e divertido. Encontro um passeio nessa tarde fará bem a alma. À noite, o sol abrirá um ciclo novo de organização, trabalho e cuidados com a saúde. Aproveite para programar aí uma rotina mais gostosa e assumir hábitos saudáveis. O plano de viagem ou de estudos ganhará viabilidade. Visite uma exposição de arte ou impulsione um projeto, tá? Violeta é a cor. O número é o 3.
2: Touro.
0: A tarde trará leveza e vontade de curtir a vida sem pressa, com o sol iluminando os assuntos do coração a partir dessa noite. O amor e os filhos entrarão aí em um novo ciclo. Aproveite para curtir as coisas boas da vida na melhor companhia. Um projeto autoral poderá finalmente ganhar forma. Atividades ao ar livre, uma viagem, trarão lindas lembranças e superação. Vinho a cor, número de sorte 29.
2: Gêmeos.
0: Conversas estimulantes darão sabor ao sábado. Espere por um convite atraente no fim da tarde. A partir dessa noite, o sol iluminará o passado, a família e fortalecerá suas raízes. Assuntos de moradia, comemoração, começarão a ganhar forma. Conte com o apoio das parcerias e construa seu porto seguro. Amor em fase de amadurecimento pedirá diálogo, acordos e confiança. Verde é a cor. O número de sorte é o 47.
2: Câncer.
0: Tudo fluirá bem neste sábado. Aproveite a tarde para passear e pôr a conversa em dia com a família, pessoas queridas. A partir da noite, o sol esclarecerá dúvidas, iluminará as comunicações, estudos e novos contatos. Um curso, um texto ou uma negociação entrará na agenda. Marte, em seu signo, manterá à disposição conquistas pela frente aí, viu? A cor é azul. Número de sorte é o 17. Dê um up aí no seu estabelecimento comercial. O seu Waldir, de que forma? Ah, fazendo que nem o Lucas Amaral faz, não é? Trazendo pra você... Alô, Toby! Aquele abraço, Toby. Alegria vê-lo domingo, viu? Encontrei o Toby domingo, não é? Fantástico, fantástico, Toby. Pessoa bacana demais. Uma simplicidade incrível. Um abraço, viu? Deus abençoe. Tudo de bom aí, Toby. 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
3: Fala comigo, que eu sou seu amigo 719, hein? Meu amigo Herman, bom dia, Zamba. Gostou de ouvir a Ana Castela, né? Ana Castela é um talento, né? Meu amigo Herman. E a moça adora namorar, né? É bom. Como é que é? Ela beija muito, muito. Tá certo. Fala, Judicael. Bom dia.
4: Bom dia, Valdir. Tudo bem, Valdir? Bom dia. Escolha de vagalume pra nós ouvir aqui, por favor. Feliz Matheus, Arqueiro, meus filhos queridos. Valendo da Pecuária, todo mundo estiver ouvindo. Vocês da rádio, todo mundo estiver ouvindo. Tchau, obrigado, MCFM, Rádio Carinho.
3: Rádio Amor. Aldenor, bom dia. Brás. Bom dia, meu querido Valdir. Tudo chique? Conseguiu abrir o link do foguete dando ré? Ninguém segura a China, hein? Na tecnologia. Grande abraço. Um abraço, querido. Deixa eu ver se essa tá no computador aqui. Se tiver, eu mando essa pra você. Se não tiver, eu já vou pedir pro Ferrati. Tá bom? Um abraço. Brás, Tereza, aí no 29. Obrigado pelo carinho, viu? Margarida Gonçalves. Bom dia, linda.
5: Oi, Valdir. Bom dia. Que você tenha um lindo e abençoado sábado, viu? E um lindo e abençoado final de semana também, viu?
3: Maravilha.
5: Pra você e família. Todos aí da rádio. Fica com okay. Deus, Rádio Carinho.
3: Rádio Amor. Jó, um beijo, querida. Obrigado pelo carinho, viu? 721. As Gargantas de Ouro do Brasil. Milionário e José Rico, de Jaque Abel, original de Lil e Léo, na Rádio Carinho, Rádio Amor. Caminheiro, 7:21.

Benedito Severo, Tony Gomide. Na Rádio Carinho, Rádio Amor. Espuma da cerveja. Do primeiro LP, depois virou base dupla, né? Gen Giovanni. 7h27, caminheiro, as gargantas de ouro do Brasil. Sábado lindo, céu de brigadeiro. Eis que eu vejo o Si do Nhoque passando lá na rodovia Washington Luiz, né? Acho que o Si não foi pro rancho, não, né? Hoje o Si, ele está fazendo caminhada, né? Caminhada aqui na rodovia Washington Luiz. Tá caminhando bem, hein? Quem diria, né? Eu não imaginava que o Si gostava de caminhar, né? Só caminha de manhã lá, ó. É? E tá no pique, hein, lá. Olha. E dá pra ver até o brilho do bigode, né? Aliás, o Arquimedes esteve com o Si ontem, né? O Si, o Dr. Fábio e o Dé, né? Ele disse que o Dr. Fábio falou muito bem de mim. Muito obrigado, viu, Dr. Fábio, pela consideração para com a minha pessoa. O Arquimedes me falou ontem isso aí, viu? Um abraço. Isso tudo é bom, né? Tudo é maravilhoso, ainda mais quando se tem ele presente. 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Ouro brasileiro. 7h30. 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Ô, Saulo, você mora aqui, Saulo, pelo amor de Deus. 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Ah, como é que é? O Valdir não fala de mim, só fala do Thiago, do Gustavo. Ô, Saulo, você é o homem que usa aquelas camisas lindas, maravilhosas, não é? Que me faz lembrar o Bolinha. Lembra do Bolinha? É o Clube do Bolinha pela Rede Bandeirantes de televisão. O sucesso na boca do povo. Viu, Saulo? Um abraço. Esquece que você mora aqui, viu? 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

0: 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Meu querido bairro Pacaembu. E ó, ontem era pra eu ter ido conversar com o seu João, mas acabei não indo, né? Eu tive uma indisposição no meio do dia, acabei ficando em casa tal, e não saí. Mas vou ver se dá um jeito de hoje passar por lá. Porque a semana que vem já teremos novidades aí, se Deus quiser. Uma novidade boa, gostosa, que você vai gostar, hein? 7h35. O seu dia mais feliz e gostoso.
1: O seu signo.
2: Leão.
0: Sábado trará boas reflexões, elaboração de planos. Converse com os filhos ou com o par, crie projetos. Planos de expansão ganharão força com Júpiter em seu signo. A partir dessa noite, o sol iluminará as finanças e aquecerá negócios. Administre seus recursos com planejamento e clareza. Uma onda de energia positiva movimentará a carreira. Sucesso, hein? Hoje sua cor é rosa, o número de sorte é o 40.
2: Virgem.
0: Alô, alô, virginiano. Restaure suas energias, se prepare para começar um novo ciclo de vida. À noite, a entrada do sol em seu signo devolverá a habitabilidade e iluminará caminhos de maior realização pessoal. Renove a imagem, os planos e as prioridades. Um assunto de família ou de moradia se resolverá com calma. Faça uma lista aí do que você quer daqui para frente e parta para ação, viu? Vermelho é a cor, número de sorte 2.
2: Libra.
0: Aproveite o sábado para conversar com amigos, circular e ficar por dentro das novidades e tendências. A partir de hoje, da noite de hoje, você começará um período mais reservado, de balanço, de finalizações. Descanse, sonhe, se fortaleça interiormente. Com Vênus em seu signo, você continuará atraindo negócios e as pessoas certas. Novas escolhas serão criteriosas. Para hoje, Lilás, número de sorte 31.
2: Escorpião.
0: O dia fluirá bem, uma conversa profissional ampliará suas perspectivas. A partir dessa noite, o sol fortalecerá amizades, sua posição nos grupos e projetos de interesse coletivo. Forme uma nova rede. Planos para o futuro ganharão nitidez. Reúna as pessoas certas e impulsione um projeto ambicioso. Carreira em ascensão, hein? Estabilidade e segurança pela frente. Hoje, branco a cor, número de sorte 57. Quem tá por aqui? Deixe-me ver. Bom dia, meu amigo. Manda um abraço aí pra nós. Tamo no pé do eito, hein? Vamos que vamos. Meu amigo Luiz da Zopelária, um abraço, Luiz. Maria das Dores, tia do Pablo do Gesso, um beijo. Lilian, em Bocaina, curtindo a gente. Obrigado pelo carinho. Meu amigo Wagner Palma, tá em Brotas, né, Wagner? Bom dia.
3: Bom dia, meu querido amigo Valdir Sambarian.
0: Bom dia, bom dia, bom dia.
3: Olha aquele abraço pra nós especial.
0: Alô, alô.
3: Aqui no Campo Redondo, Brotas. Família Palma, não perde um só programa seu, meu.
0: Bom dia. Obrigado, gratidão, viu? É, Rodrigues, daí é demais. Alô, Rodrigues, um abraço. Tamo junto, hein? Um abraço, Rodrigues. Márcio, um beijo. Seu Elvécio, Dona Cida. O João e a Cida lá em Araraquara também, um abraço. Diz aí, meu xará.
4: Bom dia, Valdir Sambarian.
0: Cigano.
4: Tá contigo, eu, Cigano, Araçu de Santo Antônio.
0: Você tá bom, queridão?
4: Qualquer modão aí tá bom demais. Com esse solzão bonito, esse sabadão maravilhoso aí, né? Um beijo no coração, Valdir.
0: Obrigado. O meu amigo José Nelson de Araraquara disse que adorou a música Espuma da Cerveja que o Paulinho Bota Branca pediu. Jean Giovanni, do Tony Gomide. Tony Gomide, o professor da música sertaneja em São Paulo, Brasil, né? É, me lembro do Tony ainda jovenzinho, do Canta Viola lá com o Geraldo Meirelles, né? Muito bom mesmo. É, um abraço, viu, querido? É, Zé Nelson tá de folga hoje, feriado em Araraquara, né? Mas tá curtindo o programa. Nayara, Supermercados Moreira. Oi, Valdir, bom dia. Tô ligadinho, hein? Na melhor, claro, né, Nayara? Minha querida Val, um beijo. Um dia abençoado pra você, Val. Aí em Araraquara, aí no Adalberto Roxo, feriado, mas tá trabalhando, né, Val? É, na marmita aí, um beijo pra você, pro Sidão, um abraço também, viu? Rose, bom dia, Valdir. Parabéns pelo programa. Obrigado, querida. Osmar Sonquini, bom dia.
5: Bom dia, Valdir.
0: Bom dia.
5: Um salve pra você, meu querido. Um abraço, fica com Deus. Valdir, eu queria ouvir aquela música Fogão de Lenha, homenagem, né, ao friozinho que tá hoje.
0: Rapaz.
5: Já pensou aquele café coado no Fogão de Lenha?
0: Uau!
5: Que beleza, hein?
0: Uau!
5: BBC, Rádio Carinha.
0: Rádio Amor, uau! Ô, Sonquini, um grande abraço pra você, querido. Obrigado pela audiência aí, viu? É, quem tá por aqui? Marcelo, bom dia, Marcelo.
6: Fala, Valdir, bom dia, tudo bem? Tamo ouvindo aqui você.
0: Obrigado,
6: sucesso,
0: querido.
6: Você, meu amigo.
0: Amém.
6: E vamos marcar pra nós tomar aquela gelada, hein?
0: A hora que quiser.
6: Geladinho hoje, mas...
0: A hora que quiser.
6: Quer beber, já tá bom. Um abraço.
0: A hora que quiser.
6: Toca o modão do Zoom pra animar nosso sábado.
0: Já comigo.
6: Um abraço.
0: Marcelo, é só chamar, viu? Me chama que eu vou. Meu querido Marcelo, turma, os brutos do Tacho, Água Vermelha. Que horas são aí, ô... Ô Marcelo, aqui 7h39, fazer que nem o menino faz lá, né? Que horas são aí, por gentileza?
7: Bom dia, Valdir, ai, Marcelão aqui dos Brutos do Tacho.
0: Você tá bom?
7: Água Vermelha, manda um alô pra nós aí, viu? Dá um solão de salamamona, mas tá frio, hein?
0: Graças a Deus.
7: Deixa aquele alô aí pra todos os ouvintes da DBC FM.
0: Um abraço.
7: Rádio Carinho, Rádio Amor. Tchau, obrigado. Pronto, falei, vai.
0: É, como é que é? Aqui são 7h39, lá é 7h41, tá bom. Não tá tão atrasado nem adiantado, né? O Noli tá por aqui também, né, Noli? Um abraço, bom dia. Lupércio Filho tá em Brotas também. Gente, é o que eu digo, né? Como diria Zé Rico, né, Zé? Ô, Zé, se você tivesse em terra, que você diria, hein? É o que eu digo, amigo. É audiência pura. É pura audiência, amigo. Tá certo. Ô, Brás, aquela não tem. Mas eu tenho certeza que você, a Tereza, a família... Irão adorar essa daqui, ó. Essa é minha de A a Z. De A a Z. José Augusto. Doce.

0: 7h44. José Augusto. Na Rádio Carinho, Rádio Amor. Essa música mexe demais comigo. Tudo que ela fala é o que eu já vivi e quero continuar a viver, né? Porque a vida, ela é feita de sonhos, projetos, mas nós temos que realizá-los, né? Nós temos que buscá-los. E quando a gente realiza um sonho, quando você, de repente, se acha, né?
1: Ainda se escrevem poemas de amor.
0: O melhor sentido da vida, né? No melhor sentido da palavra, né?

0: gosto, né?
1: É forte, é. É demais, né? Como também achar, às vezes, é uma coisa assim, né? É pensar. Pensar positivamente. Como também é tempo de pensarmos que é sempre tempo de economizar, de valorizar seu dinheiro, não é? 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Tchup, tchup, tchup, tchup. Aliás, hoje eu acordei assim. Mais tarde eu vou contar pra vocês, na hora que der 8h30. Hoje eu acordei assim, me veio um cantor na cabeça. E eu tava ouvindo o cantor e lembrando o Valtinho também, que ele gosta dessa vibe das músicas que eu gosto também, não é? 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Ô Wanderson, é sábado, olha que sábado lindo, apesar do frio, como você previu, né? Você previu, Wanderson, e aconteceu. A paz de Deus, o frio veio, rapaz. Bom dia!
2: A paz de Deus, amém, Valdir Zambarian, a paz de Deus, toda a família de São Carlos, região, igual nós estávamos conversando, né?
1: Isso.
2: O nosso friozinho tá vindo aí, né?
1: Exatamente.
2: E não pode vacilar, né? Não pode vacilar.
1: De maneira alguma.
2: Você tava acordando aí de madrugada, indo trabalhar e ficou doente, né?
1: Exatamente.
2: Então,
1: fiquei um tempão.
2: O que você tem que fazer?
1: Dessa vez, aquela vez lá, a minha voz foi pega de surpresa, viu, rapaz? Fiquei dias assim, dias, 3 semanas, quase 1 mês, né, velho? Sem voz. E é horrível, Wanderson. Você não sabe. A gente que depende, rapaz do céu, pelo amor de Deus.
2: Exatamente. É mais você que você tem que cuidar da sua voz, né?
1: Sem dúvida.
2: Locutor e cantor não tem jeito, né?
1: Não tem.
2: Tem que cuidar da voz.
1: Exatamente.
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2: 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Que a gente até já postou alguns vídeos já na rede social.
1: Eu vi.
2: Só seguir a gente nas redes sociais.
1: Ontem,
2: viu, né?
1: ontem eu vi a menininha. Como é que chama a menina que faz aí mesmo?
2: Amanda.
1: Ela esteve comigo lá no Moreira Supermercados. Ela tem um carisma. Ela filmou lá no calçadão, não foi?
2: Foi no calçadão. Que bonita
1: a imagem. Eu vi, a imagem ficou bonita. O short, a blusinha, linda, linda mesmo. Ô, Wanderson, hoje...
2: Tudo perfeito.
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1: Maravilha.
2: Ali do lado da Sumiré. 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
1: Se Deus quiser, ele quer. 7 para as 8, Fabril Decor Magazine, qualidade e economia. 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Cleusa Neglisoli, quero te ouvir, Cleusa, bom dia.
0: Bom dia,
1: amigo.
0: Bom dia, um abençoado final de semana pra nós.
1: Valeu. Ô, meu querido, bom dia, bem-vindo.
3: Bom dia, pessoal do DBC.
1: Bom dia.
3: Estamos aqui na chácara do Regis, aqui, trabalhando.
1: Bom.
3: Eu queria pedir uma música do Antônio Gabriel, Velhos Vícios.
1: Certo.
3: E dedicar pro meu amigo Gil, que tá sofrendo e chorando aqui na obra por causa da mulher.
1: Ô, Gil. Como que é? O Gil tá chorando? Ô, Gil. Chora não, Gil. A melhor forma é procurar um barranco, né? Procura um barranco. Vou até tirar o óculos aqui, ó. Tirar o óculos. Faz de conta que o microfone é um barranco, né? Faz de conta, viu, ô Gil? Então, o que você faz, ó? Bota a testa aí, ó. Ó. Isso, ó. Bota. Vai coçando a testa. Isso. Uma coçadinha. Duas coçadinhas. Três coçadinhas. Aí, ó. Pode ter certeza, Gil, que quando o dia terminar, você será um outro homem, tá bom? Mas não chora, não. Você gosta, né, Sandrinha? Gosta, coisa errada, né? Quem tá por aqui? O Santo Mauro, lá de Brotas. O Osmar, da Fazenda Água Branca. Maria, do Parque das Laranjeiras.
0: Com tudo hoje, que é o feriado, hein?
1: Você gostou, parabéns, né? Você também gosta da coisa errada, né, Bispo? Hein? Né, Mendes? Você gosta, né, Mendes? Olha lá, ó. Só porque eu dei a dica pro Gil de como não sofrer por amor, né, ó. Ó. Testinha. Testinha, sabe? Não tem coisa melhor.

Ainda mais se o camarada for parecido comigo, né? Tiver uma entradinha. Sabe? As entradas assim. Apropriadas pro acessório. Aí tudo certo, nada errado. Tudo bilibili. 3 minutos para as 8, 7h57. 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

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São 8 horas em ponto na Rádio Carinho, Rádio Amor. Meia? Outra vez? Ô, meu filho, aí não dá, né? Aí não.

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0: O seu signo.
1: Sagitário.
2: Ô, meu irmão de signo, ótimas companhias e alegria colorirão o sábado, viu? De repente você pode receber um convite para ir num churrasco, sabia? Então aproveite para curtir atividades ao ar livre, junto à natureza ou programas culturais enriquecedores. A partir dessa noite, o sol iluminará caminhos para o futuro e a evolução da carreira. Se prepare para exercer seus talentos com autoridade, aumentar a visibilidade profissional e brilhar publicamente. Prata é a cor, o número de sorte é o 55.
1: Capricórnio.
2: Alô, alô. Sábado pedirá sossego, mantenha a privacidade, amizade, tá? É, será um bom momento para desacelerar, restaurar as suas energias. À noite, a lua já no seu signo jogará a autoestima para cima e o sol inaugurará uma fase de prazer e de maior otimismo. Viaje, comece um curso ou participe de um evento de prestígio. Novas relações no radar, tá? Sua cor é marrom, número de sorte 27.
1: Aquário.
2: Alô, aquariano, bom dia. Boas trocas, conexões com pessoas de fora, encontros inspiradores movimentarão o sábado. Aceite convites de amigos e amplie relações. Será um ótimo momento para se reposicionar no casamento ou em uma sociedade. Resolver aí assuntos práticos. A partir dessa noite, o sol iluminará mudanças e fortalecerá o seu poder. Invista em seu melhor. Invista em melhor qualidade de vida, viu? Hoje, a cor é preto, número de sorte 47.
1: Peixes.
2: Aproveite o sábado para planejar o futuro, visualizar aí onde quer chegar, investir na sua imagem pública. Será bom momento para reformular a rotina, organizar ideias de trabalho. Atividade física beneficiará a saúde. A partir de hoje, a partir da noite, o sol iluminará as relações e fortalecerá vínculos de amizade. Defina uma parceria, casamento e popularidade estão em alta, viu? Azul é a cor, o número de sorte é o número 14. 8:03 agora. 8:03. Quem fala comigo, direto de Porto Seguro, é o Ronaldo.
3: Fala, meu brother.
2: Bom dia, meu brother.
3: Deus.
2: Você tá bom, brother?
3: 20 minutinhos pra daqui a pouco.
2: É mesmo?
3: Porto Seguro, Bahia.
2: Opa.
3: Glória a Deus, manda uma aí do...
2: Aí eu
3: dou... Giovanni. Não quero mais saber do teu amor, não quero mais o teu calor. Vai embora.
2: Oh, essa música é boa, hein?
3: Peço que me tire da cabeça, por favor, vê se me esqueça.
2: Ó, pintão de cantor, hein?
3: Vai embora.
2: Pintão de cantor.
3: Oxi, sim. 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
2: Rádio Amor. Pintão de cantor, hein, Ronaldo? Vai longe, hein? Alex do Lava Rápido. Ô, Alex, você deu um trato no Calhambeque do Marcelo do Gesso ontem, deu? Um abraço, bom dia. Deus abençoe. Se... Cipriano.
4: Tempo vem.
2: O tempo vai.
4: Tempo vai. A vida passa. Eu sei ninguém. Cadê você?
2: Tô aqui. Tô aqui na Rádio Carinho, Rádio Amor. O tempo todo o tempo.
4: Aqui. Bom dia, bom dia.
2: Bom dia, queridão. Deus abençoe. Donizete, bom dia.
5: Bom dia, bom dia. Aqui é o Donizete de Baté.
2: Você tá bom?
5: Eu vim com o Barreirito, cadeira amiga. É, mandar pro Perto. Pro Max, também pro meu vizinho Monstrinho e pra todos meus amigos do Capão das Antas. Um forte abraço, Rádio Carinho, Rádio Amor.
2: Rádio Amor, Capão das Antas. Ontem tem o Éder lá, né, que é nosso ouvinte e diz que adora o meu trabalho e minha voz, ué? 8:05, Antônio Gabriel, Eduardo Costa, Velhos Vícios.
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0: 3.
1: Verde vai, verdão.
0: Ah, sempre, né?
1: É nóis, Verde.
0: É nóis, Lia. Pra cima, foguete não terré. Eu vi o vídeo lá, viu, Braz? Eu vi. É pequenininho o negócio lá, né? Pequenininho. Muito bem. Alô, alô.
2: Seus amigos têm.
0: Fala comigo, que eu sou seu amigo. Alô, alô, com carinho, com amor, fazendo o que gosto na Rádio Gama pra você e por você, que é muito especial, até a chegada de Lana Guedes na nossa Manhã DBC. Você deixa, eu posso. Sempre ligada em você. Essa é minha paixão. 106,3 Maelo, um abraço, querido, ótimo sábado. Marilda da Vila Brasília, um beijo, querida. Ronaldo tá dizendo que ele é saxofonista. Ah, eu percebi que você tem um pintão de artista, viu? Cigano, um abraço, bom dia, querido, em Bocaina. Marta Alves, um beijo. O Wilson do Jockey Club, vai lá. Bom dia.
3: Bom dia, Valdir Jambariano.
0: Bom dia,
3: é Wilson,
0: com alegria.
3: Eu queria ouvir uma música do Bruno Marrone.
0: Qual?
3: O Homem do Meu Tempo, tem
0: linda.
3: Como você tocar pra nós aí?
0: Maravilhosa.
3: Bom dia aí, abençoado por Deus.
0: Obrigado, querido.
3: Você e sua família, DBC FM, Rádio Carinho.
0: Rádio Amor. 8h17. Na Rádio Carinho, Rádio Amor. Jean Giovanni, não vai embora.

Jean Giovanni, 8h21. Não, vai embora na nossa Rádio Carinho, Rádio Amor. 8 horas e 21 minutos. 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Cidão Bombeiro, bom dia! Ricardo Migaleto, um abraço. Val, o Arthur, dia lindo pra vocês aí, hein? Cecília Almeida, um beijo, querida. Muito obrigado pela companhia. Muito obrigado pela audiência. 8h25, Rádio Carinho, Rádio Amor. Zezé de Camargo, Luciano. Nem é bom lembrar.

0: 9h29 na nossa Rádio Carinho, Rádio Amor. Zezé de Camargo e Luciano, nem é bom lembrar. Deixa eu mandar um beijo aqui pra Mara. Mara, um dia lindo pra você, viu? Eduardinho, meus amigos queridos da Via Armênia. Um beijo aí pra vocês. Um sábado produtivo, cheio de coisas boas, maravilhosas aí. Pessoal bacana, parceiros, né? De 36 anos aqui da Rádio Carinho de Amor, Via Armênia. Por onde você passar, ah, é o jingle mais bonito do rádio do Brasil, né? Por onde você passar, adoro esse jingle. Agora, eu acordei, como eu disse pra vocês, 11h03 da noite, 2h23 da manhã, depois definitivamente 3h03, né? Acordei 3h03, bati lá um prato de arroz com ovo. E aí, assim, falei, deixa eu pegar uma playlist musical aqui. Aí me veio na cabeça esse cara que eu gosto tanto, ó. Phil Collins. Apenas uma noite, One More Night. E eu não sei porque veio Phil na minha cabeça, né? Cara, é bom demais. Era, né? Era. Porque hoje ele tá com problema sério de saúde, né? É, as mãos. O melhor baterista do Genesis, né? Phil Collins. E hoje as mãos atrofiadas, né? Não consegue mais tocar bateria, né? E a música diz apenas uma noite. Ele deseja apenas uma noite estar ali com a pessoa amada, né? E quantas vezes a gente fica pensando, puxa vida, hein? Mais uma noite sem sono, mais uma noite a cabeça virada, pirada, um sofrimento eterno, e você não sabe como resolver a situação, você não sabe como chegar a uma determinada situação, resolver uma determinada situação. É nesse momento que você tem que procurar realmente quem vai lhe ajudar. É nesse momento que você tem que procurar realmente quem está pensando em você para abrir sua mente, abrir seus caminhos, trazer realmente a solução para o seu problema. Eu falo dessa pessoa que tem mais de 40 anos de trabalho, 40 anos reconhecidos, 40 anos de total respeito. 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Ô Zé Brilhante, como é que você tá, queridão? Bom dia!
1: Bom dia, bom dia, bom,
0: bom dia,
1: dia,
0: bom dia, bom dia, bom dia!
1: Seu Valdir!
0: Você tá bom?
1: Bonita camisa, seu Valdir!
0: Você gostou?
1: Só o cabelo tá meio uriçado.
0: É, tava, né?
1: O senhor até...
0: Tava! Tava!
1: Que nós tenhamos...
0: Que agora eu passei um gel. Um
1: abraço ao amiguinho Cipriano.
0: Sim.
1: Rádio Carinho.
0: Rádio Amor.
1: Um abraço pro Nole, pro Bicudo.
0: Isso! Ô, Valdir, o Zé Brilhante, Valdir! Ah, um abraço. Marineide, bom dia, querida.
2: Bom dia. Um sábado abençoado por Deus.
0: Pra nós.
2: Ai, Valdir, como eu adoro quando você começa a contar essas coisas dos artistas. Nossa, eu amo, Valdir.
0: Que
2: amo
0: bom. Que
2: quando
0: bom.
2: Você fala.
0: Muito obrigado.
2: Você sabe explicar. Ai, nem vou pedir música.
0: Tá bom,
2: beijo,
0: meu amor.
2: Valdir, fica com Deus. Amanhã. Talvez eu te faça uma surpresa.
0: Uau!
2: DBC FM, Rádio Carinho.
0: Rádio Amor, eu adoro surpresa. Como também, surpresa certa é encontrar o Luiz Carlos Ferraz, né, Luiz Carlos? Lá da Vila São José, né? Luiz Carlos estava lá no bar da Carmelita. Ô, Carmelita, um beijo pra você, viu? Obrigado. Alô, seu Laírton! Um abraço, seu Laírton. Obrigado, viu, pelo carinho. É, Luiz Carlos. E ele falou assim, ah, Valdir, minha falecida esposa adorava te ouvir, amava ouvir seu programa. Muito obrigado, viu? Ele é irmão do Edson Ferraz, né? E ele não perde um programa, diz que tá sempre me ouvindo e marcou a hora com sucesso, né? Sucesso com a hora marcada. 8h34. Um abraço, Luiz Carlos. Muito bom estar com o senhor, viu? Alô, Alex. Alex, o Tiquinho. Valdir Zambu.

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3: 20 minutos para as 9 horas. 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

0: 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Em Descalvado, onde tudo começou em minha vida, na minha terra querida, amada e inesquecível, em 83. Ela que voltou, né? Tô muito feliz. Diógenes, parabéns, viu? Em trazer de volta a nossa, que era saudosa, né? Rádio 8 de setembro. E agora tá de volta em Descalvado, tô muito feliz mesmo, né? Aí, Descalvado na Bezerra Paz, 343.
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0: para comandar aí a nossa manhã de ABC neste sábado. 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Lana Guedes, que hoje está... É uva essa cor aí, Lana?
1: Hã? É moranguinho.
0: É moranguinho?
1: Eu trouxe um moranguinho do amor pra você.
0: Você trouxe mesmo?
1: Não, tô brincando.
0: É, você trouxe, eu vou aí comer, porque eu adoro morango. É, mais bonita a blusa aí, viu?
1: Ah, obrigada. Então, é um Marsala. E essa calça é um remix de azul marinho com... Linda. Dizem cor tijolo, mas eu não
0: linda
1: sei que cor.
0: Linda calça. E é um cinto aí também,
1: isso, né? E um cinto.
0: Ah, que bacana. É, tô vendo por aqui pela minha câmera. Minha câmera pega tudo, viu?
1: Ó, aí, tá vendo?
0: É, minha câmera é soda com pH.
1: Olha, mal um pouquinho você pegava eu, então, ó.
0: Ô, Lana.
1: Oi.
0: É, esse assunto todo mundo discute, né? Eu acho que até a gente um dia já conversou no corredor sobre isso, né? Escuta essa aqui, ó. A ex-fazenda Jaqueline Oliveira e o cantor Mariano, da dupla Munhoz e Mariano, entraram nas redes sociais com algumas regras rígidas no relacionamento.
1: Eita!
0: É, o casal revelou algumas regras na casa sobre suas devocionais.
1: Eita, nós!
0: A primeira, orar todo dia.

0: primeira hora do dia do casal dedicada a Deus.
1: Sim.
0: Não pegar o celular. Despertou o celular, o despertador tocou?
1: Sim.
0: Desliga, prepara o café, faz o devocional, tá?
1: Sim.
0: Porém, o que intrigou a web foram as duas próximas regras. O casal revela não ter esse tipo de intimidade em momentos de higiene.
1: Eita!
0: Regra número 2. O número 2, a gente não faz o nosso banheiro.
1: Oxi!
0: Diz que eles fazem o número 2. O que, que é o número 2, hein? O que, que é, hein?
1: Deve ser aquele momento, né, que você não aguenta segurar.
0: É o... É isso aí?
1: É esse mesmo.
0: Ah, é? Então, o número 2, eles fazem longe da casa.
1: Nossa, gente.
0: É verdade. E tem 3 banheiros lá na casa deles.
1: Meu Deus.
0: É. Então, deu vontade, nada dentro de casa. É pra fora. É pra fora. É.
1: Lá em casa é mais ou menos assim. Tem um banheiro só. Então, não dá tempo. Todo mundo tem que fazer.
0: Tem que fazer todo mundo junto, é. Como é que é? Compartilhar, né?
1: Isso.
0: Compartilhar do cheirinho bom da vida.
1: Você tá doido. Deu preguiça nesse casal, já logo você.
0: Aí, agora uma coisa também. Você sabe que eu ouvi de um amigo meu tempos atrás, né? Esse amigo, ele falou assim pra mim, Valdir, casamento é uma coisa maravilhosa, né? Quando casa, florzinha, bombonzinho todo dia.
1: É mais ou menos isso.
0: Daqui a pouco, você tá andando pela sala.
1: Nossa, é bem assim, tem hora que você acorda, você tá doido, você parece que tá lá no Rio Tietê.
0: Como é que é? A pessoa parece que tá com um trombone nas costas.
1: Você tá doido, só pode, tá doido.
0: É o seguinte, só que aqui pro casal, isso é proibido. Não pode soltar de maneira alguma um punzinho.
1: Nossa, tadinho. Nossa, se fosse casado comigo não ia dar certo isso aí, não.
0: Diz que ela fala assim, Mariano. Ele falou assim, ai amor, eu comi uma batatinha, não sei. Tá chegando a hora de avisar que a batatinha tá aqui no meu estômago. Aí ela fala assim, pra fora. Vai lá, vai na varanda.
1: Meu Deus, gente.
0: E tem que esperar 5 minutos.
1: Você tá doido.
0: Porque pra voltar pra dentro da sala e o cheirinho vir acompanhando.
1: Misericórdia, Zelma.
0: Vou falar pra você, tem cada uma.
1: Não, cada uma que só Deus na causa. Não, tem casais que realmente são assim, viu?
0: Realmente. Outro dia meu vizinho perguntou lá em casa, né? Perguntou pra mim assim, ô Valdir, você toca instrumento? Eu falei, por quê? Eu falei, eu tocava cavaquinho quando criança. Ele falou, mas escutei um barulho de trombone aí. De vez em quando eu escuto um trombone aí, né?
1: Que é? Dependendo da mulher que a gente fica tá junto, é escola de samba.
0: Aí eu falei pra ele, falei, não, parede meia já viu, né? Kitnet, parede meia, soda com pH, né?
1: Não dá muito certo.
0: Você sabe que agora vai entrar uma nova lei aí, né?
1: Sério?
0: Com a lei do proíbe-se tudo, diz que agora quem morar do lado de kitnet vai ter que pôr aquele negocinho no ouvido.
1: Ah, sim, é uma boa ideia, viu?
0: Pra não escutar trombones tocando. E também aquele negocinho, né? Assim não. Então diz que agora vai ter esse trem aí.
1: Mas que bom.
0: Arrebenta aí, por favor, tá?
1: Obrigada, Zamba. Bom descanso pra você, bom fim de semana.
0: Depois desse assunto cultural, nada melhor do que viver o sábado, né?
1: Ah, com certeza. Principalmente tomando uma bem gelada.
0: Uau! Lana Guedes, arrebenta na manhã DBC. Ao meio-dia tem Júlia Moraes, Piseiro, 16h, Sabiá Reis, Arena do Rodeio. E amanhã, hein? Amanhã, 6h03, eu lhe espero no nosso DBC na estrada, na Rádio Carinho, Rádio Amor.

0: maquiagem.
1: Sonhe grande. É, sonhe grande. Mas comece pequeno. Obrigado por esse carinho, por esse amor, por essa audiência. Obrigado por você existir. Lembre-se que Deus é bom o tempo todo. Deus é maravilhoso. Fica bem.
2: Valdir Zambarian.

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1: Bom dia, bom dia, bom dia. Bom dia, bom dia. Sábado, bebê, 22 de agosto de 2026, 9 horas e 9 minutos, 14 graus na nossa manhã de sábado. Eu sigo com você até o meio-dia, fazendo aquela festa deliciosa no seu rádio. Você topa vir comigo? Então bora, porque o 3307-1011 tá liberado. E eu quero você e toda a nossa região curtindo o melhor da manhã, DBC. 106.3% juntinho com você, hein?
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1: Bora lá, toda a nossa região, então, sintonizando na melhor. Levando pra você o melhor do sertanejo, sertanejo classe A. Todos os dias. Toda Araraquara. Você quer de Trabiju, Boa Esperança do Sul, Dois Córregos. Toda a nossa região chegando junto, hein? Pra abrir o programa hoje, Titãozinho e Chororó com o Fafá de Belém. Nuvem de lágrimas. Eita, que acaba não, mundão! Moda boa logo pela manhã, hein? Só aumentar o volume, chegar junto comigo. E vamos que vamos.

18. 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Leandro e Leonardo, deu medo, 9h20. Daqui a pouquinho tem sua participação comigo. 3307-1011, tá liberado. Bom dia pra você.

deu medo. 9:24, é o fim de semana, né? 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Hoje eu tô terrível. Cristiano Araújo, bom dia.

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5: Bom dia, 9:30. Você tá sintonizado na melhor do sertanejo, DBC FM, Rádio Carinho, Rádio Amor, Eduardo Costa, Imagina Eu.

0: 8h33 no nosso sabadão, 22 de agosto. Eu quero saber aí desse lado, quem tá completando mais um ano de vida? Você que nasceu com o privilégio hoje de completar mais um ano. 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Bora lá, hein? Bora lá então, vamos bater um papinho com esse povo lindo que chegou aqui. Olha quanta gente, primeira mensagem que eu recebi hoje é do Elton Rodrigues. Ele falou, Lana, fala pra minha esposa Andressa que eu amo ela. Olha o clima de amor já logo pela manhã, hein? Bom demais. É o Elton Rodrigues desejando aí pra Andressa, sua esposa amada. Quem chega comigo também é a Aurelina, né, Aurelina? Bom dia.
1: Como tá as barras por aí? Tudo bem?
0: Tá vocês? Bem, uai.
1: Eu queria aquela música. Hoje vou levar você pra comer no meu hotel e levo te mostrar. Comecei a cozinhar. Ofereço pra Laura, pra...
0: É do Amado,
1: todo mundo,
0: né?
1: Todo mundo passa quatro. A Aurelina aqui de Carapicuíba. Um abraço e um bom programa pra vocês aí.
0: Ah, tá obrigada, bom? Minha linda.
1: Deus abençoe esse programa.
0: Amém, a nós todos.
1: E o trabalho de vocês maravilhoso, tá bom?
0: Tá bom.
1: Fica com Deus. Um ótimo sábado, um ótimo final de semana.
0: Pra um abraço, todos nós.
1: Beijo.
0: Beijo pra você, Aurelina. Que mensagem gostosa. Um beijo pra você. O Luiz Jesuíno chegando comigo também nessa manhã gostosa. Oi, Lu. Bom dia.
2: Bom dia, mano. Luiz Jesuíno de Brotas.
0: Você tá bom, moço?
2: Eu ouvi a música com o Pão Carreiro e Silvano. Ah. A chama se apagou.
0: Ó, oh, boa
2: eu
0: essa, hein?
2: Pra todos ouvindo a DBC FM, pra minha esposa Adriana Prado, pra minha filha Emanuela Regina, pro meu neto Davi Luiz, que tá aqui em casa hoje. Hoje é folga. Um abraço, fica com Deus. DBC FM, Rádio Carinho.
0: Rádio Amor, aí sim, ô Jesuíno. Um beijo pra você, seu maravilhoso. Obrigada mesmo, viu, pela participação. Que Deus ilumine sempre você. Muito obrigada mesmo. Ô, senhor Wilson! O senhor Wilson, diretamente do Jockey Clube, pra falar com a Lana. Oi, senhor Wilson.
3: Bom dia, Lana Guedes. Aqui é o Wilson no Jockey. Eu queria ouvir a música do Chitãozinho Chororó, Estrada. Tem como você tocar?
0: Opa,
3: pra nós,
0: com certeza, é moda
3: um bom
0: boa.
3: Bom dia aí, abençoado por Deus. Você e sua família, DBC, PM, Rádio Carinho.
0: A nossa Rádio Amor sempre, senhor Wilson. Sempre. Não tem nem como ser outra, né, senhor Wilson? Ele mora lá no Jockey Club, gente. Ele morava bem perto ali de onde minha sogra morava. E aí, o que acontece? Agora que eu fui lembrar quem é o senhor Wilson. Aí eu ia visitar ela, eu sempre ouvia a DVC de longe. E não é que é o senhor Wilson? É, uai. Senhor Wilson na audiência. A Jô tá aqui juntinho comigo. Ô, Jô, um beijo pra você. Obrigada pela audiência. O Zé Paulo, bom dia.
4: Bom dia. Lindíssima Lana Guedes. José Paulo.
0: Ó, lindíssima Lana.
4: Tô passando dia a você, seus amigos. Um feliz abençoado sábado. DBC é diferente.
0: A nossa Rádio Amor, Zé Paulo. Obrigada pelo lindíssima, viu? Reginaldo Souza da Fazenda da Barra também, com o pessoal lá da Fazenda Jacutinga. Pessoal do 29. O Vaguinho, né? Todo mundo aqui juntinho comigo nessa audiência. E a nossa querida... Nossa, olha quem tá aqui. Ah, não. Mentira. Meu Deus do céu. É isso mesmo, produção? Nossa, que tudo. Eu nem sei se eu posso falar no ar. Mas sabe quando chega aquela mensagem assim que você começa até a tremer? Oi, eu te falar. Eu amo quando você faz amanhã DVC. Bom dia, princesa. Pronto, ganhei meu dia. Nem precisa falar mais nada. Nossa senhora!
5: Você consegue fazer financiamento?
6: Bom dia, minha
0: bom
6: linda,
0: dia,
6: maravilhosa.
0: Ceci.
6: Tudo bem com tu?
0: Melhor agora.
6: Linda. Se possível, qualquer um aí do Henrique e Juliano, vai pra meu irmão Daio, pra Rutinha, pra minha filha Valéria, meu genro Gu, meus netos Manu, Murilo, pra tu, pra todos que estão na escuta. Um cheiro, BBC FM, Rádio Carinho.
0: A nossa Rádio Amor, Ceci Almeida. Ganhei meu dia. Amo você. Você nem sabe, mas eu amo. Ficar com

bom dia, morena mais bonita do rádio. Toca pra nós aí, não sou páreo pra você. Teodoro Sampaio, manda pra todos os ouvintes, nosso amigo Piada fazendo Santana Suaveira. E nosso amigo Marcelo Medeiros e nossa amiga Dudinha. Bora que bora, hein? Chama na pita, na grita, boca do lindo, machucar o periquito.

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2: 10 horas encravado em ponto na nossa manhã TVC, sabadão em 22 de agosto de 2026. WhatsApp bombando, meu Deus do céu, que manhã linda, que manhã gostosa. E todo mundo aqui, ó, cravado em 106.3. Bora falar com esse povo, Lana. Libera esse WhatsApp, Lana. Fala comigo, Lana Guedes. Bom dia, minha querida. Osmar aqui de Água Branca. Eu desejo um abençoado final de semana pra você e sua família. Toca pra mim. Catimbau, é isso? Obrigada, viu? É Osmar Maria. Osmar, manda aqui, confirma pra mim se é isso mesmo. Mas eu acho que é, o corretor colocou errado, mas é Catimbau. Beijinho pra você aí, viu? A Lilian Marques na audiência também, que é o Rick Renner. Eu mereço. Ô, Lilian, eu também acho que você merece, minha lindona. Um beijo pra você, uma manhã maravilhosa. Aí tem a Lilian Marques e tem a Lilian, que chega pedindo Mato Grosso e Matias nessa manhã gostosa. E lá vem ele, o homem que fala no X2. Oi, Judicael, bom dia.
3: Bom dia, Lana Guedes, tudo bem?
2: Tô bem, você?
3: Lana Guedes, manda
2: aquela coçada na garganta.
3: Manda o Amado Batista aí pra nós, fazendo um favor. Você perdeu o amor, então manda aí pra nós.
2: Pode deixar.
3: Eu ofereço pra Matheus Aquemo do Cílio Querido, pra vocês da rádio, pra Leandro da Pecuária, que todo mundo estiver ouvindo. Ah, Rutinha, como é? Eu comecei com a Juju hoje.
2: Você
3: fazendo
2: a
3: inscrição pra minha sobrinha. E ela que tava lá.
2: Ah, que
3: e...
2: tudo. Ganhou o dia, né, danado?
3: É isso aí.
2: Ah, que
3: e
2: tudo.
3: E com Deus, um abraço.
2: Amém, Judicael.
3: Ai, carinho.
2: Rádio Amor. É isso aí. Ganhou o dia, né? Falou com a Juju, Judicael. Bom dia pra você, viu? Maria Aparecida na Vila Prado, bom dia. Quer dizer que o Rafinha tá completando mais um ano de vida? Maria, você já fez a inscrição dele?
4: Bom dia, Lana.
2: Bom dia, meu amor.
4: Um sábado abençoado para todos nós.
2: Amém, a todos
4: Lana,
2: nós.
4: Hoje
2: Oi.
4: Eu quero que você oferece o programa inteiro pro meu neto que tá fazendo aniversário.
2: Oh, tá
4: um
2: oferecido.
4: Beijão pra ele, muita felicidade.
2: Hotel.
4: E tudo de bom na vida dele, né?
2: É isso aí
4: Beijo
2: mesmo.
4: Beijo no seu coração. Maria Aparecida da Vila Prado. Rádio Carinho.
2: É mais que amor, Maria. Um beijo pro Rafa. Rafa, que papai do céu te ilumine sempre. Com muita paz, saúde, amor, prosperidade e essa família linda que você tem, viu, Rafinha? Agora fala assim, vovó, fez uma inscrição, vovó? Quero ver a Juju ganhar um bolo da Glace Art, vovó. Senhor Wilson de Torrinha.
5: Bom dia.
2: Senhor Wilson de Torrinha.
5: Bom dia.
2: Bom dia.
5: É o senhor Wilson.
2: Você tá bom?

0: E na minha casa já.
1: Ai, que
0: gosto
1: tudo.
0: Muito dele.
1: Ai, que bom, fico feliz.
0: Continuando um sábado abençoado pra todos nós.
1: Amém.
0: Um abraço
1: lindo
0: pro Noli, pro Bicudo, pro Cipriano.
1: Oh, Cipriano.
0: Esse pessoal é terrível. Eles cobram eu, viu? Oh, brilhante, manda um abraço pra mim.
1: Tá
0: você,
1: certo.
0: Você, Lana Guedes. Você também é terrível. Um beijo, lindona. Um ótimo sábado a todos. Deus nos abençoe.
1: Amém. DVC FM Rádio Carinho, Rádio Amor. Ô, Zé Brilhante, você é terrível. Terrível é a DVC, que tá 35 anos no segmento, líder em audiência, só toca as melhores e tem os melhores ouvintes. Ah, não é mais nada, não.
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0: 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Participação nova aqui comigo, bom dia.
1: Você pode, aqui é o Paulinho.
0: Bom dia, Paulinho. Da
1: Santa Cruz.
0: Seja muito bem-vindo.
1: Dava pra você mandar uma música pra mim. Chris de Ralph, Flecha Certeira. Aqui é eu, o Zezinho, né? O Denan.
0: Oi, Denan.
1: E o Zezé, que
0: Ô,
1: tá aqui
0: Zezé,
1: comigo.
0: Mentira. Zezé
1: você
0: tá aí com você?
1: Mandar essa música pra mim?

0: Com certeza.
1: Tá, obrigado, viu?
0: Ah, tamo junto, DVC FM, Rádio Carinho, Rádio Amor. O Zezé tá lá com ele. Aproveita, manda um beijo pra ele. Christian e Ralph, Flecha Certeira, 10 e 8.

0: Atlântida, Bruno e Marreto, S.A. OS Coração.
1: S.O.S. Coração, Manoel. Bom demais. Quem gostou faz barulho aí.
0: 10h16, amanhã mais gostosa do seu rádio, a DVC FM, a nossa rádio carinho, a nossa rádio amor. Juntinho com você até o meio-dia. Daqui a pouquinho tem Juju, Júlia Moraes, no Piseiro DVC, agitando a nossa tarde. Eu já até separei lá meu fardinho pra curtir hoje o Piseirão. Porque hoje a tarde tá gostosa, o sábado tá delicioso. E esse WhatsApp tá como? Tá bombando. Ô, Ditinha Zambon, um beijo pra você, meu amor. O William também na audiência, a Fátima, o João Pereira. Ele que vem agora, o nosso querido Fino. Aliás, ele não é grosso, ele não é largo, ele é fino. Fino de Américo, né, Fino? Bom dia.
2: Bom dia, Lana. A gatinha charmosa da DBC. Tudo...
0: Ah, não estou, não.
2: Bom, minha querida.
0: Tudo
2: como
0: bem,
2: Fino. É bom ter
0: Fino.
2: Você no sábado.
0: Ah, muito
2: hoje
0: obrigada.
2: Hoje estou no meu cantinho, te ouvindo e limpando meu quartinho.
0: Fico feliz.
2: Quero mandar um abraço pro Normando, pro Zetinho, pro Tuta.
0: Oi, Tuta.
2: E pro Marquete.
0: O Marquete.
2: Tô sempre te ouvindo, viu?
0: Ah,
2: sou
0: obrigada.
2: Seu fã.
0: Tudo
2: beijo pra você,
0: bom.
2: Pra Kelly e pra Juju. Tudo de bom.
0: Tudo de bom.
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0: É Rádio Amor, Fino. Um beijo pra você, Fino. Pra todos aí de Américo. Um abraço bem especial, tá? Pra você, no seu pai. A Marta Alves também chega junto comigo. E quem chega também é ele, meu querido amado, o Lulu, lá da Pães e Congelados, né? Riviera, Pães e Congelados.
3: Bom dia, minha
0: Bom
3: amiga
0: dia,
3: Lana
0: Lu.
3: Guedes. Estamos aqui no sábado de manhã. Eu e a minha amada esposa, Ângela.
0: Oi, Ângela. Bom dia.
3: DBC. Mandar um alô a todos os ouvintes da DBC, especialmente aos meus amigos da Riviera que estão lá em Araraquara fazendo entrega.
0: Olha que tudo!
3: O Leandro Lambissal e o Marquinho Vagalume.
0: Ai,
3: um ótimo dia
0: Deus.
3: A todos os ouvintes, Lana.
0: Ô, oh, meu Deus, é cada apelido que vocês dão um pro outro, né? Ontem eu fui comer um espetinho ali, né? Aí eu tava conversando com um pessoal, aí a moça virou pra mim e falou, nossa, o curto-circuito chegou. Aí eu fiquei meio sem entender, falei, por que curto-circuito? Ela falou, ah, porque quando ele chega, ele tira a energia no lugar. Ah, não. Aí tem o Vagalume também, né, que ficaram de me falar ontem por que que ele tem apelido de Vagalume. Agora o Luiz, hein, vai lá pra mim, do Lambissal. Por que será Lambissal, hein? Pablo Gesso, uma ótima manhã pra você também. Obrigada pelo carinho na audiência. Bom dia, Lana. Gostaria de ouvir Se Queres. Assim com Teodoro e Sampaio. É a Paula Francisca da Silva, a esposa do Jonas lá de Baté. O Jonas que foi, olha, eu sempre fiz, né, assim, entrega do bolo quando eu entrei aqui. E quando eu fui pra Ibaté fazer a entrega do bolo pro Jonas, eu acho que foi a entrega mais emocionante que eu fiz em todo esse tempo que eu tô aqui na DVC, porque o Jonas ficou tão, tão emocionado em me ver. Agora, eu não sei se ele chorou porque ele esperava uma coisa e era outra, ou se ele gostou mesmo. Um beijo pra vocês aí, viu? Obrigada pela audiência. Oi, Ju!
4: Bom dia!
0: Alana.
4: E aí, Alana, sabadão!
0: Graças
4: sabadona.
0: A Deus! Tão bom,
4: um
0: né?
4: Um abraço, Alana, que é o Juninho.
0: Eu sei, mano.
4: Manda a musiqueira pra toda a galera aí, tá bom? Galera imensa aqui da usina, aqui de Brotas, aqui tá ouvindo vocês aí. Tá bom, Alana?
0: Tamo
4: manda
0: junto, Ju.
4: Manda uma bem raiz aí, como você manda todos os dias aí, tá
0: Pode
4: bom?
0: Pode deixar.
4: Esse programa lindo e maravilhoso.
0: Ah, obrigada.
4: Rádio Carinho, Rádio Amor.
0: Sempre.
4: Aqui é o Juninho, Lana. Esquece de nós não, hein?
0: Jamais, não tem nem
4: Tamo
0: como.
4: Estamos sempre aqui, ó. Ouvindo as musiqueiras.
0: Ah, que tudo, Ju. Ju, não tem como esquecer vocês. Até de noite, quando eu levanto, eu vou no banheiro, eu escuto ouvinte me pedindo música no corredor. Você não tem noção. Eu sonho que tô trabalhando. Tô falando sério, eu sonho que eu tô trabalhando. Esses dias eu acordei falando alto, aí o meu esposo falou, eu não entendi o que você falou, mas você tava dando gargalhada. Eu falei, ah, eu tava no ar. Eu tava fazendo Chega Mais. Ícaro e Gilmar, imperfeitos, ao vivo. 10h20, 3307, tá liberado, hein?

0: Dudinha tá me ouvindo. Dudinha, que saudade, fia. A Dudinha. Lá do Pé na Praça. Tá ouvindo a Dona Lana. Um beijo pra você, Dudinha, que saudade. Vontade de gravar, mulher.
1: Obrigado,
0: gente. Esse momento delicioso. Momento de saber quem vai levar esse delicioso bolo da doceria Glace Art. Em nome de toda a equipe DVC-FM, nós desejamos a todos os aniversariantes da nossa cidade e região um lindo dia. Parabéns, né?
2: Você está fazendo aniversário.
0: E os parabéns hoje vai lá para o Celso Luiz da Costa. Ele mora no Jardim Mariana, na cidade de Ibaté. Quem realizou a inscrição foi a esposa Antônia. Parabéns, Celso.
2: Te iluminar.
0: Laura Gonçalves da Silva. Tá completando 7 aninhos. Ela é lá no Jardim Cruzado, na cidade de Ibaté. Quem realizou a inscrição foi o tio Ju de Cael.
2: E Deus vai te mandar como...
0: Parabéns também pra Wanda Gomes Ribeiro. Ela é lá do Jardim Araucaia. Quem realizou a inscrição foi o maridão José Gabriel. Parabéns pra Maíra. Maíra Polegário. Ela é da Popular 2. Quem realizou a inscrição foi a tia Aparecida. Parabéns, Maria. José Roberto de Brito Freitas. Ele mora no Douradinho, em São Carlos. Quem fez a inscrição foi a sua esposa, Ana Paula. Parabéns também pro Idelmar do Nascimento Evaristo. Ele é do Icaraí, Ibaté. Quem fez a inscrição foi ela mesmo. Mas hoje, quem leva esse bolo delicioso da doceria Glace Art? Quem vai receber a Juju hoje em casa?
2: Que seja mais um dia.
0: É a Joyce Fernanda, que tá completando hoje 39 anos. Ela mora lá na Vila Prada, aqui mesmo na cidade de São Carlos. E ó, foi uma baita de turma que fez a inscrição pra Thaís, hein? Aliás, pra Joyce, foi a Thaís cunhada, o irmão Rafael, as afiliadas Giovana e Isabela, a família toda ligou aqui no 3307-1011. Quem recebe a DVC-FM com o bolo da doceria Glace Art é a Joyce Fernanda. Joyce, um beijo pra você, que Deus ilumine sempre com tudo que há de melhor, tá bom? Beijão pra você. Bora de César Minotti Fabiano? Gordinha!

que ela é gordinha? 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
0: São exatamente 10 horas 34 minutos. 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
0: 10h39, quem chega? Gostoso Lima. Ops, Gustavo!
4: Fala mal de mim pra vários amigos meus.
5: Fica aí cuspindo no prato.
0: Ele tava falando mal. E hoje ele tá com o foninho no ouvido.

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0: Alice Manoela, vai pra NASA, bebê, se cadastra. Se não tiver ninguém, você senta, você espera. Uma maneira de mandar um homem pra lua, ó. Gostei, Patrícia. Ronaldo de Brotas, um beijo pra você, meu querido. Deus ilumine sempre. Lupercio Filho também, Brotas. Audiência cravadíssima lá, hein? Ô, oh, coisa boa. Fatiminha, meu amor, tudo bem?
1: Bom dia, meu amor.
0: Bom dia.
1: Você tá cada dia mais linda.
0: Ah, tô nada, uai.
1: Nossa,
0: são seus olhos.
1: Como você é linda.
0: Ah, sou nada.
1: Você coloca a rede de prata pra mim hoje. Beijo, te amo. Rádio Carinho, Rádio,
0: Rádio Amor.
1: Amor.
0: A única mulher que falava isso pra mim era minha mãe. Ah, você tá doido. Reizinho do Araguaia, tudo bem? Bom dia.
2: Bom dia, Ana Guedes. Reizinho do Araguaia. A música é mais ou menos assim, que tá aí telefonando.
3: É mais comemorado.
2: Toda estrada que eu conheço, vai pra lá e vem pra cá. Pra Avenida de São Carlos, que eu passo muito pro lá. Olha que beleza! Rádio Carinho!
0: É Rádio Amor, Reizinho. O que seria de vocês sem a DVC? Oh, meu Deus do céu! Oi, minha amiguinha!
4: Ô, tia Nani, coloca pra mim Caixa 7 na Lady Laura.
0: Caixa 7.
4: É pra senhora, tá? Caixa 7.
0: Ah, minha
4: na Lady Laura, por favor.
0: Ah, maravilhosa. Eu juro, eu vou colocar pra você, tá bom? Maravilhosa. O Lê também tá aqui comigo. Lê, um bom dia pra você, um bom sábado. Dá um beijo na mamãe. O Lê que me deu uma mini sanfona. Eita, nós que eu vou ver lá com o Rafinha Sanfoneiro. Se ele não quer uma ajuda, né?
5: Bom dia, Lana.
0: Oi, Rock, bom
5: tá
0: dia.
5: Você aquela morena das Panteras. Coisa linda.
0: Aonde?
5: Tudo de bom pra vocês aí.
0: Vocês estão iludidos, gente.
5: Abençoado pra
0: pelo
5: todo
0: amor.
5: Mundo aí de São Carlos, região. E eu mando um cinco rei pra todo mundo que estiver ouvindo aí.
0: Aí sim.
5: BBC Rádio Carinho,
0: a
5: Rádio
0: nossa
5: Amor.
0: Rádio Amor. Bom dia, bom dia, bom dia, bom dia. Olha quem tá comigo, Renatinho. É, bom dia, Rê.
6: Coloca a música. O Daniel, o carro branco.
0: Loira do carro branco com o Daniel.
6: Rádio Carinho.
0: Rádio Amor. Amor, eu toco pra você sim. Pode deixar, Renatinho.
6: Isso pra Juju e pra você.
0: Pode deixar. Um fã da Juju.
6: Rádio Carinho, Rádio
0: Amor. É Rádio Amor, Renatinho. Um beijo pra você, hein, ó. Fica ligadinho, meio-dia tem Juju, hein. Ah, bom dia, Lana Guedes. Aqui é o José. Eu queria pedir uma música, Menino da Porteira, com Chitãozinho Chororó. E vai para todos que gostam. Bom fim de semana. É o José que tá na audiência junto comigo. José, um beijo pra você, viu?
7: Chegou a hora da gente ralar uma coxa até ficar com
0: fome. Ai, vocês topam ralar uma coxa agora? Na manhã do EVC? Ah, então bora, bebê. 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

Deus na causa. Ô, Renatinho, um beijo pra você, meu amor. Vou ali tomar um cafezinho ouro brasileiro e já que eu volto.

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1: Juntinho com você até o meio-dia. Daqui a pouquinho tem a nossa querida Júlia Moraes no Piseiro DBC pra animar a sua tarde de sábado. Essa tarde maravilhosa. Todo mundo juntinho aqui comigo. Bora lá pro WhatsApp. Bora lá pro WhatsApp, porque tem muitas participações aqui. Vamos tentar trazer quase todo mundo, porque eu tenho quase certeza que não vai dar conta de colocar todo mundo no ar, não. Então vamos agilizar aqui pra ver se todo mundo vai. O Ferrugem tá comigo. Bom dia, Ferrugem.
2: Bom dia. Cultura da DBC, da cidade de São Carlos.
1: Bom dia.
2: Menina que arrojada, apaixonada, locutora número um.
1: Olha isso.
2: Manda aquela modona assim, ó. É o Gilson que tá falando aqui, o Ferrugem que tá falando.
1: Ô, Ferrugem.
2: Aquela uma assim, ó. Já se vai mais uma semana sem você.
1: Voz?
2: E eu aqui tentando te esquecer.
1: Parecida a voz,
2: tentando,
1: né?
2: Tentando enganar

0: Sintonarinha do Tério, que muita gente chama de paixão. Vai para todos os ouvintes da TBC da cidade de São Carlos.
1: Aí sim,
0: abraço
1: hoje.
0: Todos da TBC FM.
1: Rádio Carinho, Rádio Amor. Um beijo para você, Ferrugem. Que animação, hein? Tudo de bom.com.br, né, meu querido?
2: Bom dia. Aqui é o André da garagem.
1: Bom dia.
2: Manda um modão apaixonado aí para nós. Último dos apaixonados do Zezé e Camargo. Luciano.
1: Tchau, eita, nós. Tchau, obrigada pra você também. Ô, Alex, um beijo pra você. Ontem o Alex me mandou. um vídeo do nosso querido Ti dançando. Ô, Ti, cê é demais, Ti. Cê é demais. Ó, a barquinha de ouro já tá até aqui, ó, pra ele gravar o C de novo, Ti. Aí eu quero ver, hein? Marcelo Medeiros comigo na audiência, né, Marcelo? Bom dia.
3: Bom dia, Lana. Ótimo sábado aí, que Deus abençoe.
1: Pra nós, Lana, Marcelo.
3: Se for possível, toca Eduardo Costa aí, fazendo um favor, 1º de abril.
1: Primeiro de abril.
3: Pra todos que gostaram da música aí, pra você, tá joia?
1: Tá joia, então.
3: TBC FM, Rádio Carinho.
1: É nossa Rádio Amor, ele mandou um vídeo, ó.

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1: É Rádio Amor! Ô, oh, coisa boa, eu tô falando que nós temos os melhores ouvintes. Eu, né?

0: Pedreiro Plantão, os botequeiros que nós se encontrou ontem, vai se encontrar hoje. E tamo junto, Lana, sábado.
1: Sábado, Paraguai, Paraguai, vai ter encontro, vai ter resenha hoje. Uma coisa boa, hein, Paraguai? Hã?
2: Gedilson. Bom dia, minha querida Lana Guedes, tudo bem com
1: tô
2: você?
1: Tô bem, e você?
2: Tá? Aqui é o Gedilson, de Boa Esperança do Sul. É, eu gostaria de ouvir uma música, se fosse possível. É, Milionário Zé Rico, A Pena Estrada. Eu ofereço para todo mundo da rádio e também lá para os meus colegas de serviço lá na empresa Zafer.
1: Zafer.
2: Beleza?
1: Beleza.
2: BBC FM, Rádio Carinho, Rádio Amor.
1: Rádio Amor.
2: Com Deus, minha querida.
1: Você também, meu querido.
2: Um bom final de semana para você.
1: Amém a todos nós, viu? Obrigada pela audiência.
3: Bom dia,
1: Ana! Oi, Zé!
3: Comprei uma boiada pra ela, fui vendendo pro sertão de Goiás.
1: Eita,
3: depois
1: nós!
3: Do rico estado de Minas Gerais. A boiada estourou. BBC FM,
1: Rádio Carinho, Rádio Amor. É o Zé da Patrol soltando a voz. Agora ele vem, agora ele chega. Cipriano.
4: Tá fazendo tanto tempo que eu não te vejo. Você nem imagina quanto que eu ando triste. Um dia desses a gente se encontra pra falar do passado que ainda existe.
1: Olha isso.
4: Que saudade, da lã. Bom dia.
1: Bom dia.
4: Deus que abençoe aí seu sábado, fica com Deus, um abraço. Manda um abraço pro Zé Brilhante lá, o Terrível.
1: O Terrível, ó, ele já teve por aqui, já mandou um abraço pra você aí, viu, Cipriano? É, você tá pensando o quê? Ele pagou o abraço que ele tava devendo. Ô, Du, bom dia, Du.
5: Bom dia, moça. Lana, é o Du da Uber.
1: Você tá bom?
5: Lana, toca um Juliano César.
1: Juliano César?
5: Aquela, te liguei pra te dizer, meu bem, que eu quero te encontrar sozinha, sem ninguém. Manda pra esposa, Valdirene.
1: Oi, Valdirene.
5: Pra todo mundo da rádio aí, Lê.
1: Ah, será dado, Eduardo. Um beijo pra você. Ele mandou um vídeo aqui também, deixa eu ver. Ó. Você tá doido? Eu nem gosto de ver essas coisas que me dá uma emoção. Nossa Senhora. A Maura Rosalina Pereira também tá aqui juntinho comigo. Quer ouvir o que é Pancada da Verdade com o Tião Carreiro? Abraços, é o Silas de Ibitinga. Ah, tá, é o Silas que tá aqui falando comigo, né? O telefone é da Maura, mas é o Silas que mandou a mensagem. Silas, bom dia pra você, tá bom? A Fernanda tá aqui, ô, Lana, bora pro Barretão. Ah, Fernanda, não, eu sei, até onde eu sei, eu não vou, não. Mas queria, hein? Clarice Teodoro, uma ótima manhã pra você. O Zé Brilhante tá falando pro meu pai ir lá jogar uma sinuca, que ele tem uma área de lazer. Já vem os amigos, Israel, Marcelo, sempre vem os amigos. Aí a Lana ninguém convida, né, Zé? Mas eu vou mandar o seu Osmar aí, viu? Ele gosta de jogar sinuca. Então aprendi
6: dia,
1: com
6: Lana
1: ele.
6: Guedes.
1: Bom dia, Dorinha.
6: Ana Guedes, aqui.
1: Oi, meu amor.
6: Do Sítio da Prata.
1: Você tá boa?
6: Manda a música do Kristen Ralph. O preço pra mim, pra o mim preço. E meu marido José Barbieri.
1: Ô, José.
6: E pro Pedrinho lá na cidade.
1: Aí sim, hein?
6: Um beijo, fica com Deus.
1: Um beijo pra você também.
6: Bom final de semana pra você.
1: Pra nós, né? Um beijão pra você, Dora. Alessandro Japonês, ô seu sumido. Não aparece mais aqui, nem no fundinho do Flavinho você tá indo mais, né? Ô Cida, um beijo pra você, a Cida Dom Tenor Garcia na audiência. Ô Neuzinha, minha linda, daqui a pouquinho eu trago seu áudio, o da Cida. Marcelo Meneiros também na audiência. Evandro Pedreiro, um beijo pra você, moço. Eita, nós, ó a Fatiminha,

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1: Olá, Daniel. Com vocês, é Daniel. 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

0: nossos aniversariantes. Bom dia, Juju!
1: Bom dia, Lana. Bom dia para todos os nossos ouvintes neste sabadão, né? Aquele bom dia especial para quem hoje completa mais um ano de vida. Que Deus abençoe o seu dia, dando muita saúde, paz e muito amor no coração. Lana, eu tô aqui na Vila Prado, aqui na cidade de São Carlos, para fazer essa festa juntinho com ela, Joyce Fernanda, que hoje completa os seus 39 aninhos de vida, hein? A Thaís, o irmão, foi no 33071011, fez a inscrição e garantiu essa festa linda, né? Falando nisso, as afilhadas Giovana e Isabela desejam um dia lindo pra Dinda delas, né? E é com ela que eu vou falar. Tudo bem, Fernanda?
2: Tudo bem, graças a Deus.
0: Ela ficou com vergonha.
2: Eu queria agradecer a DPCFM pelo bolo, aos meus irmãos, a minha afilhada, minha cunhada Thaís, dizer que eu amo muito eles. Muito obrigada, viu?
1: Joyce, hoje é dia de festa, né? Te peguei no seu trabalho. E, Lana, pensa nos olhos maravilhosos. Agora eu fiquei na dúvida, é azul ou verde?
2: É verde.
0: Eita, coisa
1: linda,
0: boa.
1: Meu amor, obrigada. Que Deus abençoe você grandemente e um ótimo dia de trabalho pra você, tá bom? 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
8: Pinga na garganta, gina e gelo. Vai lá pro Anderson de Araraquara. Ótima semana pra você, meu querido. Daqui a pouquinho tem mais participações, hein?

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1: Eduardo Costa, imagina eu, 11 horas e 36 minutos, no nosso sabadão 22 de agosto. Meu Deus do céu, ô Celso, bom dia. Você tá bom, Celso? Fala comigo, Celso.
2: Bom dia, abençoado sábado para nós.
1: Amém.
2: Solta para minha música secretária com Amado Batista. Dedico a todos os ouvintes da DBC, Rádio Carinho, Rádio Amor, Celso de Itirapina. Aquele abraço.
1: Aquele abraço para você também, Celso, e para todos de Itirapina. Ô Jorge, bom dia para você, obrigada pela companhia. Oi, Cris.
3: Bom dia, Lorna.
1: Bom
3: tudo
1: dia.
3: Bom dia
1: para
3: mim, Henrique Juliano, a maior saudade. Vai para mãe Marina, para Fátima, para Cássia, Silene, Sérgio, Juca Cowboy, para todos da DBC e para você. Um feliz sábado. Fique com Deus.
1: Amém. Você também, Cris. O Cido tá juntinho comigo. Ele quer ouvir Pedro, Paulo e Alex. Fama de pegador nesse sabadão, hein, Cido? Beijo pra você. O Zé Carlos, do Jardim Paulistano. Quanto tempo, Zé?
4: Bom dia, Lânia Guedes. Tudo bem contigo?
1: Aqui saudade,
4: é o Zé Carlos,
1: viu?
4: Do Jardim Paulistano. Por gentileza, toca a moda aí. Buscando a felicidade. Se você tiver, se você não tiver, não tem problema. Eu estou te ouvindo hoje. Que Deus abençoe o seu dia, o seu programa. Fica com Deus, DBC FM Rádio.
1: Rádio Amor, Zé, um beijo pra você. Ô, mão de vaca!
5: Bom dia, Lana Guerreiro! Já comecei.
1: Começou já?
5: Obrigada aí. O programação tá top.
1: Ah, obrigada.
5: Sábado! Na cara agora.
1: Aí sim,
5: hein? Lá na piscina me achega lá. Só alegria.
1: Ai, que tudo.
5: Um modão pra nós aqui. Tá todo mundo ligado na Rádio Carinho.
1: Rádio Amor.
5: Tudo de bom.
1: Tudo de bom pra você também, mão de vaca. Oh, que gostoso, hein?
6: Bom dia, Lana.
1: Bom dia.
6: Aqui no Santa Maria 2.
1: Oi, meu amor.
6: Nesse em pleno sábado maravilhoso.
1: Ah, tá lindo
6: abençoado
1: mesmo.
6: Abençoado por nosso Deus.
1: Amém.
6: E desejo um bom sábado para todos. E essa foto do perfil, eu sou flamenguista, meu esposo palmeirense.
1: Ah, não acredito.
6: Mas nós não briga, nós dividimos tudo.
1: Meu Deus.
6: Tem uma parte da estante, uma parte do Flamengo, uma parte do Palmeiras. Uma bandeira do Flamengo, uma do Palmeiras.
1: Jesus.
6: Valeu, Lana Guedes.
1: Valeu, minha linda.
6: Bom dia.
1: Bom dia pra você, que casal lindo e evoluído, hein? Porque um é palmeirense, outro é flamenguista. Ainda bem que lá em casa eu falei, tem que casar com um santista, filho. Eu não tenho paciência, não.
7: Bom dia, Kelly.
1: Oi, Dardo.
7: Que Deus abençoe seu dia, da sua família, de todo mundo. Que abençoe a minha família aqui. Rádio Carinho, Rádio Amor.
1: Rádio Amor.
7: Toca da Maria Mendonça, estrelinha pra nós, mano. Kelly.
1: Kelly, olha lá.
7: Muito obrigado, viu?
1: De nada, e você acha que eu desminto? Se ele tá falando que eu sou a Kelly, uai, quem sou eu pra desmentir? Quer dizer que tá bom. Quer dizer que eu tô mais ou menos no mesmo nível. Eita, nós. Ô, Nardo, um beijo pra você. O Fino falou, Lana, eu gostei. Que eu falei assim, ó, não é grosso, não é largo. É o Fino, Lana, você é muito divertida. Gosto muito de você, viu? Logo vou fazer uma visita, posso? Você deve, moço. Você sabe que a casa da DBC FM está de portas abertas, viu? Abençoado do Santa Felícia, bom dia.
8: Bom dia, Lana Guedes.
1: Bom dia.
8: Os dias que eu não falo na rádio, hein? Quer desejar um bom dia a todos os ouvintes, principalmente a você.
1: Obrigada,
8: uma música
1: claro.
8: Qualquer bonita, um modão bem gostoso aí que a gente possa se sentir apaixonado, tá bom? DBC
1: tá bom.
8: FM, Rádio Carinho.
1: Ah, nossa, Rádio Amor, abençoado. Dá um beijo na nega por mim, tá? Luiz Carlos, bom dia pra você. Ele falou que Deus abençoe a vida e que seu dia seja repleto de paz. Ah, não, com certeza, hoje vai ser. Quando eu começo no rádio cedo, o dia vai bem o resto do dia. A Maria de Lourdes quer ouvir Juliano César. Um beijo pra você, maravilhosa. Obrigada. A Marilda também tá aqui juntinho comigo, ela é lá da Vila Brasília. Tá desejando um lindo dia abençoado, né? Ela quer ouvir Você Não Me Ensinou a Te Esquecer com o Fernando Mendes. Amém, lindeza. Um beijo pra você, viu? Muito obrigada pelo carinho, pela audiência. Oi, Zetinho!
9: Bom dia, amor!
1: Bom dia, Samabadi!
9: Tudo bem com você?
1: Uai!
9: Xalá! Ô, moço! Aí o pé de frango aqui no Foi a Seca.
1: Ô, pé de frango!
9: Esperando uma galera aqui pra lavar o rancho, mãe. Combinado.
1: Aí, e ninguém foi?
9: Até agora não apareceram. Vai aqui.
1: Ah, chama pra comer carne pro CV. Cadê a carne?
9: Dona Renata, Baia de capa com assim. Ah, eu vou abortar a missão, hein? Fala comigo. Ô, moço, toca aí um Juliano César, bem aos olhos da lua. Oferece lá pro bar do Normano, Fino de Américo, todo mundo que estiver curtindo seu programa. Põe no estátua aí um caminhãozão de paçoca molhada que eu vi. Fala comigo. Xalabadi.
1: Xalabadi.
9: Um abraço, moço. DBC FM, Rádio Carinho.
1: É a nossa rádio amor, seu mal acabado. Olha, eu falo é nada pra você não, viu? Você tá doido, viu? É um caminhão de queijo, paçoca molhada? Deixa o Medeiros ouvir e volta aqui, você vai ver o seu. Um beijo pra você, pra Ivanira, pra todo esse pessoal lindo que sempre são presentes com a gente aqui na Rádio Carinho, Rádio Amor. Bem aos olhos da lua, Juliano César, 19 minutos pra meio-dia. Daqui a pouco tem Júlia Moraes, hein?
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0: Juliette.
1: Fui apaixonada.
0: Pegaram você na mentira, Zetinho. Primeiro, vou pôr um áudio do Zetinho.
2: Boa, moço. Boa, moço. Tava aqui preocupado já, amor. Achei que você ia ficar me devendo de novo. Sua dívida também é grande comigo, hein? Fala comigo.
0: A sua comigo? Lá. A sua comigo vai ficar agora. Porque, ó, não vou falar quem foi. Mas, ó, o que, que me mandaram aqui? Ah, tá. Zetinho, você é bonzinho, tá? Mas é mentiroso, hein? Lavar o rancho de sábado? Deus tá vendo, tá? Aí a pessoa fala assim, ó, fala pra ele, mas não fala quem falou. Vamos ver se ele adivinha. Aí então, ela mandou assim, ó, além de tudo, quer pagar de apaixonado pra impressionar a Ivanira. E se você acertar, ô Zetinho, quem falou isso, você ganha um fardo de Brahma. Mas da pessoa que falou, hein? Fui eu não, hein? Fardo de Brahma da pessoa que falou. Você imagina, Zetinho, quem foi? Mais ou menos assim, ó. Vamos ver se você lembra. Essa música é dela, ó.

0: Que alegria, velho.
1: 11 horas e 50 minutos. Eu vou liberar aqui, ó. Ai, meu Deus do céu. Eu vou liberar um horário aqui pra nossa querida Juju. A Júlia Moraes já está por cá, tá se ajeitando pra começar o piseiro DVC. Mas antes de mais nada, eu quero mandar um abraço pra todos que estiveram comigo aqui nessa manhã gostosa. Foram tantas participações que eu peço perdão pra cada um de vocês, que realmente não vai dar pra colocar todo mundo no ar, tá? Mas eu vou falar o nome de todo mundo aqui, ó, que não deu tempo. O Márcio Baltazar, a Rose, juntinho comigo na audiência, o Si também, Alfredo Barbosa, quem mais? Luiz Carlos, a Martinha, né, Martinha? Um beijo pra você. O Celso também na audiência. O Almauri também. João Roberto Batista. Arnaldo Pedroso. André Michelotto de Torrinha. O Jefferson Vieira também aqui juntinho comigo. A Flor Maria. O Evandro Pendeiro, da de Dois Córregos. A Cida Dantenor Garcia. Alessandro Japonês. Ilza Furlaneto. A Sandrinha Marques. A Marineide. Juliano César Bueno, lá de São Manuel. A nossa querida e amada, né, que trouxe uma notícia pra gente aqui, a Márcia Ferrari. O Anilton também, o Fábio, o Leandro, o Toninho, né, Toninho? A Mari, minha fuazeira, o Edinho também na audiência. Valdecir, Sueli, Suzana, a Maria, o Batata na audiência. O Wilson de Torrinha, Marcelo Medeiros, o Kleber Stein, a Neuzinha, né, o Cruz. O Lê aqui juntinho comigo também, o Claudemir Borges, Celina e Rogério de Botucatu, Cidinho de São Manuel. E a Juju aqui também, ó. Lana, passa reto, tá? Oh, meu Deus do céu. Gente, muito obrigada. Sempre é um prazer estar com vocês, né? Principalmente no fim de semana no rádio, eu amo demais. Porque sábado é animado, sábado chega todo mundo. E eu só tenho a agradecer por esse dia, por essa manhã maravilhosa que nós tivemos. Eu espero que todos vocês tenham um final de semana maravilhoso, cheio de coisas boas. Você possa reunir a sua família ou ficar em paz mesmo, tranquilo, curtindo a nossa Rádio Carinho, a nossa Rádio Amor. A Juju, Jujuba, Jujuba, Mariola, Quindim, Sorvete. A Juju Moraes já tá por cá pra fazer o piseiro pra você. Saudade de um piseiro, né, meu filho? Olha lá. Ô, Zé Carlos, obrigada, viu? Eu tô indo embora, mas a Juju toca pra você, tá, Zé Carlos?

obrigada aí pela audiência também. A Pri passou aqui comigo também. Um beijo pra você. E pra todos que estiveram nessa manhã maravilhosa. E aquele recadinho especial daquela pessoa especial também que passou por aqui. Muito obrigada. Tô de volta com vocês segunda-feira a partir das 14 horas. Fiquem bem, se cuidem. E se amem. Um ótimo final de semana. Que Deus ilumine a todos. Que Deus te segure. 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
1: Boa tarde, meu...
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1: Boa tarde, meus amores. Sábado 22 de agosto de 2026, hein?

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1: É meio de meio, meu bem. Bruno e Marrone vem cantar pra nós nesse sabadão de piseiro. E aí, já cravou no 106.3? Ainda não? Então vem que dá tempo.

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5: Meio-dia e 34, né? É a hora que a gente ama. Sabadão chegou e o piseiro começa do jeitinho que a gente gosta. Música boa, alegria e muita participação de vocês. E olha só a pergunta que uma ouvinte mandou pra gente, hein? Ó, Júlia, dá pra amar duas pessoas ao mesmo tempo? E aí, minha gente? Será que dá pra amar duas pessoas ao mesmo tempo? Será que o coração consegue amar duas pessoas? Ou quando a gente ama de verdade, ama só uma só? Aliás, ama uma só, hein? Ela quer saber, a ouvinte quer saber da Juju e eu quero saber de vocês. O que que vocês pensam? Hã? Manda seu áudio no 3307-1011 e daqui a pouquinho eu solto a sua resposta, hein? Ó, Júlia, dá pra amar duas pessoas ao mesmo tempo? E aí, agora é com vocês. Vem, Geninho! Ó, pião todo tatuado, bebê.
6: Roteio
5: é sabadão.
6: Ela não vai pro roteio.
5: Dia de piseiro, bebê. Ó, vem.
6: Sabe o que é que
5: você que quer, hein?
6: Interessada. Sabe o que é que ela
5: Eu quero um pião todo tatuado. Hã?

0: Clarice Manuela na nossa tarde, vai pra NASA, meio de 43. O Eliane Santos, um beijo pra você, gatinha. Juju, amar um só tá difícil hoje, hein? É, aliás, ela falou assim, Juju, amar um só tá difícil. Hoje em dia, quanto mais dois, imagina amar um, tá difícil amar um, imagina amar dois. É Eliane de Dois Córregos. Ó, tá escutando, né? Hã? Eu não vou falar o nome da ouvinte porque ela não quer. Mas você tá escutando, ó. É difícil amar um. Você imagina dois? Hã? Eliane, um beijo pra você, meu amor. Tamo junto sempre. Eliane de Dois Córregos, obrigada pelo carinho, viu, gatinha? Passando por aqui também a Juliana. Oi, meu amor. Fala com a Juju.
1: Boa tarde, tia. Samurai, tudo bom?
0: Eu tô,
1: fala
0: aí, você.
1: Fala pra mim, Cleiton e Cristiane. Eu não sou o brinquedo seu. Pra toda a rádio.
0: Um beijo pra você, gatinha. Obrigada pela companhia, viu? Osmar Maria passando por aqui. Tá, Juju? É o Osmar da Água Branca. Um abençoado final de semana pra você e toda a sua família. Ô, Juju, toca aí, por favor. Cantinho, meu cantinho favorito. Osmar, um beijo pra você. Onde que é seu cantinho favorito, Osmar? O meu é aqui. Aqui nesse estúdio maravilhoso. Oi, Renato Lopes, tudo bem? Obrigada pelo carinho, viu? Dário, fala comigo.
2: Bom dia, Juju. É o Dário, aqui de Itamaraty. Ô, Juju, eu quero ouvir quando o Duque Galvão rasta na areia. Toca pra nós ouvir e ofereço pra você e pra todos os ouvintes.
0: Um beijo pra você, Dario. Obrigada, viu? Deixa comigo que eu já coloquei aqui na grade. Aliás, deixa eu dar uma olhadinha aqui. Já coloco pra você, tá bom, Dario? Um beijo pra você, obrigada pelo carinho. Oi, Cecília Almeida.
3: Oi, Juju. Boa tarde, sua linda. Tudo bem com tu? Cecília Almeida.
0: Eu
3: saudade,
0: tô,
3: minha linda. Vamos com Maria, tchau, tchau, tchau. Vai pra Rutinha, pra meu irmão Dai, minha cunhada Cris, minha filha Valéria, meu genro Gu, meus netos Manu, Murilo, pra tu e pra todos que estão na escuta. Um cheiro. Deve ser bem, minha carinha.
0: A nossa Rádio Amor. Seu pedido é uma ordem, Cecília. 15 pra uma. Gilberto e Gilmar.

imagina, a coisa tá feia. Você imagina uma, duas pessoas. Aí complicou tudo, né? Tchau, Carreira e Pardinho, a coisa tá feia. Meio de 56, e aí, hein? A nossa ouvinte quer saber se dá pra amar duas pessoas ao mesmo tempo. Ah, meu Deus do céu, hein? E fica aquilo, será? Será que dá pra amar duas pessoas ao mesmo tempo? Eu acho que dá. Eu acho que dá, porém são amores diferentes, né? E aí? Te espero no 3307-1011. Daqui a pouquinho eu solto a sua mensagem no ar. Porque agora a gente vai de Jorge Mateus.

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0: Chico Amado e Xodó na nossa tarde. Telefone no ar, 1:10. Oi, Kleber, tudo bem? Juju, que tarde gostosa, hein? Se possível, toca aí pra nós de Nigeno. Nós enverga, mas não quebra. Como diz o nosso amigo Valdir, bora pra cima que foguete não tem ré. É, Kleber, um beijo pra você. Obrigada pelo carinho, viu? Daqui a pouquinho essa moda sai. Oi, Marineide, tudo bem? Fala comigo, coisa linda.
1: Boa tarde, Juju. Quanto tempo que eu não falo com você.
0: Saudade de você.
1: Hoje eu gostaria que você mandasse pra mim no piseiro Zé Vaqueiro, coladinho. Ofereço pra você, pra Lana, pra Carol, pro Diego, pro Cauã, que eles vão pra Barretos hoje.
0: Ô, delícia!
1: Um beijo.
0: Arrepiou.
1: DBCFM Rádio Carinho.
0: A nossa Rádio Amor, gatinha.
1: Beijo,
0: deixa eu falar uma coisa pra você, Marileide. Eu nunca fui pro Barretão, hein? Hã? Vamos ver o que, que vai rolar aí pra gente ir pra Barretão. Eu e a família, será? Diz que é bom demais, né, Marineide? Um beijo pra você, meu amor. Deixa comigo, viu? Alfredo Barbosa passando na nossa tarde. Um beijo pra você, Maria Aparecida Vila Prada, tudo bem?
2: Boa tarde, Juju. Uma tarde de sábado abençoada pra você e todos os ouvintes. Ô, Juju, oferece pra mim e pro Ricardo que estamos aqui em casa, viu? Beijo no seu coração. Maria Aparecida da Vila Prata. Rádio Carinho.
0: A nossa Rádio Amor, um beijão pra você, lindeza. Tamo junto sempre, hein? E o Zafurlan Neto de Dois Córregos, tá de Juju? É a Ilza. Toca aí pra nós um Rio Negro e Solimões, Final da Estrada. Muito obrigada, um beijinho pra você, Ilza. E um beijinho pra todos aí de Dois Córregos, viu? André Michelotto de Torrinha passando por aqui pra deixar sua marca. Oi, Alex, tudo bem? Ô, Alex, quanto tempo? E conta uma coisa pra mim, essa imagem é maravilhosa, traz uma pra mim. Hã? Traz uma vaquinha pra Juju. Mas eu vou cuidar dela, viu? Vai ser meu bichinho de estimação. Um beijo pra você, Alex. Que lugar maravilhoso, viu? Arnaldo Pedroso passando por aqui. Juju, tudo bem com você? Comigo tá ótimo. E com você, hein, Arnaldo? Hã? Juju, manda uma moda pra nós, João Mineiro e Marciano, amantes e amigos. Um beijo pra você, Arnaldo. Obrigada, viu? Oi, Juju, tudo bem? Tá linda, hein? É nós que tá, Claudemir. Nós que tá maravilhoso. Nós, olha. Nós. Oi, Creuza, aliás, tia Neuza. Tudo bem?
3: Boa tarde, Juju, sua linda.
0: Coisa
3: Bora,
0: linda.
3: Chama no piseiro, minha
0: gosto.
3: Filha, que eu tô aqui ligadinha.
0: Eu gosto
3: em você.
0: Coladinho.
3: Até as 4 horas da tarde.
0: É, meu
3: beijo,
0: bem.
3: Beijo, sua linda, DBC FM. É Rádio Carinho.
0: É nossa, é Rádio Amor. Ela é linda, né? Hã? Ela é linda, não é?
3: Por minha pequena. Muito amor da tia Neuza pra você.
0: Um beijinho.
3: Coisa depende, linda. Meu amor. Depende da sua pergunta. Em qual sentido? Fale aí.
0: Ó, assim, ó. A nossa ouvinte...

0: quer saber se tem condições ou se é capaz. Se é normal amar duas pessoas, se pode ter essa possibilidade no amor, relacionamentos, não é familiar, é relacionamento. Se você pode amar duas pessoas, por exemplo, a Juju é casada. Eu posso amar outra pessoa sem ser o meu marido ou a minha esposa?
1: Se for vida sentimental...
0: Sentimental, meu amor.
1: Hoje em dia tá tudo perdido, né, filha? É, então... O povo aí tá se envolvendo com duas, três pessoas. Agora, se tem amor nisso, eu não sei. Amor verdadeiro é só um, viu, Juju?
0: É, meu
1: amor. Os outros é... Tá chegando.
0: É, isso aí. Eu falo que hoje, né, a moda hoje é quem pega mais. Ah, eu beijei ela. Eu sou o pegador. E o sentimento? Aonde que fica, né, tia Neuza? Hã? Um beijinho pra você, coisa linda. 1h15, nosso sabadão tá assim, ó. Dirigindo, nós em Vega, mas não quebra. É moda que você quer?

0: É o Ginigeno, meu bem. Kleber, pra você. Obrigada, viu?
1: Piseiro. Piseiro DBC.
0: Daniel. 1:18.

0: nossa tarde, pescador e catireiro. Com Abel e Caim, passou por aqui Telefone no Ar com Chico Amado e Xodó. Nós enverga, mas não quebra. Genigeno, e agora eu vou falar com ele, né? O sogrão. Sogrão de quem, Juju? Sabiá ex, é. Fala comigo, sogrão. Tudo bem, sogrão do Sabiá, gente?
1: Ô, minha querida Juju.
0: Tudo bem?
1: Linda como sempre.
0: Obrigada.
1: Estamos aqui no Rancho da Araruva.
0: Coisa boa, hein?
1: Sapão Jair falando aqui. Eu, César, meu querido amigo do peito. Meu tiozão Tuniquinho. Meu tiozão Leandrinho. O bonitão que tá aqui só olhando a paisagem.
0: Coisa boa.
1: Manda um modão aí pra nós, minha querida. Pra gente ouvir aí, Delícias de Amor, para o meu amigo Bicudo.
0: Teodoro e Sampaio.
1: Com Teodoro e Sampaio, minha querida. Manda aí pra gente, fazendo um grande favor.
0: É.
1: DBC, Rádio Carinho, Rádio Amor, minha linda Jojo. Manda ver, linda.
0: Uhul, tamo junto. Ele esqueceu de alguém, ó.
1: Gustavo, que chegou aqui.
0: Gustavo.
1: E o meu amigo Cutelinha. Manda aí, acabou de chegar aqui também, enchendo o saco essas turmas aqui. Manda aí pra nós.
0: O pedido de vocês é uma ordem, ó. Delícias de Amor, Teodoro Sampaio, 1:23.

0: meio delícias de amor 1h27. Costuma com nós. Eu fazendo isso, quem será que vem aí, hein, ó? Costuma com nós? Foguete não tem ré. Fala comigo que eu sou sua amiga.
1: Alô, alô, Júlia Moraes.
0: É o Júlia Moraes. Zambariano.
1: Piseiro, DBC. Piseiro combina com o quê?
0: Com tudo.
1: Com o meu querido Mineiro. Mineiro, ele tá de costas pra mim agora. Mineiro, as costas pra mim aí, por favor.
0: Mineiro,
1: as costas aí, ó.
0: As costas.
1: Ó, espaço tô na área. Bá, poções e cerveja. Ô, Júlia, tô aqui, Cruzeiro do Sul. Uma área tão... Que rua que é essa, né, Mineiro?
2: Francisco Marigo.
1: Francisco Marigo, em frente ao parquinho. Estamos aqui, ó. Eu, o Mineiro, Samuca. Samuca da Paraty. Samuca da Renascença, que todo mundo conhece. Esse Samuca aqui, ó, é o amigo da família, das crianças. Ele transporta crianças especiais, transporta a família. Um cara que merece todo o nosso olhar daqui pra frente. Lembre-se de Samuca da Paraty, Samuca da Renascença. E aí tem mais amigos aqui presentes. Tem o compositor aqui, que é o meu amigo.
3: Elias Mariano.
1: O Elias Muniz.
0: Elias.
1: Chegou o amigo aqui do Miami, né? Como é que você chama mesmo?
4: Marcos.
1: O Marcos.
0: Oi, Marcos.
1: Aqui está a Tainá.
0: Tainá, um
1: e os
0: beijo,
1: meus dois amigos.
4: Edmilson da Florinha Tempra.
1: O Edmilson da Florinha.
0: É
1: da
0: gente
1: Tempra,
0: demais, hein?
1: Tempra, né?
4: Florinaria.
1: Tempra aí.
5: Matheus Scarpa.
1: E o Matheus da Scarpa. Tá vendo, Júlia? Quanta gente ouvindo Rádio Carinho de Amor de BCFM aqui no espaço do amigo Mineiro.
0: Você viu?
1: O Mineiro tá aqui, ó.
0: Merece nossa
1: feliz da
0: palmas.
1: Vida. É um espaço. E amanhã tem tudo, né, Mineiro? Amanhã tem frango assado, amanhã tem coxa sobre coxa.
0: E batata.
1: Tem aquelas batatas que o Mineiro faz.
0: A batata.
1: E a, como é que é?
4: Costela.
1: A costela, né?
4: Maravilhosa.
1: A costela dele é.
4: Não tem.
1: Você saiu da Bela Vista pra vir pra cá, não foi?
4: É, porque é parceiro.
1: É, uai. E o Mineiro é amigo. E quando é amigo, a gente fala de verdade, viu, ô Júlia?
0: Amigos do peito.
1: Ô, Júlia. Então, eu quero encerrar. Faz o seguinte pra mim. Eu sei que não cabe com o piseiro, mas toca pra nós aí, ó. Chitãozinho, Chororó. Amigos do peito.
0: Piseiro combina. Piseiro combina com tudo, seu Valdir. Um beijo pra você e pra toda essa galerinha. Tamo

0: Chitãozinho Chororó, amigos do peito. Olha, eu vou falar uma coisa pra você. O que é de nós sem os nossos amigos, né? Quem tem amigo tem tudo, sabe por quê? Ah, eu sou casada, Juju, eu namoro. Mas, gente, quando você briga, quando você discute, com quem que você vai falar? Vai desabafar. É com um amigo, seja ele amigo irmão. É com um amigo que você vai desabafar. Mas aquilo, com aquele amigo verdadeiro que você confia, né? Assim como eu confio e gosto bastante desse aqui, ó. Vamos ver se vocês sabem quem é. Juju!
1: Seu fã, hein, ó. Eu e o Renatinho, ó.
0: Renatinho!
1: Estamos curtindo a BBC.
0: É, eu gosto, gosto.
2: Aí, Juju!
0: Que lugar lindo!
2: Aqui, ó. O pessoal no churrastrem.
0: Coisa boa.

0: Olha, churrastrei.
1: Todo mundo aqui no churrastrei, curtindo a DBC FM.
0: Faltou eu aí, ó.
1: É isso, Renatinho? DBC FM, Rádio Carinho.
0: A nossa Rádio Amor, Renatinho. Um beijo pra você, pra Grazi e pra toda essa galerinha aí que tá no churrastrei, é isso, né? Curtindo bastante. Um beijo pra cada um de vocês. E se é pra curtir, então bora de trio Parada Dura, telefone mudo. Pra vocês curtir aí nesse churrastrei, Renatinho. Um beijo.

0: pisadinha. Seu bebê tá, bebê, ó. Eu sei que quem ama muito, muito, muito essa música, daqui a pouquinho chega pra falar com a Juju. É o moço do Pix. É, bem, o mocinho do Pix, daqui a pouquinho, é o Nilson Pinheiro, ele que curte bastante, viu? Daqui a pouquinho ele chega aqui, é, eu falei do Pix, porque ele fala assim, ó, pra mim, pra Ana Guedes, pra quem tiver no ar, ele fala assim, ó, ó, ele conta uma história, fala com os funcionários dele, se pode, né, se tá na hora de mandar o Pix pra aproveitar, que não querem trabalhar, é o Nilson. Ele que fala desse jeitinho, né? Nilson, um beijo pra você, viu? Roberto Rodrigues, tudo bem, Juju? Toca aí pra nós, irmã Freitas, perdão, só peço a Deus. É, um beijo pra você, obrigada pelo carinho, eu vou colocar na nossa máquina, tá bom? Oi, Maria, tudo bem? Maria das Dores.
1: Boa tarde, Juju Moraes, tudo bem? É Maria da Vila Alves. Quero ouvir a música do Rio Negro, Solimões, Fivela com Fivela. Preço, meu marido Rosemir, minha irmã Maria Aparecida, meu cunhado.

0: Francisco. Para você e todos os ouvintes. DVC FM, Rádio Carinho.
1: A nossa Rádio Amor.
0: Juju, a minha opinião, não dá para amar duas pessoas ao mesmo tempo. Para mim, tem que amar uma pessoa só. O marido, mas tem amor de vó com os netos e dos filhos.
1: Sim, não, aí, ô Maria, já é amor, assim, fraternal, amor de família, né? Mas a nossa ouvinte, ela queria saber se é possível amar duas pessoas ao mesmo tempo. Tipo, dois amores. Dois maridos, duas mulheres, um marido e um ficante, um marido e um amante, será? Eu acredito que amar dá, porém não é amor de verdade, né? É que nem a tia Neuzinha disse que amor de verdade é uma só, né? Oi, Judicael, tudo bem? Fala comigo.
2: Boa tarde, Juju, tudo bem? Oi, Juju, manda aí Renan, chorei no final pra nós ouvir aqui, fazendo favor, vendo o Farião da Pecuária, Matheus, Zaqueu, Pedro Cílio Gerido, para vocês da rádio, todo mundo que estiver ouvindo, tchau, obrigado, MCFM, Rádio Carinho.
1: Rádio Amor, respira, aí, daqui a pouquinho eu solto pra você, Renan e Raí, chorei no final, tá, Judicael, ele que fez a inscrição da sobrinha, né, um beijo pra você, obrigada pelo carinho e obrigada por essa audiência de todos os dias, tamo junto sempre, viu? Oi, Cris, Juju, na minha opinião, Deus deixou um amor pra cada um, isso eu acho correto, é aquele, ô Cris, é a famosa, né, tampa, cada um tem a sua tampa, né?
3: Oi, Juju, tudo bom com você? Que bom estar com você na DBC. Manda pra mim minha voz, com Zé Rico, vai pra mãe Marina, pra Fátima, pra Cássia, Silene, Juca Cowboy, pra todos da DBC e pra você. Um feliz sábado. 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
1: A nossa Rádio Amor, um beijinho pra você, Cris. Obrigada pelo carinho e pela participação. Oi, Antônio Mariano, tudo bem? Fala com a Juju. Vou ouvir o seu áudio agora.
4: Oi, Juju.
1: Oi, meu bem.
4: Aqui é a galera de Brotas, nós temos aqui no assentamento.
1: Brotas em peso.
4: Nova São Carlos, em São Carlos. Cortando vara, até o Daleno tá na vara. Não tá aqui com nós.
1: É.
4: Manda um musicão aí pra
1: musicão.
4: Nós. Boa tarde pra você, Juju.
1: Um beijo, DBC, viu?
4: DBC, Rádio Carinho.
1: A nossa Rádio Amor.
5: E não esquece do Márcio Tedicano.
1: Um beijo pra você e pra toda essa galerinha linda, hein? Tamo junto sempre. Obrigada pela companhia. Oi, Cleuzinha, tudo bem? Um beijo pra você, meu amor. O Zetinho chegando pra falar com a Juju. Mas antes, eu quero dançar um Zé Vaqueiro. Ó, coladinho, bebê. Arrasta o sofá da sua sala e pega o parceiro e ó, ó.

0: vez.
1: É meu? É da Juju. É João Mineiro e Marciano, seu amor ainda é tudo. 1h54, olha, meus amores, eu cheguei a uma conclusão, viu? Ama um, ama dois, é fácil. Agora eu quero ver você amar 310, 311, hein? Pra bom entendedor, meia palavra basta, né? Um beijinho pra vocês, obrigada pelo carinho. Ó, a Neuzinha, ela falou assim pra Juju, ó, ó, ó, quer ver? Fala comigo, Neuzinho, expõe a sua opinião.
2: Pois é, Juju, agora virou uma bagunça. Ninguém então... ama mais ninguém, ninguém respeita mais ninguém,
1: é,
2: né?
1: É, bem assim.
2: Porém, é o seguinte, Juju, eu tenho uma tese.
1: Fala pra
2: assim,
1: mim.
2: Comigo. Pelo que eu tô vendo no mundão,
1: experiências.
2: Entendeu? Eu já vivi tudo que tinha que viver, então eu já tô em paz com a minha vida. Já sofri muito por amor, já amei, já fui amada, então... Mas eu acho que é assim, ó... O casamento que está acontecendo nos dias de hoje, aquele verdadeiro casal que se encontra, casa, realmente estão casando por amor. Ali existe amor entre as duas pessoas. Entrar uma terceira já não é mais amor.
1: Já é bagunça.
2: Porque hoje em dia, turma, casa porque ama. No meu tempo, Juju, se casava, homem casava para ter uma mulher para lavar, passar, cozinhar e criar os filhos, uma dona de casa. Aí não tinha amor. Hoje não. Hoje a mulherada conseguiu um respeito fora do comum.
1: É nós que
2: hoje
1: manda.
2: Hoje só casa quem tem amor. Mas um só também, viu? Vai falar pra mim que ama duas pessoas, porque não ama.
1: E 311?
2: Se tiver com duas pessoas, é porque tá com interesse numa coisa e com outro, entendeu? Não existe amor aí, não.
1: Um beijo pra você, meu amor, realmente, né? Antes, a minha mãe falou, chegou a contar uma história pra mim, que antigamente ela tinha muito medo do meu pai. Então, é tudo que ela fazia era por medo, não era por amor. Aquele tempo atrás, sabe? Eu acho que as mulheres sofriam bastante, que a única palavra que bastava era do homem. Hoje, imagina, hoje quem manda somos nós. Neuzinha, um beijo pra você, viu? Oi, Lourdes.
3: Boa tarde, Juju. É a Lourdes do Itamaraty. Eu quero ouvir a música do Zezé de Camargo e Luciano. Dois corações e uma paixão.
1: Um beijo pra você, meu amor. Deixa comigo, hein, o Alex. Um beijo pra você também, Alex. Ó, só tá na Zuzinha, né? Hã? Hoje pode, Alex. Tá liberado, viu? Passando por aqui também a Delmirinha, tá, Juju? Amor sincero é entre duas pessoas. Se for mais, já é traição, né? Ou sem vergonhice, é, Delmir? Certeza, viu? Aonde já se viu, gente? Relacionamento a um, a dois? Aonde? O único relacionamento abusivo que eu aceito na minha vida, que eu aceitaria na minha vida, é dos meus filhos. Caso contrário, bem... Não existe. Oi, Nilson, tudo bem?
4: Boa tarde,
1: com alegria.
4: Júnior Pinheiro do Jota Clube. Ju, eu não vou pedir mais nada, você já tocou a minha música.
1: É, eu já sabia.
4: Ju, o pessoal não apareceu ninguém hoje, Ju.
1: Não
4: eu fiz
1: acredito.
4: O Pix ontem pra eles e ainda comprei 2 litros de pinga ainda.
1: Olha, que
4: acabei
1: patrão
4: com
1: bom.
4: O meu pessoal. Não apareceu nenhum. Só tem um aqui e ainda tá numa ressaca desgramada.
1: Ô, Nilson, aquela música que você ama, meu, seu bebê tá bêbado, aí no caso é seus funcionários estão bêbados. Liberou o Pix, bem, então pode. Sabadão, curtindo a 106.3, juntinho com a Júlia Moraes, no Piseiro, tem coisa melhor? Ah, se tiver, eu desconheço. Wesley Safadão, ei, você do outro lado, dá pra notar eu? Hã? Me nota, bebê.

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0: deixa ouvir no sinal na nossa tarde de sábado. Oi, Danilo, tudo bem? Tarde, Juju. Hoje eu gostaria de oferecer uma moda para todos que estão na escuta, hein? Da melhor, claro. E a moda fica por conta da Juju. Será, ô Danilo? Por minha conta, Danilo. Aí você pegou pesado, hein? Um beijo pra você, Danilo. Deixa comigo, viu? Aliás, é a próxima. Se é por minha conta, então é a próxima, hein? Um beijo pra você. Obrigada pelo carinho. Flaviano Guzmão, tudo bem?
1: Boa tarde, Juju.
0: Tardezinha, eu tô.
1: Manda um modão pra nós aqui no Aras. Flaviano Guzmão, na agora. Tá eu, Baianinho, casqueando a tropa aqui. Coronéia, velho de guerra. Manda um modão e oferece pra gente aí, Juju. Qualquer um que você oferecer, tá ótimo. Tchau, obrigado.
0: Um beijo pra você, Flaviane, e pra toda a galerinha reunida aí, viu? Oi, Fábio, tudo bem?
2: Boa tarde, Juju. Toca uma música aí do Zezé de Camargo, Luciano.
0: É um homem apaixonado,
2: que eu saí de casa.
0: É.
2: Vai pra mim e pra minha esposa. Tchau, obrigado.
3: Tô esperando minha música aí, Juju. Tá no churrasco, tô esperando aí, Juju.
0: 2:03. E ele tá procurando, esperando a música dele. Fábio, aguenta coração, hein? Daqui a pouquinho eu solto pra você, tá bom? Oi, Cris, tudo bem? Ô, Juju. Hoje em dia, muito interesse. Amor é único, né? Partiu pra mais de um. Ah, com certeza, interesse em herança ou outras coisas. Será, Cris? Ó, eu já ouvi muito isso, viu? Já vi, aliás, eu não só vi, como eu ouvi e como eu presenciei esse fato, viu? Um beijo pra você. Tamo junto sempre. Oi, Paulo, fala comigo.
4: Ô, Juju, boa tarde, Juju. Eu sou de Bota Branca. Manda pra nós aí, Jean Giovanni. É, espuma da cerveja, vai pra você. Vai pra Jazei, pra todo mundo. Um ótimo programa, um ótimo fim de semana pra você, Juju. DBC Rádio Carinho.
0: A nossa Rádio Amor, Paulo. Obrigada pelo carinho e pela companhia. Osmar passando por aqui. Osmar, aguenta o coração, hein? Oi, Anacleto, tudo bem?
5: Juju, boa tarde. Aqui é o Anacleto do Gentório. Eu vou pegar aqui a carona com essa música aí que o cara mandou aí. É, chorei no sinal. Beleza? Pega a carona com ela. E aproveita e vai pra uma pessoa que estiver sozinha. Ô, Juju, Rádio Carinho.
0: Rádio Amor.
5: Você é a deusa do rádio.
0: Um beijo pra você, Anacleto. Obrigada. É isso, Anacleto. Um beijo pra você. Obrigada pelo carinho, viu? Imagina. Deusa, eu? Oi, Leandrinho, tudo bem?
6: Leandro Benanço. Música apaixonado. Leandro Dodosa.
0: Ô, Leandrinho, ô, homem apaixonado. Tá apaixonadinho, Leandro? Oi, Jefferson Vieira, Juju, tô na escuta, hein? Tô aqui com você até as 16h. Um beijo pra você. Oi, Mari, tudo bem? Boa tarde, Juju. Um ótimo final de semana pra nós, né? Por favor, Juju, toca um Bruno e Marrone pra nós, homem do tempo. Mari, um beijo pra você e eu vou soltar pra você, tá bom? Logo mais. Oi, Marcelo Medeiros.
7: Juju, boa tarde. Marcelo aqui, tudo bem? Juju, se for possível, toca Lourenço Lorival, 1900 e antigamente. Ofereço pro Adenilson, pro Dobrinhas, pra Dudinha. Pra todos que gostaram da música aí, pra você, tá bom? Obrigado, viu? 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
0: A nossa Rádio Amor, um beijo pra você, obrigada pela companhia. Flor Maria, tudo bem?
8: Oi, Júlia. Aqui é a Flor do Planalto Verde. Eu vi a música do Cristiano Neves. A chuva. Ofereço pra você e pra tudo que estiver ouvindo. Rádio ABC, Rádio Carinho.
0: A
8: Rádio
0: nossa
8: Amor.
0: Rádio Amor. Um beijo pra você, Flor Maria. Flor Maria, olha. 12:19 e a gente segue, hein? Desse jeitinho, ó. Ô, Rita, com Thierry. Bora, você aí e a Juju.

aos 36 anos de muito amor? 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
2: Fala, Juju, minha parceira. Você tá bem? Juju, uma galera pesada aqui no rancho do Pio, hein? Vizinho do Folha Seca. Tá todo mundo envolvido aqui na DBC. Oh, quer ouvir um modão aí, um modão do trio Parada Dura? Luizão vai cantar um pedacinho.
3: Essa é a última vez que te vejo.
2: Tem jeito, Juju. Ei, vai oferecendo lá pro Bar do Normano, Fino de Américo. O Cid e o Nhoque tá por aqui também, colado na grade. Tem jeito, Ju? Um abraço. 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Xalabadi, badixalá.

0: com Luan Santana.
1: Você tá com Júlia Moraes. É, meu bem, Luan Santana, sogrão. Caprichou. 12h47, oi Fatiminha, tudo bem? Fala comigo, coisa linda.
2: Boa tarde, minha linda. Coloca Rancho Vazio pra mim hoje.
1: Deixa comigo.
2: Beijo, te amo. Rádio Carinho, Rádio Amor.
1: A nossa Rádio Amor, oi Alex. Um beijo pra você, Alex. Fatiminha, um beijo no seu coração, gatinha. O Alex já deu um tapa no visual, já raspou a cabeça, já tomou aquele banho que ele merece, né não? Trabalha a semana inteira, né Alex? Nada, aliás, todo mundo merece, todo mundo que trabalha de segunda a sexta, sábado, domingo, gente, merece tirar um lazer, né? A vida não é só trabalhar, tá certinho, viu, Alex? Obrigada pelo carinho. Oi, Marta Costa, tudo bem? Juju, eu consigo sim amar duas pessoas. É, fala pra mim quem? Os meus dois filhos, é isso aí. Aí sim, a gente consegue amar até cinco, seis, né? Um beijo pra você, viu, meu amor? Oi, Roberto, tudo bem? Fala com a Juju.
3: Oi, Ju, boa tarde, Roberto, tudo bom? Manda um alô pro meu pai, o Celso, aqui, que tá fazendo aniversário hoje, tá? Desejo a ele muitas felicidades.
1: Muitos anos de vida, Celcinho.
3: Se puder, toca pra ele a música do Leandro Leonardo. Parabéns pra você, viu? Bom trabalho aí.
1: Beijo pra você, obrigada pelo carinho e feliz aniversário pro paizão, viu? Deixa comigo. Oi, José Carlos, tudo bem? Fala com a Juju.
4: Oi, Vladir, tudo bem? Espero que sim, Roberto de Bateria. Deus abençoe seu sábado, amigo. Põe uma dona aí pra nós, estrelas de ouro, para você, para tudo cultura da Rádio MC, para o doutor João Vitor Novajão, para todos aí do RC.
1: Fala, Badi.
4: Para minha sobrinha ali lá de São Carlos. Mariano. E para o Eduardo e para o Zé Carlos da Patrol. 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
1: Rádio Amor, o Zé da Patrol é a Juju. Hã? Será que a voz mudou tanto assim? Oi, Boaventura, tudo bem? A sua música tá pra tocar, hein?
5: Ô, minha estrela dourada.
1: Ó, estrela dourada. Nossa. Eu vou ter que ouvir isso de novo, ó.
5: Ô, minha estrela dourada.
1: Coisa linda.
5: Põe uma música pra nós aqui no bairro. A turminha daqui do bairro. Pra mim também, né? Melore Valente. Um beijo.
1: Um beijo pra você, Boaventura. Obrigada pelo carinho. Tamo junto sempre, hein? Oi, Jarbas. Tudo bem?
6: Boa tarde, Juju. Ah, Juju. Vou falar uma coisa pra você, hein? Se amar um tá difícil, imagina duas. Não é fácil, não.
1: Não, não.
6: Eu só amo uma que mora comigo, né? Ô, Juju, manda uma música muito boa aí, pessoal de Boa Esperança do Sul.
1: Muito boa.
6: Parece lá apoiado por Jorge Vivo, Bruno. Estão tudo reunido lá na fazenda, lá no Capilé. O Jardinho, né? Que é o presidente do grupo. E Velha Porteira, que o Jorge gosta muito.
1: Um beijo pra você, Jarba. Se der tempo, eu solto pra você sim, tá bom? Obrigada pela companhia. Oi, Cida. Assina do Antenor Garcia.
7: Boa tarde, Juju.
1: Oi, meu amor.
7: Você tá bem, minha linda?
1: Graças
7: Parece
1: a Deus.
7: Do Antenor.
1: Saudade.
7: Eu tô aqui, ó, limpando casa, fazendo faxina e dançando com a vassoura e com o rolo, com essas musiconas do BC, hein? Ô, Juju, se for possível, toca pra mim aquela do Zezé, que fala assim,

0: lembrar.
1: Ela merece palmas, né? Cidinha do Antenor, um beijo pra você. Deixa que eu vou procurar aqui pra você, tá bom? Como diz a Kelly, eu vou assuntar. Reginaldo Souza, tudo bem? Boa tarde, Gil Moraes. Manda uma moda pra nós aqui na Fazenda da Barra. E pro pessoal do 29, pro Vaguinho da Fazenda Jacutinga. Ô, Reginaldo, um beijo pra você. Obrigada pelo carinho, viu? Oi, Cida, tudo bem? Juju, toca aí pra nós um Pedro, Paulo e Alex. Fama de pegador, é, Cido? Daqui a pouquinho eu solto pra você. 251, Zezé de Camargo e Luciano, o defensor.

257, Pedro, Paulo e Alex, fama do PPA. Aqui, na 106.3. Vem! Hey!

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0: Pop Sertanejo, sábado 22 de agosto de 2026. 3 e 7, 26 graus, aqui no estúdio de São Carlos. E aí, bora cravar na 106.3? Vem no 3307-1011, vem fazer companhia pra Juju, assim como Alcides, ó.
1: Boa tarde, Juju.
0: Oi, meu bem.
1: Toca Menina da Aldeia.
0: Menina da Aldeia. Daqui a pouquinho solto pra você, tá, Alcides? Que saudade que eu tava de você. E aí, tudo bem com você? Oi, Medra, tudo bem?
2: Boa tarde, Juju. Aqui o Apolinário dos Parques. Estou aqui no Bar do Santo. Manda aí, ó.
0: De dois córregos.
2: Aqui pra nós. Hoje é o Paulo Daniel. Então, boa tarde.
0: Um beijo rádio pra você, carinha. A nossa Rádio Amor. Rádio. Tamo junto sempre, a nossa Rádio Amor, né? Oi, Fatiminha.
3: Mil pra você, meu amor, te amo.
0: Coisa linda da Juju, Alex passando por aqui. Ô Alex, esses peixão aí.
4: Aô, Júlio.
0: Ó, você vai devolver, né?
4: Júlio Moraes, manda a moda pra nós aqui, eu tô no rancho do Cacique. É o Cacique,
0: pois
4: é o tio Cacique.
0: Boa, tio Cacique.
4: Manda a moda pra nós aí, tá eu, o Cacique, a Nalva, a Fernanda, minha esposa.
0: Menina da aldeia.
4: E a Laurinha, minha filha.
0: Laurinha.
4: É. Aqui na Lagoa Dourada, aqui, ó.
0: Lagoa Dourada, Alex, deixa comigo, hein, ó, daqui a pouquinho eu solto pra você, já teve um pedido do Alcides, Lourenço e Lorival, Menina da Aldeia, vai pra você curtir aí também, junto com esse pessoal lindo, viu? Oi, Neuzinha, tudo bem, tia Neuzinha? Juju, tá show de bola a programação, é? Você gosta de uma bagunça, né, meu bem? Ô Mari, a Mari, a Lana chama ela de fuazeira, né? É fuazeira, né, Mari? É isso? Ó, mandou pra mim aqui uma escola, uma gelada. Uma loira gelada no sabadão, hein? Tem coisa melhor? Tem, né? Oi, Cigano!
5: Boa tarde, Juju! É o Cigano de Bocana. Manda o modão fazendo um favor, Teodoro Sampaio. Vestido de seda, vai pro Billy Boa Esperança, pro César Loren Dourado e pra todos ouvindo DBC Rádio Carinho.
0: A nossa Rádio Amor!
5: Aí, Juju.
0: A nossa
5: é
0: Rádio Amor!
5: Cigano de Bocana!
0: Cigano de Bocana, um beijo pra você, oi, Zetinho! Ele vem cantar, ó. Ó. Você gosta,
4: boa,
0: né, Zetinho?
4: Ju. Boa, Ju. Ju, aproveitando o gancho. Dá um abraço, um apertado, chonado lá na Priscila Arantes.
0: Deixa
4: ah, nós
0: comigo.
4: Fizemos uma brincadeira lá no programa da Lana Guedes. Oh, saudade.
0: Dá,
4: um abração,
0: né?
4: Nela lá. Fala comigo.
0: Ô, Zetinho,
4: um abraço.
0: Eu não tive o prazer de conhecer a Priscila Arantes ainda. Mas eu espero futuramente conhecer ela e dar esse abraço. Aliás, e com...

0: linda, maravilhosa, que eu adoro. Minha amiga, você é minha amiga. E essa foto ficou linda, hein, menina? Está muito chique, viu? Linda. Você já é linda de natureza.
1: É.
0: Deus já deixou você linda quando você nasceu. Beijo, beijo, beijo, Melo, doutora maravilhosa. Adoro você.
1: Ô, Cidinho, assim, né? Nada que não vou revelar, não. Deixar pra lá. Emiliano passando por aqui, fala comigo.
2: Boa tarde, Juju.
1: Oi,
2: Emiliano aqui de Luiz Antônio.
1: Fala comigo.
2: Acabamos de fazer a troca de turno aqui, já tô ligado na rádio aí, escutando você, Juju. Toca o modão pra nós do Tião Carreira aí, Juju. Boiada cuiabana, mandar pra todo mundo aí que tá puxando o palito doce aí com nós aí, a turma da colheita mecanizada.
1: Turma grande,
2: e a todos
1: hein?
2: Os ouvintes aí que tá na escuteira da rádio. Toca pra nós aí, Juju.
1: Deixa
2: um abraço
1: comigo.
2: Pra você aí, Juju. Ah. E tá linda e maravilhosa, hein? Tamo junto, Juju. DBC, Rádio Carinho,
1: a
2: Rádio
1: nossa
2: Amor.
1: Rádio Amor.
2: Tchau,
1: um beijo,
2: Juju,
1: pra você. Obrigada pelo carinho, viu? Deixa comigo. Ô, Luiz, passando por aqui, Juju, princesa. Oi, meu príncipe. Tudo bem com você? Tamo junto sempre. Saudade você, hein? 13 e 12, Alcides, ó. Lourenço e Lorival, menina da aldeia.

0: Vivi, bora conversar com os nossos ouvintes. Oi, tudo bem? Passando por aqui o Si, ele que tá com uma galerinha reunida, curtindo a 106.3, né? Ó.
1: Ô, Juju, boa tarde.
0: Tudo bem?
1: Aqui dourado.
0: Si Garcia.
1: Manda um modão com o Daniel aí, Encantos na Natureza, é pra gente aqui no fundão
0: Moda
1: do bebedouro.
0: Moda boa,
1: aqui.
0: É sim.
1: Manda pro Fernando Montes, pro Montes. O amigão Cid Laçador, Faustino, e meu compadre lá, o Funé e a Vera, lá no sítio do Bolão, lá em Dourado. Estamos aqui no fundão do bebedouro. Abraço.
0: Um beijo pra você, viu, Cid? Daqui a pouquinho eu solto pra você, viu? Oi, Leandro.
2: Leandro apaixonado.
0: Um beijo pra você, o homem apaixonado também da 106.3, né? Ô, Juju, fala pra ele que você não tá muito linda, que você é linda e maravilhosa. Mari, assim não aguento, né? Um beijo pra você, meu amor. Oi, Vado Prati. Aliás, ô Mari, quando que eu vou virar uma fuazeira com vocês, hein? Quero saber, gatona. Oi, Vado,
3: boa tarde, Juju.
0: Tudo bem?
3: Princesinha, manda pra mim aqui, ó, menino da aldeia. Alô, fazendo um queiminho aqui embaixo no pé
0: de
3: cerola.
0: Acabei de soltar, menino da aldeia.
3: Com a minha esposa, com a minha cunhada.
0: Ô,
3: cunhada
0: vida
3: e
0: boa,
3: comadre.
0: Hein? Hã?
3: Alô, manda pra nós aqui, Juju, princesinha linda, faz favor, menino da aldeia.
4: Ô, Juju, essa já tava com a minha aí.
0: Cê
4: manda
0: viu?
4: Pra mim agora, roupa
0: eu
4: nova
0: seus
4: aí.
0: Pensamentos.
4: Uísca gogô.
0: Hoje
4: falou,
0: não
4: minha querida.
0: Consigo
4: Sabadão
0: mais, Vado.
4: Que tá animado. Falou, minha querida. Falou. Falou, minha querida. Tchau, querido.
0: Um beijo pra você, meu querido. Tamo junto sempre. Oi, o Abílio passando por aqui pra deixar sua marca registrada com a Juju, né? Fala
5: Olá,
0: comigo.
5: Juju, boa tarde. Tudo bem contigo? Espero que esteja.
0: Sim.
5: Aí é o seguinte, aqui é o Abílio de Boa Esperança do Sul.
0: Abílio!
5: Tá com a moda pra nós aí, ó. É, pagode em Brasília. Aí eu ofereço a todos do DBC e a todos os ouvintes, principalmente meu cunhado, o Cigano lá de Bocaina.
0: O Cigano!
5: Tchau, obrigado.
0: Um beijo pra você, Abílio, pro Cigano e pra família toda, viu? Tamo junto sempre. Boa tarde, Juju. Eu sou o Ney do Araci. Estou em casa hoje tomando uma cervejinha e ouvindo a DBC, hein? Toco umas músicas do Amado Batista pra nós. Ofereço pra minha esposa Ana e pra todos os ouvintes. Ney, deixa comigo, viu? Eu vou escolher aqui, aliás, eu vou apartar, como diz a Kelly, eu vou apartar uma moda bonita pra você, do Amado Batista, tá bom? Obrigada pelo carinho. Oi, Balagel, tudo bem?
6: Boa tarde, Juju. Manda aí pra nós aí, ó, meu caminhão boiadeiro aí, pro David aí, vizinho do Sabiá aí, e todos os apaixonados por uma música sertaneja. Aqui é o Balagel, tio do David.
0: Um beijo pra você, Balagel. Obrigada pelo carinho. O William passando por aqui. Boa tarde, Ju. Aqui é o William e a Selena. Trabalhando um pouquinho por aqui na oficina, hein? Juju, eu gostaria de pedir, se der a música Fim de Semana, de João Paulo e Daniel. O William, Selena, um beijo pra vocês. Obrigada pelo carinho. Tamo junto sempre, né não? Hã?

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0: É o Tchão Carreiro e Pardinho, Boiada Cuiabana, 13h39, Luiz Armando de Jesus, passando por aqui, Juju. Que linda que você tá, como sempre, né? Sucesso, Juju, estou no Brasil. Algum dia, apareço aí em São Carlos pra conhecer você, é, Luiz Armando. Você vai ser muito, mas muito bem-vindo. Lembrando, gente, que hoje, 22 de agosto, é aniversário da minha cidade. É aniversário de Araraquara. Tá tendo uma festa lá. Hã? Araraquara completando 209 anos. Oh, meu Deus do céu. Luiz Armando, um beijo pra você. O Wilson de Torrinha, fala com a Juju.
1: É o Wilson de Torrinha. Se eu for você, a música é Paula Fernandes, Eu Sem Você.
0: Essa música é linda. Eu sem você, sou caçador sem caça. Essa música é linda demais. Wilson de Torrinha, um beijo pra você. Ele mandou outro áudio aqui, ó.
1: Obrigado pela música.
0: Eu não toquei ainda. Eu vou procurar aqui, Wilson de Torrinha. Um beijo pra você, viu? Oi, Vera Lúcia, fala com a Juju.
2: Boa tarde, Juju. Aqui é a Vera, tipo 3R. Ofereço uma música pro meu compadre Si. Que ofereceu pra nós agora de pouco. O compadre da comadre Vera e o compadre Funé.
0: Funé.
2: Pra todos que tá junto dele aí. Moradia de um caboclo. Com Rick Rene. Aí, compadre, aparece, hein?
0: Você viu, né? Um beijo pra você, Verinha. Obrigada pelo carinho, compadre da Verinha. Aparece por lá, hein? Um beijo. Oi, Juju. É o Alex Correia de São Carlos. Muito boa tarde. Gostaria de mandar um modão pro meu cunhado, Rony. Que está muito gelado. Ô, vida boa, hein? Hã? Depois de uma mensagem dessa, animou, né? Oi, Osmar.
3: Oi, Juju. Boa tarde.
0: Tudo bem?
3: São Jorge, Jota Lagoa. Pedir a música possível aí, a mãe, mão divina, mãe divina, não sei, com Lady Laura. Eu tenho uma batalha aí, viu? Obrigado, Serena. Obrigado.
0: Um beijo pra você, obrigada pelo carinho. Maria Uba passando por aqui. Tá, Juju, minha locutora linda, eu quero ir. Sempre tu. Ofereço pra você e pros ouvintes. Muito obrigada, viu, Maria Urba? Obrigada pelo carinho e por essa audiência de todos os dias. Oi, Sueli, um beijão pra você, meu amor. Tamo junto sempre, hein? Oi, Batata, fala com a Juju.
4: Ô, Juju, boa tarde, Juju. Como é que você tá, minha
0: eu
4: linda?
0: Eu tô bem, e você?
4: É o Batata de Boa Esperança do Sul. Manda um abraço aqui pra Nair, pra Grace, pra Lê, certo? Eles estão sentados ali fora, ali na, aqui na piscina do Batata. Vem de tomar cerveja, estão chupando melancia, Juju. Você acha que um calorzão desse? Tem que tomar cerveja, Juju.
0: Você viu?
4: Tô ligado no seu programa, Juju.
0: Um beijo pra você e pra toda a galerinha aí. Bora de Paula Fernandes? Hã? 13h43, Paula Fernandes, na nossa tarde de sábado, Eu Sem Você. Ah, mas Eu Sem Você não sou ninguém.

bom dia, boa tarde, que ó, isso Duda Uber tá doido. Participar do modão seu aí, senão você vai falar. Fala, Lana Guedes. É a Kelly Mary do Fala. Ju, toca um modão pra nós aí. É. Jacó e Jacózinho, Disco Voador, se der tempo, tá bom? DBC, Rádio Carinho, Rádio Amor, tamo aqui na rua. Hoje 99.

Jacó e Jacozinho, disco voador, 3h52, meus amores. E assim, a gente vai chegando ao fim de mais um piseiro aqui na DVC FM, hein? Obrigada demais pela companhia, pelo carinho e por cada mensagem que chegou durante a tarde. Foi bom demais estar com cada um de vocês nesse sabadão. E pra fechar daquele jeito, fique agora com Sabia Reis, arrasando como sempre no Arena do Rodeio. Eu sou Júlia Moraes e espero você no próximo piseiro. Um beijo enorme e até a próxima!

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4: Bom demais, não me surge. Estamos chegando a partir de agora aqui no Pé do Eito para fazer direito. Agradecendo sempre o carinho e audiência desse interior paulista lindo, maravilhoso, que ama, curte, conhece, entende modão. Até 19 horas tem eu, Sabia Reis, o locutor da emoção, sempre com os grandes patrocinadores aqui na máquina sonora. Sabadão 22 de agosto de 2026. Estúdios DBCF na cidade de Baté. O computador deve estar louco, tá marcando 26 graus aqui. Vai estar uns 30 graus para mais. Vai tá aí. Quer mandar um recado, passarinho, velho? Fala do 16-3307-1011. 16-3307-1011. É o nosso Zap DBC. Estamos aqui na linda cidade de Baté, bem em frente à rodovia Washington Luiz, na Encanto do Planalto. Pra todo mundo de rádio ligado, né? Hoje é sabadão. É, hoje tem gente tomando cafezinho da tarde, mas a maioria já tá fazendo seu churrasquinho, gelando encanamento por dentro, tá certo? Então um abraço a cada um de vocês na sua casa. Quem está trabalhando, que nem eu, né? Tá aí no seu trabalho curtindo a DBC FM. Quem está aí no trânsitos da cidade, aí nos automóveis. Pra quem tá nos botecos gelando ou esquentando encanamento por dentro. Pra quem tá na barranqueira do rio, dando aquela pescadinha e ouvindo a DBC pelo aplicativo. E pra você, ninja do volante, sempre passando aqui em frente e levando a gente, dando carona à sua boleia. Nosso muito obrigado, vão com Deus e boa viagem. Júlia Moraes já foi descansar, tá de volta aí nos flashes. Aí, né, já o serviçava em água, entrega do bolo. E a semana que vem estará aqui no Pé do Eito, novamente no Piseiro DBC, grande Júlia Moraes. Vamos começar o Arena. Ah, já vou ter um cara, já pediu uma moda pra mim aqui, ó. Alô, Ricardo! Abraço pra mim, Ricardo! Ricardo Salgado, vi. Tá lá no bar do Fifi. Já pediu um modão na veia aqui, ó. Ricardo! Vamos que vamos, tá apartadinha, seguindo os seus passos. Abraço pra todos, bar do Fifi. Sorte pega, porque a partir de agora tem modão na veia.
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4: É nós no Pé do Eito, boiadeiro. Chega junto. Essa é pra rasgar o peito, ajeitar o que tá errado e costurar.

tá não valendo nada que esse passarinho vai ter. É mentira. Por aqui chegando os grandes patrocinadores. 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
1: Sabia? Ô, oh, sair de bater pra vir no minho, é o que o me dá, cara. Louco pra tomar uma cerveja e me dá um pudim. Puta que pariu.
0: Ô Maurício, manda um abraço pro meu amigo Maurício, do Mário Materiais pra Construção. Foi lá passar o fim de semana com o seu Mário, com a dona Vera, o papai e a mamãe, né? Já tá com a esposa amada e querida do Maurício. Ô Maurício, vê se ele come pudim, esse desgramado aí. Ele faz, mas comer não come não. Negócio do Mi é só 51, filho. Pros outros ele dá, né? Ô Mi, tô uma vergonha, Mi. Você já foi miozinho também, hein? Ê, molecada doida, olha que coisa linda. Um pudim, o Milá e o Maurício, velho falado, meu parceiro. Olha, o pudim tá bonito, hein? Mas é melhor uma cervejinha, né? Desse calor que tá fazendo, né, Maurício? Grande abraço, boiadeiro errante. Gente boa demais. Sabia? O Fifi falou pra você vir aqui. Qualquer hora eu vou aí no Fifi gelar o encanamento, viu, Ricardo? Fala pro Fifi, qualquer hora eu passo aí sim. Vamos de moda então, aqui não para não.
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0: E o Gregório canta, Zé Pretinho. 4 horas

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5: Prestamos aqui uma homenagem ao saudoso Tião Carreiro, o maior violeiro que este país já teve. Partiu sem realizar o sonho de gravar esta música que ele tanto gostava, Ingrata Maria, de Raul Torres.

Modena da Veia, Goiânia, o paranaense Grata Maria. 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
1: Bom demais, bom de surdo, vamos que vamos, boiadeiro errante, que o povo quer prosear com a gente. Chega junto comigo aí, deixa eu ver onde nós começa aqui, ó.
2: Fala, sabiá, estar no braço, Vitor Hugo de São Pedro.
1: Vitor Hugo de São Pedro.
2: Escuta sua aqui, do.
1: Alô, São Pedro, obrigado, Vitor Hugo.
2: DBC FM.
1: Chegue na traiba.
2: Beleza, Bruto?
1: Bom, graças a Deus.
2: Manda pra nós aí, piscina.
1: Certo.
2: Esse house.
1: Opa.
2: Bom sábado abençoado pra você, pra família, pra todo mundo, beleza?
1: Belezura. Um abraço pra vocês aí em São Pedro, ô, cidade bonita São Pedro, hein? Um abraço pra todos, fala aí, Ju.
3: Boa tarde, Sabiá.
1: Boa tarde.
3: Bom, tio.
1: Bom, e você?
3: Ô, tio, conta pra mim. Meu nome é Zé Rico. Mensagem do além.
1: Mensagem do além.
3: Minha mãe Cláudia, por favor.
1: Um abraço aí, obrigado Juju, grande Juju, outro aqui também, abraço meu parceiro Sabia Reis, aqui é o Rony de Curitiba, alô Curitiba, meu cunhado me chamar para nós irmão aí em São Carlos no Natal, eu tava ouvindo aqui, eu queria ir na rádio para te conhecer pessoalmente, pode vir, vai ser um prazer aí Rony. Prosear um pouco, o meu cunhado chefe Alex Correia, sou seu fã, o seu programa me faz lembrar do Fio Canova, Rádio Taquaritinga, meio por aí, quase igual, o Fio era pé do baralho, né, o Fio era diferenciado, todos os dias aí nas estradas, um grande abraço, meu parceiro, fala pro chefe Alex me chamar pra passar o Natal na casa dele, ô chefe Alex, chama o cunhado, hein, filho, ô cunhado dá muito trabalho, Rony. Tá aí, hora que você vir pra cá, chega pra cá, meu companheiro. Hora que você vir pra cá, chega pra cá aqui, Rony. Fala, Sapão!
4: Ou!
1: Ou!
4: Meu querido amigo Sabiá!
1: Oi!
4: Ah, tamo aqui na, do Pesqueiro da Aruva.
1: É.
4: Tá aí o meu amigo Cutelinha.
1: Cutelinha, tá aí?
4: O amigo Gu.
1: O Gu!
4: Eita!
1: Cutelinha, Gu!
4: Amigo do Peito da Água Vermelha.
1: Chique.
4: O meu amigo Cezinha, que
1: Cezinha.
4: Espera você amanhã estar aqui.
1: Grande Cezinha.
4: O Tuniquinho, o Leandrinho. O Tonhela, o Toinho.
1: Alô, né? Tonho, grande Tonho.
4: Manda um modão aí pra gente.
1: É.
4: Aquela modão assim que machuca o coração.
1: Ai,
4: Ronaldo Viola e João Ferraro. Um quarto de hotel.
1: Um quarto de hotel.
4: Manda aí pra gente. Ouvi aqui. Um abraço, meu querido. BBC, Rádio Carinho, Rádio Amor.
1: Obrigado a todos, Araruva. Um abraço aí.
4: Vale, Ronaldo Viola.
1: Um abraço a todos, Sapão. Amanhã nós estaremos na Araruva, se Deus permitir. Grande abraço a todos, Niki Leandrinho também por lá. E, moçada arrumada demais, na Araruva. Rapaz, os homens não têm fígado, não. Semana inteira bebendo. Meu Deus do céu.
4: Sabe a rede,
1: você tá bom?
4: Da Lagoa.
1: Chegue na traia,
4: pessoal. Deu uma música pro você, se for possível. É. Aí, ó. Tô vindo e vendo. Nossa Senhora Aparecida.
1: Certo.
4: Boa tarde, meu filho.
1: Tarde, Osmar. Obrigado, Cido de Boa Esperança do Sul. Obrigado, Cido. Reginaldo Souza, Fazenda Barra. Pessoal do 29, pro Vaguinho da Fazenda Jacutinga, aquele abraço. Outra aqui, o Ninja aí, Medrado.
5: Boa tarde, Sabiá Reis.
1: Tarde.
5: Estamos aqui em Dois Córregos. Aqui,
1: tudo Escórregos.
5: Manda uma música para aqui. Pra mim, o Apolinário, o José de Souza.
1: Certo.
5: E os amigos aqui, Fernando. E o Francisco aqui.
1: Certo.
5: E o Chupado.
1: Chegue na trave.
5: Boneca comissária. Faz favor.
1: Tá certo.
5: Rádio Carinho.
1: Rádio DBC. Amor, eu que agradeço. Carinho, já tem um apartado milionário aqui, hein? Tá certo? Outro aqui.
6: Alô, meu amigo Sabiá, estamos aqui no quintal do Miguel Meca.
1: Alô,
6: tem aqui
1: Miguel
6: o
1: Meca.
6: O Marquinho. Piloto da TAM, hein?
1: Piloto da TAM, aí sim.
6: Tuia. E muitos outros. Mas gostaria aqui de escutar a música. Dois Corações e Uma História. Manda pra gente aí, DBC FM, Rádio Carinho, Rádio Amor.
1: Eu que agradeço aí a audiência aí pra vocês aí, viu, Ninho? Mandar um abraço pro Alfredo Barbosa. Boa tarde, Alfredo. Cecília Almeida. Boa noite, meu querido. Um cheiro, Cecília Cleusa, lá em Santa Rita do Passa Quatro. Obrigado, Santa Rita. Cigano de Bocaina, terra do Curtume. Alô, Cigano. Fala, Pezão.
7: Boa tarde, Sabiá.
1: Boa tarde, Ninho.
7: Estou ouvindo você aqui na Barranca do Mogi.
1: Certo.
7: Ô, Sabiá. É possível você tocar o modão pra mim, Sabiá? Com o Tião Carreiro e Pardinho, Caçador.
1: Certo.
7: DBC FM, Rádio Carinho.
1: Rádio Amor, eu que agradeço.
7: Obrigado,
1: eu. Pra nós todos, pesado.

0: Outra aqui.
1: Nossa, via.
0: Oi.
1: Aqui é o Dom Lopes.
0: Chique.
1: Aqui do lado.
0: Certo.
1: Me deu um de você.
0: É.
1: Do Renan aí, me liga.
0: Me liga.
1: Por favor. Tô aqui, tô no estudo fazendo.
0: Certo.
1: Com boi, com gado, eu gosto muito de boiada.
0: Aí sim.
1: Agora, é... Renan aí, me liga. Por favor.
0: Se der certo, nós toca.
1: Feliz amor, BBC FM. Tchau, tchau.
0: É muito, é muita música e pouco tempo. A gente tenta. Outra aqui.
2: O Sabiazão.
0: Oi.
2: Boa tarde aí, meu
0: tarde.
2: Querido. Manda pra mim aí, mãe de carvão, meu querido. Tô aqui, eu com meu irmão, na frente da nossa casa aqui.
0: Certo.
2: Alô, meu querido.
0: Opa.
2: Tenha uma boa noite. Feliz Rádio Carinho.
0: Rádio Amor, 35 anos. Fala, Fátima de Dumont.
3: Boa tarde, Sabiá.
0: Oi, Fátima.
3: Coloca pra mim hoje, se der, Rancho Vazio.
0: Rancho Vazio.
3: Bom descanso amanhã.
0: Obrigado,
3: beijo,
0: minha querida.
3: Você e a tua família. Rádio Carinho, Rádio Amor.
0: Eu que agradeço. Fala, Vicente.
4: Fala comigo, Sabiá Rei.
0: Oi.
4: Fala comigo. Olha quem tá aqui comigo.
5: Sabiá, fala comigo, Vi. Manda uma moadona pra nós aí. Vim pra mim pro Vicentão aqui. Vim. Fala comigo.
4: Fazendo uma paella aqui, ó. Vem comer aqui.
0: Vem comer. Aqui, alguém tem que trabalhar na família, filho. Alguém tem que trabalhar.
4: Ó, Sabiá Reis, nós não conseguimos entrar nessa maldita DBC aí.
0: É.
4: Mas nós estamos aqui.
0: Não, não vou deixar você entrar, não. É. Não, não vou deixar você entrar aqui, não, filho. Aí você acaba o meu programa. O patrão manda eu ir embora, Vicente. Fala comigo, bebê. Fala comigo aí, pelo amor de Deus. Tem uma venda lá na Lagoa Dourada. Mas não abre a venda, rapaz. Só fica na casa do Vicente. Eu nunca vi, como faz pra ganhar dinheiro desse jeito? Ele tem uma venda na Lagoa Dourada, mas ele só vive fechada a venda dele. Ô, fala comigo. Abraço, Vicente. Ô, Vicente, nós vai na Araruva amanhã, vi. Mas tá difícil pegar você pra ir lá, hein? Ah, tá difícil, hein, Vicente? Um abraço grande, Vicente da Papelão. Gente boa demais, deixa eu mandar um abraço aqui também pro meu amigo Zé Francisco. Alô, Zé Francisco lá. Ou é Águas Boa, é Água Boa ou Águas Claras? É, Mato Grosso. Águas Claras é Mato Grosso do Sul, acho que é Água Boa, né? Águas Boa. Tá lá, mandando pro Zé Clima, pro Juninho Malaguti e todo o pessoal. Grande Zé Francisco, um abraço aí no Mato Grosso. Vamos que vamos, acertando, pega por aqui, sorta aí, filho.
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0: Chique lá atrás, parceiro. Ronaldo Violi, o Praiano. Pessoal da Araruva, Desatino.

Zé Taveira e Teodoro Mongrossa por aqui. Alô, Digo, meu amigo Digão, nosso parceiro de truco, tá lá no Vicentão. É, Digão, ninguém ganha de nós, Digão. Nenhum fala comigo, rouba muito, fala comigo. Fala comigo, bebê. 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
0: Christian Ralph, pedido de ouvinte, chega junto por aqui. Piscina, aberto vermelho, põe no 12, que é moda gorda sem colesterol.

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9 à noite pra fazer direito. 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

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Bom demais, bom absurdo, filho. Roy, roy, roy, cowboy. Deixa eu mandar um abraço aqui. Maranhãozinho, Maranhãozinho! Eu, minha amiga Cléo, o homem da vitamina! Abraço, seu Alvino, grande seu Alvino! O Juninho também!

0: Um abraço, tá bonito, tá bonito. Homem das vitaminas, vi, que faz defunto levantar. Gente boa demais. Manda um abraço também pro Valdeci. Alô, Valdeci! É o cowboy, grande Valdeci. Tem um bar ali no Tangará, afamado. Um abraço, Valdeci. Tá de rádio ligado lá no bar, hein? Aí eu dou valor, hein, parceiro? Manda um abraço pra quem mais? Alô, Gé! Gé de Santa Eudóxia, manda pra nós aí. O Edinho, Fabrício, da Meta Engenharia, pro Tererê, pro João Pedro, pro Gabriel, estamos aqui na DBC, obrigado, obrigado eu. Vamos que vamos também, quem mais aqui? O Vicente é tabel desgramar, quer fazer ligação de voz. Outro aqui também, Zé Carneiro. Estamos aqui em Boas da Escuteira. Moda já tem uma do Tião aqui, mas obrigado, Zé Carneiro, pela audiência aí, nosso agradecimento. Vamos ajeitar o pega por aqui. Mandar um abraço também aqui pro meu amigo Joaninha do Mel, o homem mais doce de Baté. Grande Joaninha do Mel. Saroba véia, vamos que vamos. Deixa eu mandar um abraço também aqui, deixa eu ver, vi. Fala aí.
1: Ô, Sabiá,
0: oi. E aí? Chique.
1: Boa tarde, tudo de bom?
0: Bom, graças a Deus.
1: Meu, nós fala aqui da Dulce.
0: Vamos voltar daqui aqui, a pouco.
1: Olha, nós tem uns cavalos manga larga aqui.
0: Chega na trai, parceiro.
1: Manda um abraço pro Fernando, pro Felipe e pro pessoal lá do Rancho do Magrão.
0: Chique.
1: Manda a música pra nós aí, Boiadeiro Errante.
0: Tá certo.
1: Fechou, meu querido.
0: Fechou, um abraço aí. Rapaz, eu queria ter tempo pra tocar todas as modas, mas não dá tempo, meu parceiro. É muita propaganda, graças ao bom Deus. O tempo é curto, tá? Às vezes vocês veem aí os outros programas, aí falam, nossa, mas bota todo mundo no ar, não sei o quê. Tem um aqui que já mandou áudio segunda vez, ó. Osmar, duas vezes áudio, não tem como nem pôr, filho. Tá lotado aqui, viu, Ninho? Tá certo, uma vez só, tchau e obrigado. É assim que funciona. Outra aqui.
2: Oi, Sabiá, boa tarde. É o Zalina aqui do Coqueiro. Eu queria oferecer uma música pra mim, meu esposo. 44 anos casado.
0: Certo.
2: E do casal de gêmeos meu, que tá fazendo 30 anos hoje. É, Emerson.
0: Obrigado, Sabiá. Eu que agradeço. Outra aqui.
3: Aí, boa tarde, aqui é o Duvacelo Torrinha.
0: Fala.
3: Já tá moendo as palavras hoje.
0: Aí eu dou valor, hora, hein?
3: Né? Aí sim, né? Toca um Mato Grosso e Matias aí pra nós, se fosse possível, certo. Enquanto sobre, né? Merece aí pro Davi, meu filho, e pra todo mundo que curte. Fim de semana abençoado.
0: Amém a nós todos, Vacelo.
3: Um abraço.
0: Outro pra você. Toquei essa moto essa semana pra você, mas tá aí no pé do Eito. Maria Aparecida, Vila Prado, um abraço, Maria. Outra aqui.
4: Boa tarde, passar.
0: Fala, Ibrahim.
4: Ibrahim aqui de Araraquara.
0: Chique na trai, parceiro.
4: Se possível, manda aí pra nós aí. Vamos de Dudu que Dalvan aí, é.
0: Tamo de vermelho?
4: Massa Falida.
0: Ah, Massa
4: manda
0: Falida.
4: Aí pra nós aqui, ó. Tamo na escuta aqui em Araraquara. Aqui,
0: chique na trai, Ibrahim.
4: Pra minha esposa Alexandra, minha mãe, a Dayane.
0: Opa. Bom
4: minha
0: demais.
4: Mãe, Ana Maria, minha sobrinha Lara, certo. E a Daiane, minha irmã. Valeu, tamo junto.
0: Tamo DBC, junto.
4: Carinho.
0: Rádio Amor, Nenzinho, Cabaceira, fala aí.
5: Boa tarde, meu amigo Sabia.
0: Boa tarde.
5: Cabaceira, mano, Cabaceira, fazendo um genzinho, o Dario, pro seu Aldo.
0: É.
5: O Gerson Aldo Guinaldo, meu irmão Paulinho Velazinho, Paulinho Moraes, meu cunhado Silvano, Virapino Robes.
0: É.
5: Todos os indivíduos da rádio, abençoe o seu programa, Rádio Carinho.
0: Rádio Amor, o Miguel Meca mandou outro também, o outro aqui, o Medrado. Ô, filho, aí nós vamos falar só dos seis aqui na rádio, né, meu parceiro? A gente tem que dar espaço pros outros também, muita gente, graças a Deus, tá certo? Outro aqui, boa tarde, Sabia Reis. Tá com uma do Ronaldo Viola, Edna, obrigado, Edna. Boa tarde, Sabiá. Gostaria de pedir uma música aí da turma de São Carlos, do Rio Gregório. Gostaria de oferecer pro meu cunhado Rony de Curitiba, Alex Corrêa. Toquei uma do Rio Gregório, Alex. Toquei uma aí já hoje. Fala, Adriano Verdete.
6: Boa tarde, Sabiá.
0: Tarde, Ninja. Vamos, graças a Deus, sim.
6: Manda aí, Zé Carreiro e Carreirinho, Peito
0: certo.
6: Sadio.
0: Tá certo.
6: Como dizia saudoso Fiuca Nova, ninguém conhece sentimento de ninguém.
0: Ninguém conhece. Esse
6: aqui é minha Rádio Carinho.
0: Rádio Amor, por isso que nós bebe.
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6: Esse aqui é minha Rádio Carinho.
0: Rádio Amor, por isso que nós bebe.
7: Pediu modão. Tocou, bebê.

Bom demais, bom absurdo. 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Alô, Aparecido! Alô, meu amigo Marcão Boca Santa, grande amigo meu, Marcão Boca Santa, ele é o Aparecido. Ótimo fim de semana pra vocês, um abraço pro Nenê Mão de Ferro, né? Grande baluarte, meu amigo Nenê Mão de Ferro, lá do Aracê, Santo Antônio, caboclo respeitado. Um abraço, Marcão Boca Santa, alô, Aparecido. Vamos que vamos, ajeitando, pega aqui. 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

0: 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Vamos de moda, 5:19. Mensagem do além, milionário José Rico.
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Teixeirinha, quem é você agora, hein? Moda linda demais. 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Também o Tatão Adicoli casou hoje. A filha do Pietrão tá todo orgulhoso. Aí sim.

0: 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Moreno Lingerie, meu amigo Moreno, gente boa demais da conta. Tá tomando um suco de cana lá na chácara dele, lá em Descarvalho, grande Moreno. Alô, pessoal do açougue do Russito. Abraço, Carlinho Bertacini. Carlinho Bota Branco. Marcelo Bertacini, Perucão, seu Ismário. Todo o pessoal, a galera aí, as meninas. Abraço pra todos aí, viu? A moçada arrumada demais. Vamos que vamos, boiadeiro. Mandar um abraço aqui também. Fala aí, prazer com nós.
1: Oi, Sabiá.
0: Oi.
1: Boa tarde. Beleza, vamos. Maria Rosa. Sabia?
0: Oi.
1: Coloca uma música do Ronaldo Viola.
0: É.
1: Em um quarto de hotel.
0: Toquei ela hoje já.
1: Loucamente apaixonada. Desatina.
0: Eu toquei ela, Maria. Você não tava ouvindo o programa a hora que eu toquei, Maria. Querida. Tá aí no pé do oito. Deixa eu mandar um abraço também aqui. Paulo Franz. Fala, Paulo.
2: Ô, Sabia. Boa tarde, Brutão. Nego velho falado.
0: Chique na trai, parceiro.
2: Sabia, toca um modão pra nós aí, Riozinho amigo.
0: Certo.
2: Eu fiz pra minha esposa Leninho.
0: É.
2: O Tonai.
0: É.
2: Nardão da Cachoeira.
0: Certo.
2: O Sapão aqui que é vizinho, que não oferece modão pra nós aí, mas nós vai oferecendo pra ele.
0: Aí sim.
2: Pra todo mundo que estiver ouvindo aí.
0: Né? Chique na trai, meu parceiro.
2: Queijão da Fênix lá.
0: Aí. Tá? Bom demais.
2: Pra todo mundo que
0: joga. Obrigado, Paulo Fran.
2: CFM Rádio Carinho.
0: Rádio Amor. Outra aqui.
3: Boa tarde, Sabiá.
0: Tarde.
3: Aqui é o tio do David aí, seu vizinho aí. Como que tá o David? Tá tudo certinho aí com ele?
0: É, tá tudo em ordem.
3: Toma cuidado com esse moleque aí, hein?
0: É.
3: Cuida dele pra mim.
0: Por quê?
3: Manda aí, Sabiá.
0: É.
3: Do Tião Carreiro e Pardinho. Qualquer um dele tá bom demais.
0: Certo. Tá dado um recado, boiadeiro. Obrigado aí, viu? Aí, cabocrada bruta demais. Bom demais, bom absurdo. Vamos ajeitando, pega por aqui. Outro aqui, o Ricardo. Fala, Ricardo.
4: Boa tarde, Sabiá. Beleza?
0: Tarde. Bom, graças a Deus.
4: Comendo lá o Zé Rico, hein?
0: É.
4: Com as camisas. Parecendo pra todo mundo escuteiro aí.
0: Certo.
4: Rádio Carinho.
0: Rádio Amor. É nóis. Manda um abraço pro Natanael Ribeirão Bonito. Obrigado, Natanael. Outro aqui também lá de Torrinha, Reg...

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1: Boa tarde, Sabiá. É o Wilson William de Torrinha.
0: Wilson William de Torrinha.
1: É. Só modão.
0: Só modão na veia.
1: Rádio Amor.
0: E bom demais. A Ana por aqui. Obrigado, Ana. Outra aqui. Fala aí, ninja.
2: Boa tarde, Sabiá.
0: Oi.
2: Leandro Amorim de Brota.
0: Você tá bom, Vi?
2: Impossível.
0: É.
2: Ficar com Mato Grosso Matias de igual pra igual.
0: Certo.
2: Oferecer pra todo mundo ligado na programação da DVC aí. O meu amigo Nel, lá de América Brasileira, lá.
0: Serginho.
2: Vera. E todo o pessoal da Baldan aqui, do Tratos Culturais.
0: Da um abraço pro pessoal da Baldan aí.
2: DBC FM, Rádio Carinho.
0: Rádio Amor, eu que agradeço. Marcão Cuteleiro, gelando encanamento, meu amigo Marcão. Tá gelando encanamento, o rei das facas. Grande Marcão, a Martinha. O Marcos Daniel, Maiara Vitória e Maíra. Cidão Bombeiro por aqui também. Aquele abraço, Cidão Bombeiro. Deixa eu mandar um abraço aqui, mandar um abraço de rádio ligado, não é que ele tá ouvindo eu mesmo, rapaz. O homem falou que ouviu um passarinho aqui, o Sabia Reis, tá ouvindo, o grande Matias. Conheci o Matias hoje, né, da Chapéu Center lá de Limeira. Hoje eu estive lá em Limeira, e é, Limeira tá na audiência da DBC FM. Um abraço, Matias, foi um prazer conhecê-lo, hein, uma linda história, né. O homem aí que pega o chapéu e produz ele, deixa num formato chique na traia, é, Vi? Coloca os acessórios pra ficar um chapéu qualificado. Grande Matias, um abraço pra você aí, boiadeiro errante. Aí, e qualquer hora nós tá de volta aí, se Deus permitir, viu, Matias? Gente boa, vamos que vamos, sorte, pega aí. 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

0: aí, o Moreira da Veia, por aqui, Tião Carreiro e Pardinho. 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
2: Patrícia Manuela,
0: chega junto, Patrícia Manuela, vai pra NASA. 5 horas 40.

0: Bandeira da Veia, Lourenço, Lorival, Riozinho. É, o Matias tá ouvindo lá, o programa é brutão, hein? É, tem umas modinhas pro meio aí, Matias. É. Aí, mas não é eu, né, ninja? A gente toca aqui. Tá certo, Matias? Grande Matias. Fala, barriguinha.
1: Ô, ninja, vem falado.
0: Oi.
1: Barriguinha Assis no pé do eito, ninja.
0: Chega na tribe, Zé.
1: Voltando do quilombinho agora.
0: Aí do valor, ninja. Hein?
1: Eu, Diguinho.
0: É.
1: O Fideiro Vicente.
0: Certo.
1: Só no Grosso Norte.
0: Aí
1: ninja.
0: Sim, mas.
1: Ô, ninja, manda um botão bruto pra nós aí. Parece pro Chicão. Pai do Diguinho, tá lá no pé do rádio agora.
0: Chega na trai.
1: Preciando um modão e tomando suco de cana.
0: Ô, coisa boa demais. Um abraço aí, meu amigo Barriguinha Assis. Um abraço lá, o Diguinho, filhão dele lá do Diguinho, né? Grande Vicente, um abraço, Vicente. Gente boa demais na audiência. E os pais do Diguinho, o seu Chico, o grande seu Chico. Um abraço aí, então, Riozinho foi pra vocês aí, viu? Meus grandes amigos. Gente boa demais da conta. Manda um abraço, meu amigo Chicão, também adestrador de cães. O pai do João Pedro, filho da dona Tereza. Um abraço, Chicão. Aquele abraço, meu amigo. Bom demais. Roy Roy Cowboy. Deixa eu mandar um abraço aqui também. Porque eu quero oferecer a oração de hoje para uma pessoa muito querida aqui na cidade de Baté. Né? E hoje tá fazendo mais um ano de vida, completando mais um ano de vida. Né? Meu amigo Toninho Garboso, meu amigo, grande mecânico, um dos mais requisitados aqui de Baté. Meu amigo Toninho Garboso, né? Completando mais um ano de vida. Setentão, hein? Aê, 7.0 turbinado, Toninho Garboso. Um caboclo, não tem quem não gosta desse homem, cara. Um caboclo especial, que merece tudo que ele tem na vida dele. E que Deus possa dar muito mais aí pra você, viu, Toninho? Que Deus e Nossa Senhora Aparecida abençoe e dê muita saúde, paz, alegria na estrada da vida, tá? São os votos aqui do passarinho aqui, Sabia Reis, da sua família, né, da filha, dos netos, de todo mundo, da esposa, dos amigos, né? Toda hora tem gente lá na oficina com ele. Papo bom, sabe conversar. Uma pessoa bem especial pra gente aqui. Uma pessoa muito querida na cidade de Baté. Toninho Garboso! Setentão, parabéns! E Mudur quer nem beber, bebe o desgramado. Vai tomar coca hoje. Aê, Toninho! Essa oração, ó, mandar aqui, né? A Ave Maria de hoje pra você, especial. Que Nosso Senhor Aparecido continue te abençoando, viu? A nossa oração de hoje vai pra você. Vamos que vamos, então.

0: Vão, meu compadre e minha comadre, aí do outro lado do rádio. A nossa tarde de sábado, 22 de agosto de 2026, está indo embora. E com ela chega a nossa noite. E com a noite, a nossa hora santa, hora sagrada. A gente parar um minutinho e elevar o pensamento às alturas. E agradecer a Deus, o nosso arquiteto do mundo. Agradecer a nossa mãe, a nossa padroeira, a nossa rainha chefe senhora Aparecida, de Aparecida do Norte, a nossa mãe da Sala dos Milagres, por mais um dia que nos oferece, por mais um dia em que nos concede a graça de abrirmos os olhos e viver. Fica agora no nosso momento de fé, o nosso momento da Ave Maria. Daqui a pouquinho tem muito, muito mais.
1: Pai nosso que estás no céu, santificado seja o teu nome, venha o teu reino, seja feita a tua vontade, assim na terra como no céu. Dá-nos hoje o pão nosso de cada dia, perdoa as nossas dívidas, assim como perdoamos aos nossos devedores. E não nos deixe cair em tentação, mas livra-nos do mal. Porque teu é o reino, o poder e a glória para sempre.

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O pé do oito pra fazer direito, agradecendo o carinho e audiência desse interior paulista, lindo, maravilhoso, que ama, curte, conhece o modão, vem comigo. Sabadão 22 de agosto, com os grandes.

0: Sabiá Reis.
1: Aonde?
0: O cowboy manga larga do rádio.
1: É nóis do pé no oito, boiadeiro. É pra quem gosta de modão na veia. Chega junto comigo. Um sistema diferente.

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0: 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Vamos que vamos, boiadeiro. 6 horas e 15 minutos. Fala, Rogério.
1: Alô, Sabiá.
0: Aui.
1: Toca um modão do Lourenço Lorival pra nós aí.
0: Acabei de tocar uma.
1: Estamos aqui em casa ouvindo o programa.
0: Aí eu dou valor, né, parceiro?
1: Aí eu... Mamute, a Rose e o Rogerinho.
0: Certo.
1: Fica com Deus aí.
0: Você também.
1: Semana.
0: Eu que agradeço, hein? Um abraço aí, Rogério Borges, meu primo lá em Novo Horizonte, pelo aplicativo. Abraço pra Rose, Rogerinho, Mamute. Aquele abraço aí, primão. Vamos que vamos, ajeitando pega. Deixa eu mandar um abraço aqui de rádio ligado antenado com a gente. Fala aí, prosseguir com nós.
2: Boa tarde, Sabiá.
0: Boa tarde.
2: É a Fátima de Araraquara.
0: Certo, Fátima.
2: A esposa do Madá.
0: A esposa do Madá.
2: Ô, Sabiá, por favor, mande uma música pra gente hoje. Especialmente pro meu primo Ferrarinho.
0: Certo.
2: Daí de São Carlos. Que foi morar com Deus hoje.
0: Nosso tá? Sentimento aí, viu?
2: Saudades Fátima. Eternas do nosso primo.
0: Que Deus o tenha aí.
2: Rádio Carinho.
0: Rádio Amor, que Deus o receba de braços abertos aí, viu? Nosso sentimento, toda a família, viu, Fátima? Outro aqui, fala aí.
3: Aqui é Silvinha Messias. Boa tarde, Sabiá. Que
0: boa
3: Deus
0: tarde.
3: Te abençoe grandemente.
0: Amém a nós todos, minha querida.
3: Um final de semana. Tu, pra você
0: pra
3: e toda sua família.
0: Obrigado.
3: Toca pra mim, se for possível. Porta encostada. Agradeço. Muito obrigado.
0: Eu que agradeço, meu muito obrigado também. Deixa, qual que era a música que a Fátima tinha pedido aqui? Deixa eu ver.
3: Que ela tinha... Toca pra mim hoje, se der, Rancho Vazio.
0: Rancho Vazio, eu tinha pedido. Modeira na veia. Do jeito que a gente gosta de ouvir, hein? Tá aí. Outra aqui. Valdecir Santa Felícia, bom fim de semana. Obrigado, Valdecir. Luciano Mexerica, alô, Luciano Mexerica. Fala, Emiliano, prosseguir com nós.
4: Boa tarde, Sabiá Reis.
0: Boa tarde.
4: E aí, Emiliano, de Luiz Antônio. Tamo aí na escuteira da rádio aí.
0: Obrigado, meu compadre.
4: Sabiá, se der certo aí, se tiver como encaixar uma música aí pra nós aí.
0: Certo.
4: Toca pra nós aí. A música pra nós aí do... Alan e Aladim. Se você tiver aí, manda aí pra nós aí.
0: Vamos
4: aí na escuteira aí da rádio. Manda lá pra turma do Rodotrem que tá puxando palito doce e a turma da colheita aí da frente 4.
0: Fechou o Queiroz, meu compadre.
4: DBC, Rádio Carinho, Rádio Amor. Falou, Sabiá.
0: Eu que agradeço, Emiliano. Obrigado ao pessoal aí no pé do Eito. Fala, Vanderlei.
5: Ô, Sabiá, boa tarde, companheiro. Aqui é o Vanderlei de Torrinha.
0: Você tá bom, viu?
5: Ô, Sabiá, eu queria escutar hoje se você se der tempo de você mandar aqui pra nós. Com o Rick Renner, você decide. Manda aqui pra nós, irmão. Bom final de semana pra nós aí.
0: Certo. Um abraço pra todos vocês aí de rádio ligado, antenado com a gente, viu? Bom demais, bom absurdo, filho. Vamos tentar ajeitar o pega por aqui. Obrigado, Vanderlei. Outro aqui, fala aí.
6: Boa noite, Sabiá.
0: Boa noite.
6: O programa tá arrumado, hein?
0: Obrigado, Ninja, obrigado.
6: Sou o Valdir que mora aqui na Fazenda Pérez, Daniel aqui.
0: Ô, é o Valdir que mora na Fazenda, Daniel, cantor, aí eu sei.
6: Aí, por favor. Rádio Carinho, Rádio Amor.
0: Obrigado, Valdir! Manda um abraço pro Daniel aí. Outro aqui, fala Zetinho.
7: Passarinho, velho, falar. Você tá bom?
0: Eu tô bem,
7: maravilha.
0: Senhor.
7: Maravilha.
0: Graças
7: a Deus. Tamo aqui no Rancho Poia Seca.
0: Aí sim,
7: parceiro. Jogando uma cacheta pesada aqui, o Chico tá estralando aqui.
0: Haja o coração.
7: Vai de Cap tá aqui, o Pedro Frango, o Donizete.
0: Só gente boa.
7: A Silva, Aquinho, o Luizão, tudo envolvido aqui, ó. Ô! Pega aí, vê se você não tocou ainda. Pega o cuitelinho aí, ó. Pena Banca e Chavantinho.
0: Certo.
7: Vai oferecendo lá pro bar do Normando e Américo Brasiliense. Fino de Américo. Cido Nhoque.
0: Certo.
7: Tuta.
0: Chique
7: a galerinha
0: cara.
7: Pesada aí que curte
0: o só gente boa, meu parceiro.
7: Um abraço.
0: Outro pra você.
7: TVC FM, Rádio Carinho.
0: Rádio

0: Já tá apartado aqui no meio das outras, viu, Ninja? Obrigado, Zedinho, todo o pessoal aí no Foi a Seca. Outra aqui também. Esse era o nosso locutor radialista parceiro Filca Nova. É, eu tive o prazer, viu, Lone, de Curitiba. Eu tive o prazer de narrar um rodeio junto com o Fio, viu? É, aí tava novo, hein? É, quando eu narrei o rodeio já tava... Acho que foi um ano antes dele falecer. Ah, eu tive a honra de conhecer ele pessoal.
1: Boa tarde, Sabia Reis. Oi. Toca pra gente aí. Vieira e Vieirinha, Passo Preto. Beijo pra todos que gostaram. DBC Rádio Carinho.
0: Rádio Amor, Ninja, eu que agradeço, boiadeiro errante. Tá aí no pé do oito, Vieira e Vieirinha, já tá apartada no meio das outras aqui. Vamos ajeitando o pega, filha. Saroba, velho. Abílio Banzato da audiência. Alexander Brassi. Fala aí, aí. Prazer com o Noni.
2: Aô, cowboy. Da DBC.
0: Fica na trave, parceiro. Bom.
2: Olha, vê se a gente tem jeito aí, ó. É. Pra lidar com os bichos
0: aí,
2: ó.
0: Aí sim.
2: Hoje foi de manhãzinha aí, ó. Pegar umas tilapona aí.
0: Aí eu dou valor, né, parceiro?
2: Fazer uma fritada amanhã, ó. O cara aqui é arrojado, rapaz. É bom de cabresto.
0: Aí eu dou
2: é
0: valor.
2: Bom de varinha.
0: Chique,
2: é bom
0: na
2: de faca.
0: Bom demais.
2: O DBC FM. Sabia Reis, o cowboy da DBC.
0: É nóis. Obrigado. A Fátima, ô Fátima, não recebe ligação de voz, Fátima. Outra aqui, boa noite, meu amigo. Eita, programa ótimo. Deus abençoe. Obrigado, seu Antônio do Santander. Alô, dona Fátima. Essa é outra Fátima, viu? A outra, uma Fátima fez ligação de voz, mas não é a esposa do seu Antônio, não. Né, seu Antônio? Ótimo fim de semana aí, seu Antônio. A esposa amada, querida, dona Fátima. Esse casal lindo e maravilhoso. Um beijo no coração de vocês. Boa noite, aqui é a Miriam. Michelotto de Torrinha. Um abraço aqui pro nosso amigo Neguinho. Tá aqui tomando uma branquinha. Ê, Neguinho, tá tomando uma branquinha. Eu vou tomar uma amarelinha a hora que eu sair daqui. Obrigado, Miriam. Aí, Michelotto de Torrinha e o Neguinho. Cleusa Negrizói, tudo bem? Avisando que o Tiquinho da Larga já inaugurou dia 19 de agosto. Ah, já inaugurou? Então tá bom, obrigado, viu, querida? Obrigado de coração aí. Então nós vamos ajeitar o pega por aqui, viu? Então vamos sortar aqui, Espelho Quebrado. Alan, às 18 horas e 21 minutos.
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1: Oi, papai!
0: Oi!
1: Fala uma música aí pra nós.
0: Tá aqui no Tio
1: Pedrão. Quero que você
0: cante
1: a música A Lá do
0: Cabelo
1: Vai Te Pegar.
0: Ê, dona Luísa! Alô, Pedrão! Já gelando encanamento, hein, Pedrão? Titica, um beijo do teu papai que te ama muito. Tá lá no Tio Pedrão. Alô, Márcia! É, um abraço lá pro meu amor também, meus amores, né? A dona Jailine e a Titica. E hoje tem a noite do pastel lá no Pedrão, hein, Pedrão? Haja coração, hein? Fabinho Camp, é toda a galera lá. Daqui a pouquinho nós chega aí no pé do oito. Aí, Pedrão, guarda uma pra mim aí. Tá lá na audiência da gente, vamos que vamos, soltar o pega aqui, vi. Agora 6 horas e 28 minutos, João Mulato e Douradinho, Carroça Velha.
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0: coração, velho. Entendeu? Troca esse coração, velho, por um fígado novo, aí nós bebe mais, sofre menos. Alô, pessoal da Guarda Municipal aí na Ronda Ostensiva. Fala, Bilho.
1: Alô, boa tarde, boa noite, Xavier.
0: Boa noite. Chique na trave, parceiro.
1: Aqui, Bilho de Boa Esperança do Sul.
0: Chique, alô, Boa Esperança.
1: E minha moda aí, se não conseguir encontrar minha moda aí, ó, Sertão Vazio.
0: Eu toquei ela aquele dia.
1: Aí, ó, ofereço a todos os DBC.
0: Você não tava ouvindo, Abílio, mas eu toquei ela, Ninja, eu toquei.
1: Principalmente meus cunhados ciganos lá de Mocanha.
0: Certo.
1: Muito obrigado.
0: Obrigado, eu. Alô, Kleber Steiner, boa noite, sabe a Deus, abençoe, toca uma moda pro nosso amigo Valdecir, do bar Texas Cowboy. Você também conhece todo mundo, hein, Kleber Steiner? Tá aí, mano, o Valdecir lá do bar Texas Cowboy. A Fátima aqui. É, sabia, o Ferrarinho que faleceu era o Antônio Carlos Ferrari, da Onime Financeira. Ah, nossa, é muito conhecido aí da Kelly e do André, tá aí. Obrigado, Fátima, obrigado aí, viu? Obrigado aí. Então faleceu aí o Ferrarinho, o Antônio Carlos Ferrari, da Onime Financeira. Obrigado, Fátima. Nosso Deus o tenha.
2: Boa noite,
0: Celino. Um abraço pra Celino Rogério de Botucatu. O J. Pedro também por aqui. Obrigado, Gustavinho, na audiência também. Pra reta
3: boa
0: final.
3: Oi. Rapaz do céu, tema, pedi uma música, mas
0: moda,
3: essa.
0: Moda não dá mais
3: rebentou,
0: tempo.
3: Olha como
0: obrigado.
3: Tá radinho aqui no rancho, Sabiá.
0: Obrigado, Leandro.
3: E você aí pilotando máquina sonora. DBC Rádio Carinho.
0: Rádio Amor, obrigado. Outro aqui também, não tem nome. Já pra reta final, Lucas Maelo também. Gente, eu vou tocar o Rancho Vazio do Nick Zé Paulo aqui pra Fátima de Dumont. E depois vai ter o cowboy, vai te pegar. Aí você fala, nossa, mas o Zabiá só toca modão na veia, né? Mas é pra minha filha, né? A Luiz pediu, né? E quando o filho pede. Reta final! Berranteiro vai repicando o berrante. Sabiá Reis toca modão. Na sua DVC FM que é pura.

Gerson Turi, manda um modão pra nós, obrigado, Gerson. Lembro do meu pai, Samuel, obrigado, Gerson. Marta Silva, Fátima de Dumão, Sandrinha do Jardim.

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0: Lembrando que amanhã é o domingo especial do EBC, o domingo mais especial de toda a região, hein? Fica com esse cara. 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Até lá, amanhã tem Valdir Zambarian até meio dia e meio. Grande Valdir Zambarian. Logo em seguida, Israel de Oliveira. O homem do tuque-tuque-tuque-tuque. Tuque. Grande Israel. O quê?
1: O cowboy vai te pegar. 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
0: Essa vai pra Louise, Titiquinha.
1: O cowboy vai te pegar. É que o cowboy.
0: Um abraço, Flavinho! Um abraço, Yasmin! Grande Flavinho, Santo Feliz! Gente, eu vou ficando por aqui agradecendo a você de perto, você de longe, aos amigos patrocinadores, pela credibilidade e confiança de cada dia. E agradecer principalmente ao nosso Deus Pai Todo-Poderoso, a minha Virgem Maria, por mais uma semana de trabalho. Começamos segunda-feira e viemos trabalhando até esse sabadão maravilhoso. E obrigado a cada um de vocês, de perto e de longe. Eu muito obrigado que vocês possam ter um ótimo final de semana, repleto de muita alegria, muita paz, muito amor no coração. Fica aqui, um abraço e um beijo carinhoso deste locutor da emoção.
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0: Até segunda-feira, a partir das 4 da tarde no Arena DBC, se o Papai do Céu permitir. Um beijo no coração.

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